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8: Olá pessoal, Almanaque Musical no ar, por aqui Eduardo Maidana, e hoje nós falamos de Fantasy, canção da americana Mariah Carey contida em seu quarto álbum de estúdio, o Daydreams, de 1995. A faixa foi composta e produzida pela própria cantora com o auxílio de Dave Hall. O seu lançamento como primeiro single do projeto ocorreu em 12 de setembro de 1995, através da Columbia Records. Musicalmente, a canção é derivada do R&B e do dance pop, incorporando elementos do pop e do hip hop. Liricamente, a canção descreve uma mulher que está apaixonada por um rapaz e que toda vez que ela o vê, começa a fantasiar sobre um relacionamento impossível com ele. A faixa foi elogiada pela mídia especializada. Os vocais de Carey na canção também foram elogiados. Comercialmente, Fantasy tornou-se a segunda canção na história da tabela americana Billboard Hot 100 a ocupar a primeira posição e debutar na parada. Adicionalmente, liderou a tabela por 8 semanas consecutivas e conquistou a primeira colocação nas tabelas da Austrália, do Canadá, da Nova Zelândia, além de estar no top 10 de países como Bélgica, Dinamarca, França, Reino Unido e em outras 6 regiões do globo. E a gente recorda agora, Mariah Carey, Fantasy.

0: 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Espero que você tenha gostado, um grande abraço, tchau.
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1: A Lionsgate anunciou que o clássico A Paixão de Cristo será relançado nos cinemas em 4K, pelo menos nos Estados Unidos, entre os dias 10 a 17 de setembro. Será uma versão remasterizada do clássico dirigido por Mel Gibson. Lembrando que a sequência vai estrear no ano que vem, Ressurreição de Cristo, parte 1.
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5: Faleceu aos 64 anos o ator e dublê japonês Hikaru Kurosaki, que ficou mundialmente conhecido por interpretar o protagonista de O Fantástico Jaspion. Segundo a imprensa japonesa, o ator morava sozinho e a causa da morte ainda não foi divulgada. Ele ganhou fama em 1985, quando interpretou Jaspion. E desde 1990, ele estava fora da TV.
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4: No episódio de hoje, falaremos sobre a história da Copa do Mundo de 1962. Depois de 12 anos de ausência, a Copa voltaria a ser disputada na América, tendo o Chile como seu país sede. Mais uma vez, os países fora do eixo América não participaram do torneio, sendo que das 16 seleções classificadas, 10 eram europeias e 6 americanas. Com especial destaque ao retorno do Uruguai depois da ausência na Copa de 1958. O Brasil retornava aos campos internacionais para defender o título conquistado em 1958, com um elenco que repetia muito dos nomes que se consagraram na Suécia 4 anos antes. Mais uma vez, a seleção canarinho se classificaria em primeiro lugar na fase de grupos, derrotando os rivais México e Espanha, empatando sem gols com a Tchecoslováquia. O jogo contra o México seria especialmente amargo para os torcedores brasileiros, uma vez que nele, Pelé, faria seu primeiro e único gol na competição, antes de sair gravemente lesionado. O rei não voltaria a jogar naquela Copa. Sem Pelé, a responsabilidade de liderar o time brasileiro rumo ao título caiu sobre os ombros do ponta brasileiro Garrincha, jogador do Botafogo e outro destaque da seleção campeã em 1958. Garrincha encantaria o mundo com seus dribles e jogadas de efeito, fazendo gols importantíssimos ao longo da campanha. Não à toa, a Copa de 1962 seria para sempre celebrada na memória do futebol brasileiro como a Copa que Garrincha venceu. Nas fases eliminatórias, o Brasil eliminaria a Inglaterra nas quartas por 3-1 e o Chile na semifinal por 4-2. Garrincha faria 4 gols em ambos os jogos combinados. Na final, o Brasil não encontrou problemas para despachar a Tchecoslováquia em Santiago, pelo placar de 3-1. Amarildo, Zito e Vavá, assim como em 58, seriam os melhores artilheiros do bicampeonato brasileiro. Fique atento aos próximos episódios e continue descobrindo um pouco mais sobre a fascinante história de todas as Copas.
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0: 22 horas e 1 minuto. 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

Também farás um castiçal de ouro puro. De ouro batido se fará este castiçal. O seu pé, as suas canas, as suas copas, as suas maçãs e as suas flores serão do mesmo.

Nós destacamos aqui uma pergunta do profeta desta era em uma de suas mensagens. Além de seu Senhor e Mestre Jesus Cristo, tem havido em qualquer tempo um povo mais batido e purgado como a noiva de Jesus Cristo? É uma interrogação feita baseada na revelação daquilo que está escrito em Êxodo capítulo 25, verso 31. Êxodo capítulo 25, verso 31. Deus instruindo a Moisés. Agora, isso está relacionado também com Apocalipse, sobre aquele castiçal de ouro, puro, batido. Mas o que está escrito em Êxodo 25, 31, é o Senhor dizendo a Moisés assim: também farás um castiçal de ouro puro, de ouro batido, se fará este castiçal, o seu pé, as suas canas, as suas copas, as suas maçãs e as suas flores serão do mesmo ouro, da mesma qualidade e que passa pelo mesmo processo. É ouro batido. A verdadeira igreja de Jesus Cristo, a noiva, é comparada com o ouro puro. Mas como que o ouro chega a ser puro? Você sabe que ele passa por um processo. Pois bem, isto está falando da igreja noiva, que é comparada com ouro puro. Ouvintes, o ouro, entre todos os metais, é o único que oferece lastro. Isto é o único que dá fundo para o dinheiro. Precisa-se do fruto do ouro para comprar o diamante. Porque você pode pensar, há pedras preciosas, há coisas mais caras do que o ouro, mas para se obter aquelas coisas, necessita-se do ouro. E o ouro fala de caráter. Vejam que São Pedro fala: esta fé é mais preciosa do que o ouro, que é provada no fogo. E o caráter só é forjado no sofrimento, na prova. Quando que uma mulher é de caráter? Ora, é quando ela ficou envolvida entre sete cordas numa jaula de vidro ou de cimento armado para ela não cair? Não. A mulher está vivendo num mundo livre. E isto torna-se uma fornalha ardente para aperfeiçoar o caráter da mulher, para aperfeiçoar o caráter do homem, para aperfeiçoar então o caráter da igreja. Na verdade, o diamante é mais caro do que o ouro, mas todo o dinheiro que você precisa para comprar o diamante tem que ter como lastro o ouro. Sim, isto é verdade. O diamante fala de uma vida mais preciosa, mais gloriosa, de brilhantes em coroa. Isto fala da Santa Jerusalém. Isto fala das coisas profundas, eternas, que estão reservadas para aqueles que, como ouro, passam pelo sofrimento, pelas angústias que a igreja do Senhor Jesus, a igreja noiva, sofre. Ela é comparada com o ouro puro, que sem isto não pode obter o diamante. Não se pode obter o que é mais precioso. A sua fé é mais preciosa do que o ouro.
Isto é glorioso você agora pensar na fé que é mais preciosa do que o ouro. Haveria uma fé como um metal comum? No dicionário fala-se do ouro de trouxas. É um ouro dos trouxas. É para levar o povo na conversa. Sim, mas isso consegue ainda enganar. E há outros metais que são úteis. Estão aquém do ouro. Mas você vai ver aqui uma fé mais preciosa do que o ouro. Esta é a fé para o rapto. Esta é a fé para alcançar a Santa Jerusalém, entrar nas bodas do Cordeiro, que ela é mais preciosa do que o ouro. É um metal mais precioso do que o ouro, mas não se obtém sem passar pelo processo que o ouro passa. Toda pedra preciosa, ainda que seja mais cara do que o ouro, é comprada com dinheiro que está valiado, que tem valor, pelo lastro de ouro. Isto é certo. Você pode se assentar nisto e se assegurar com certeza absoluta que seu sofrimento, irmã, que seu sofrimento, irmão, como cristão, bem entendido, como cristã, só pode contribuir para o seu caráter, para você se tornar mais cristã, mais cristão, para que você possa brilhar mais. Então, esta igreja noiva é comparada com o ouro puro. Sua justiça é a justiça dele, do Senhor Jesus Cristo. Seus atributos são os mesmos atributos gloriosos do Senhor Jesus Cristo. É sua vida que te identifica como cristã, como cristão. Sua identidade se encontra em Cristo. E Cristo se revela através de você. Então, sua vida identifica Cristo. Sua vida identifica como cristã, como cristão. A sua vida interpreta tais e tais escrituras para as mulheres, para os homens. Você está interpretando aquilo com a vida. Uma mulher, quando está dando à luz a um filho, ela está interpretando a genética, que talvez ela não saiba nem o que significa aquilo. Ela não sabe como concebe uma criança. Ela não conhece a lei da concepção. Ela não sabe nada sobre genética. Ela não sabe nada sobre aquilo. Mas a sua experiência está interpretando aquilo. Está manifestando aquilo. Está mostrando um filho ao mundo. Assim é a igreja. Não é pela sabedoria intelectual, pelo conhecimento intelectual de Deus, mas é pela experiência, é pela vida vivida. Sim, o ouro não discute. Ele não tem que lutar para provar que ele é ouro. Leve-o ao fogo, passe-o pelo cadinho, e ele mostrará que é ouro, embora tenha estado misturado com alguma escória, com alguma coisa antes, como nós estávamos. Mas isso fala de uma predestinação. Isso fala de uma eleição. O que Deus veio tirar de nós foram as escórias, aquelas coisas erradas e mesmo a fé enganosa. Tudo isto é escória misturada com ouro. Isso faz um ouro branco, é um níquel misturado com ouro. Isso pode até dar uma joia, um brilhante bonito, um anel. Mas ainda não fala da igreja de Cristo, da noiva de nosso Senhor Jesus. Esta noiva está sujeita a manifestar o que ele tem. Nela não há culpa. Ela é gloriosa, por dentro e por fora. É assim que Deus olha a sua noiva.
Desde o princípio até o fim, ela é a obra de seu Senhor. Ela é obra de suas mãos. Ela é obra de seu sacrifício. Ela é resultado de sua morte. Ela é o resultado de sua ressurreição. Ela é o resultado de todo o seu sofrimento. E todas as obras são perfeitas, porque o firmamento anuncia as obras de suas mãos. As estrelas, as galáxias, todo o firmamento, todos os céus proclamam a glória de Deus. O firmamento anuncia as obras de suas mãos. Os animais, as aves, as águas, as árvores, toda a natureza. Depois disso, quem mais poderia manifestar Cristo, a não ser a sua esposa eleita, a não ser sua noiva querida, a não ser a sua igreja? Oh, você se sente feliz por sofrer, por passar por agruras, por passar pelo fogo, pelo cadinho, por sua fé ser provada, mas sabendo que ela é mais preciosa do que o ouro. De fato, nesta igreja noiva está resumido e manifestado o propósito e a sabedoria eterna de Deus. Como pode alguém entendê-lo? Embora não possamos fazê-lo, podemos aceitá-lo pela fé, porque Deus o tem dito. Mas voltando àquele assunto do candeeiro de ouro, vamos ver que ele não era somente de ouro. O ouro que houvera passado pelo fogo. Depois de passar por tudo isto, ainda havia sido batido. Manufaturado de ouro batido era aquele candeeiro para dar luz. De acordo com os planos que foram dados pelo Espírito Santo. Agora vem a pergunta. Além de seu Senhor e Mestre Jesus Cristo, tem havido em qualquer tempo, ou era, um povo mais batido e purgado como a noiva de Jesus Cristo? Em verdade, ela está experimentando os sofrimentos que Cristo experimentou. Ela está se angustiando por um batismo, um certo batismo. Ela tem chorado sobre as cidades. Ela tem chorado por causa das abominações. Ela tem chorado porque o povo tem rejeitado a visita de Deus. Ela está despojada de seus bens. Sua vida está em perigo. Ela está reputada como ovelha para o matador. Ela está falando hoje e não sabe se poderá falar amanhã. Sim, está morta todo o tempo. Estou falando da igreja de Cristo, estou falando da igreja do Deus vivo, estou falando da igreja do Deus vivente, estou falando da igreja noiva de Jesus Cristo, que é comparada como ouro puro. Ela está morta para o mundo todo o tempo. Ela sofre muito, porém, contudo, ela não se vinga, ela não toma atitudes contra isto, nem tampouco causa sofrimento a outros. Ela é uma ovelha. Ela é digna do Evangelho. É esta formosa noiva de Cristo. E como o ouro é maleável, enquanto que o latão se quebra com o golpe do martelo, você sabe que o latão se quebra com o golpe do martelo. Se desespera com sofrimento, não suporta. Este ouro de Deus carrega seu sofrimento pelo Senhor com regozijo, porque é maleável. Não se curvará, não se quebrará, não será destruída, mas formada como a joia de formosura e de gozo para sempre por meio das provas e aflições desta vida. Está você sofrendo pela mensagem de Deus? Fique com esta pergunta. Além de seu Senhor e Mestre, Jesus Cristo, tem havido em qualquer tempo um povo mais batido e purgado como a noiva de Jesus Cristo? Para que
era aquele candeeiro, era para dar luz, era para iluminar. E Jesus disse: vós sois a luz do mundo, mas aqui está o seu candeeiro, é de ouro batido, é de ouro puro que tem passado pelo fogo, que pode suportar o próprio fogo que vai dar luz para outros. Oh, meus ouvintes, isto é o evangelho desta era. Isto é a mensagem que nos prepara para o arrebatamento. Esta é a mensagem que nós estamos vos anunciando. Essa é aquela mensagem que João diz. Esta é a mensagem. Esta é a nossa confiança. Essa é a nossa certeza. Oh, que Deus possa agora, por dentro de seu coração sofrido e batido, o azeite que era posto dentro daquele candeeiro, e atear o fogo do Espírito, e você possa se tornar uma luz, uma tocha de fogo, por onde você passa, em modéstia, em pudor, em simplicidade, olhando para cima, porque prestes está a nossa redenção. Deus te abençoe com esta mensagem, em nome de Jesus Cristo. Amém.

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E a sua cabeça e cabelos eram brancos como a lã branca, como a neve, e os seus olhos como chama de fogo, e os seus pés semelhantes a latão reluzente, como se tivessem sido refinados numa fornalha, e a sua voz como a voz de muitas águas. 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

Muito bem. As escrituras citadas nesse instante estão registradas em Apocalipse, capítulo 1, verso 14 e verso 15. Se o precioso ouvinte quiser, pode ler todo o capítulo em Apocalipse, o último livro da Bíblia. Revelação, capítulo 1, e você vai encontrar, logo a partir do verso 12 em diante, verso 14, Jesus Cristo em sua sétupla glória. Isto nós encontramos aqui em Apocalipse, o verso 12 do seu primeiro capítulo. Muito bem. Nós vamos destacar nesse instante, segundo a mensagem do profeta de Deus, esta frase do verso 15. O latão, que é bronze, é o bronze reluzente. Pés de bronze. Isso forma um destaque para a nossa mensagem. Pés de bronze. Seus pés semelhantes ao latão reluzente, isto é, ao bronze reluzente, como que refinado numa fornalha. O bronze é conhecido por sua extraordinária dureza. Não se conhece nada que possa misturar-se com o bronze para temperá-lo. Porém, este bronze que descreve os pés de Jesus Cristo, aqui nas Escrituras, é ainda mais sobressaliente, porque tem resistido à prova do forno ardente, da fornalha ardente da aflição. Uma prova que nenhum outro tem resistido. E isso é exatamente correto, porque bronze significa juízo divino. O bronze significa juízo divino. Um juízo que Deus determinou e trouxe a seu cumprimento. Nós encontramos em São João, capítulo 3, verso 14 ao 19, o que está escrito: e como Moisés levantou a serpente no deserto, assim importa que o Filho do Homem seja levantado, para que todo aquele que nele crê não pereça, mas tenha a vida eterna. Porque Deus amou o mundo de tal maneira que deu seu Filho unigênito, para que todo aquele que nele crê não pereça, mas tenha a vida eterna. Porque Deus enviou seu Filho ao mundo, não para que condenasse o mundo, mas para que o mundo fosse salvo por ele. Quem crê nele não é condenado, mas quem não crê já está condenado, porquanto não crê no nome do unigênito Filho de Deus. E a condenação é esta: que a luz veio ao mundo, e os homens amaram mais as trevas do que a luz, porque as suas obras eram más. Agora vamos ver o que está registrado em Números, capítulo 21, verso 8 e 9. E disse o Senhor a Moisés: faze uma serpente ardente e põe-na sobre uma haste, e será que viverá todo mordido que olhar para ela. E Moisés fez uma serpente de metal e pô-la sobre uma haste, e era que, mordendo alguma serpente a alguém, olhava para a serpente de metal e ficava vivo. Israel havia pecado. O pecado tinha que ser julgado. E esse metal, esse bronze, está falando justamente de juízo. Assim sendo, Deus mandou a Moisés que pusesse uma serpente ardente na bandeira,
para que qualquer um que olhasse a serpente fosse salvo da pena de seu pecado. Ela respondeu juízo naquela hora, pelo pecado, porque todo pecado atrai juízo sobre o pecador. A serpente ardente na haste simboliza o pecado desde o jardim do Éden, onde a serpente enganou a Eva, fazendo-a cometer pecado. O bronze fala de juízo, como é evidente no altar ardente, onde a pena do pecado foi encontrada no sacrifício sobre o altar. Você vai encontrar então que o altar tinha que ser de bronze, onde era oferecido aquilo que satisfazia a exigência de Deus em relação àquele pecado cometido. Quando Deus julgou Israel por seus pecados nos dias de Elias, ele deteve a chuva e o céu chegaram a ser como bronze. Isso está falando de juízo. O que trouxe aquele juízo? Foi o pecado. Sim. Agora, nesta ilustração, vemos que a serpente na haste representava que o pecado já havia sido julgado, porque havia sido feita de bronze, mostrando que o juízo divino já havia caído sobre o pecado. Então, qualquer um que olhava a serpente na haste, aceitando o significado dela, era curado, porque isto era a obra ou a salvação do Senhor para aquele presente momento. A serpente na haste é um tipo do que Jesus veio efetuar na terra. Ninguém discute isto. Como Moisés levantou a serpente no deserto, assim importa que o Filho do Homem seja levantado. Ele foi feito carne para que pudesse tomar sobre si os juízos de Deus pelo pecado. E ele se fez pecado por nós. Ele tomou sobre si os nossos pecados. O fundamento do altar do sacrifício, lá no tabernáculo, era de bronze maciço, tipificando ao Cordeiro imolado desde antes da fundação do mundo. O juízo já havia caído sobre ele, quando ainda não havia pecadores. O Cordeiro foi sacrificado desde antes da fundação do mundo. A salvação depende inteiramente do Senhor. Ele pisou sozinho o lagar da ira de Deus. Não havia nenhum outro com ele. Ele pisou sozinho o lagar da ira de Deus. Seus vestidos foram tingidos de vermelho com seu próprio sangue. Sua porção foi o forno ardente do justo juízo da ira de Deus. Por causa de quem? Por causa de mim? Por causa de você? Ele sofreu. O justo pelos injustos. A palavra diz: tu és digno, Cordeiro de Deus, porque tu nos tens redimido por teu próprio sangue. Mas ele foi ferido pelas nossas transgressões e moído pelas nossas iniquidades. O castigo que nos traz a paz estava sobre ele, e pelas suas pisaduras fomos sarados. O Senhor fez recair sobre ele o pecado de todos nós. Ele sofreu como nenhum homem jamais tem sofrido. Mesmo antes da cruz, ele havia derramado em seu suor gotas de sangue, na intensa agonia da dura prova que vinha sobre ele. O sangue se separou em suas veias. Está escrito em Lucas 22:44. E posto em agonia, orava mais intensamente, e o seu suor tornou-se em grandes gotas de sangue que corriam até o chão. A agonia foi tamanha que nem suas veias puderam deter o sangue
reter o sangue. Por causa de quê? Por causa de quem? Por causa de você? Por causa de mim? Por causa de nós? E o que nos justifica então agora, depois de tamanha luta, tamanha agonia, depois de uma intensa agonia, depois de sofrer tanto por nós, tomando o pecado sobre si, justifica que nós, chamando-nos a nós mesmos de cristãos, vivamos pecando? Não, absolutamente não. Terá que vir juízo. Virá o juízo, não resta dúvida. Porém, algum dia aqueles pés de bronze pousarão sobre a terra e com perfeição e retidão julgará toda a humanidade. E não haverá maneira de escapar desse juízo. A graça tem sido oferecida. Os seus pés, como um latão reluzente, foram refinados na fornalha do fogo ardente da aflição. Mas agora é diferente. Se rejeitarmos, se crermos em substituições, em outras coisas, no lugar do verdadeiro evangelho, que foi forjado no fogo ardente da aflição, não restará nenhuma via de escape para nós. Porque não haverá mudança daquele juízo, nem tampouco haverá abrandamento. Aquele que é injusto será injusto ainda. Aquele que é sujo será sujo ainda. Você pode olhar ao redor do mundo hoje, e não vamos longe do mundo chamado cristão. Aquele que é injusto, fazendo injustiça ainda. Aquele que é sujo, sujando-se ainda. Isto é pisar no sangue de Jesus Cristo. Isto é levá-lo novamente ao vitupério. Isto é pecado voluntário. Mas está certo, o ser imutável não mudará então, porque nunca o tem feito e nunca o fará. Ele jamais mudará. Aqueles pés de bronze destruirão ao inimigo, destruirão ao anticristo, à besta, à imagem, a todo aquele que for abominável à sua vista, a todo arranjo religioso que tem alimentado a concupiscência dos homens, que, tendo comichão nos ouvidos, amontoaram doutores para si, conforme suas próprias concupiscências. Ele destruirá os sistemas eclesiásticos que têm tomado seu nome somente para corromper seu brilho, e os destruirá juntamente com o anticristo, todos os perversos, os ateus, os agnósticos, os modernistas e os liberais, os fanáticos, todos estarão ali. A morte, o inferno e a tumba estarão ali. Sim, estarão, diz o Senhor, porque quando Ele vier, os livros serão abertos. Então, é quando aparecerá a igreja morna, as cinco virgens nécias. Ele separará as ovelhas dos cabritos. Quando Ele vier, tomará posse do seu reino, porque lhe pertence. Isso foi comprado por Ele na aflição, na fornalha da aflição, no fogo ardente. Então Ele tomará posse do seu reino, porque o seu reino lhe pertence. E com Ele virão os milhares de milhares, sua noiva que vem para assistir-lhe. Glória, sim, porque ela também tem passado pela fornalha da aflição. Como Ele tem negado-se a si mesma, tem negado seus próprios direitos e tem passado pela fornalha da agonia. Mas como Ele, ela também julgará o mundo. Arrependam-se antes, antes que seja demasiadamente tarde.
desperte dentre os mortos e busque a Deus para ser cheios de seu Espírito. Ou perderás a vida eterna, faça-o hoje enquanto há tempo. Busque o retorno de seu Espírito, da natureza divina em sua vida, voltando para a palavra de Deus, crendo em sua mensagem, negando-se a si mesmo, voltando. Elias viria justamente para voltar os nossos corações, para os corações dos pais, para os corações dos apóstolos, para a fé de uma igreja que passou como Jesus Cristo pelo forno da aflição, pela angústia, pelo sofrimento. Mas há aqui uma promessa de Deus. Algum dia aqueles pés de bronze pousarão sobre a terra e com perfeição e retidão julgará toda a humanidade e reconquistará assim o seu reino, o reino da terra que foi entregue ao diabo. João disse: o mundo está no maligno. E o diabo foi ali no monte da tentação lhe oferecer isto. Em troca de adoração, em troca de falsos cultos, em troca de credos e de dogmas. Mas ele não quis, ele não aceitou, assim também ela não aceita. Ela quer dizer sua noiva, sua igreja eleita, seus escolhidos não aceitam, preferem passar pela cruz. Preferem o canal mais estreito, preferem a porta estreita, preferem uma mensagem viva, que na verdade tem que ser sofrida para ser vivida. Uma mensagem que causa sofrimento por ser vivida de acordo com as Escrituras. Você vê? Então essa mulher é criticada, é zombada, porque se veste de acordo com as Escrituras. Zombada por quem? Pelos pagãos? Não, por crentes. Quando você vê o batismo em nome do Senhor Jesus Cristo ser zombado, ser criticado, ser atacado, ser taxado de herético, o que que você quer ver com isto mais? Você não o vê na cruz novamente, sendo crucificado por quem? Quem foi que crucificou a Cristo? Foram as meretrizes? Foram os ladrões? Não, você sabe que não foi. Foram homens santos de uma cidade santa. Foram homens religiosos. Foram sumos sacerdotes. Foram homens religiosos que estavam acostumados com Deus, que tinham a liderança original, tradicional sobre o povo. Foram eles quem traspassaram a palavra, foram eles quem traspassaram o Filho de Deus. E agora, quando você vê o batismo em nome do Senhor Jesus Cristo sendo vituperado, e um homem ou uma mulher que quer portar-se e viver como as Escrituras, o que ele enfrenta? Escárnio da mesma forma. Crucificaram a Cristo novamente, pisaram no sangue. Hebreus 6 tem se cumprido. Mas onde está você, meu ouvinte? Sim, você está em Cristo. Você está entre os milhares. Você está entre os 7 mil que não se dobraram diante de Baal. Oh, que Deus te abençoe, que Deus te esforce, que Deus te ajude passar pela fornalha ardente de responder no seu posto do dever, como esposa, como mãe, como moça, como moço, como homem, no sentido da palavra, como homem cristão. Deus te encha do Espírito Santo, e isto redundará em saúde, em força e vitória, em caráter cristão. Em nome de Jesus Cristo, o Senhor te abençoe. Amém.

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6: No episódio de hoje, falaremos sobre a Copa de 2006, disputada na Alemanha. Para sua edição de 2006, a Copa do Mundo voltou a ser disputada no coração da Europa, depois de mais de 30 anos. Pela primeira vez, o país campeão da edição anterior não teve classificação automática e coube ao Brasil retornar às eliminatórias sul-americanas. Honrando sua tradição, a seleção canarinho não decepcionou e manteve-se como a única seleção a disputar todas as Copas do Mundo. Comandada pelo chamado Quadrado Mágico, formado por Kaká, Ronaldinho, Ronaldo Fenômeno e Adriano Imperador, a seleção brasileira chegou à Alemanha cercada de expectativas dos especialistas e torcedores. Em campo, o que se viu foi uma equipe com desempenho bem abaixo do esperado. O Brasil passou sem maiores sustos por um grupo fraco na primeira fase e pela seleção da Gana nas oitavas de final. Nas quartas, teve pela frente, mais uma vez, a França de Zinedine Zidane, Carrasco de 1998. Jogando a competição inteira em alto nível, o francês não teve problemas em despachar os brasileiros, comandando a esquadra francesa na vitória por 1 a 0. A França seguiria sua caminhada rumo ao bicampeonato, eliminando Portugal na semifinal, após outra vitória por 1 a 0. Na outra semifinal, a Itália de Pirlo, Buffon e companhia se classificaria para a final após ganhar dos anfitriões alemães por 2 a 0. No final, italianos e franceses se enfrentaram em uma partida disputadíssima, que ficou marcada pela expulsão de Zidane após agressão no zagueiro Materazzi, uma célebre cabeçada do craque francês no peito do italiano. O jogo se encaminharia por uma disputa por pênaltis. Por 5 cobranças convertidas contra 3, a Itália conquistaria seu tetracampeonato mundial. Fique atento aos próximos episódios e continue descobrindo um pouco mais sobre a fascinante história de todas as Copas.
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7: 23 horas e 10 minutos.
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1: Sexta-feira, 3 de julho de 2026. Boa noite, eu sou o Fernando Figa. Vamos juntos em mais uma edição do nosso Jornal da Noite. Com os fatos que marcaram o dia de hoje, muita informação e prestação de serviço. Você ouve nesta edição do Jornal da Noite o Agronotícias com as informações que movimentam o setor agropecuário, a arte da fotografia com Ailton Tenório, diversidade e acessibilidade em pauta na coluna direito e inclusão, saúde mental com a neuropsicóloga doutora Priscila Gasparini Fernandes. O Jornal da Noite também destaca debate educação com o consultor de políticas educacionais Francisco Borges. Tem o quadro Vale o Play com uma dica de série para você e as principais notícias do Brasil e do mundo. Uma excelente sexta-feira.
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1: O dólar fechou em queda de 0,76% hoje, cotado a R$ 5,16. Já o Ibovespa, principal índice da Bolsa Brasileira, avançou 0,74% aos 174.070 pontos. A sessão registrou um volume de negócios reduzido por causa do feriado antecipado do Dia da Independência dos Estados Unidos.
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1: Aqui o Agro é Notícia. Governo autoriza a nomeação de 109 servidores para a defesa agropecuária. Por aqui, Fernando Figa, a partir de agora na sua companhia, atualizando as informações do setor agropecuário. O presidente da República autorizou na semana passada a nomeação de candidatos aprovados, mas não classificados, dentro do quantitativo de vagas originalmente previstos nos concursos públicos para cargos do Ministério da Agricultura e Pecuária. Segundo nota da pasta, serão nomeados 109 candidatos, dos quais 46 para o cargo de Auditor Fiscal Federal Agropecuário, 25 para o de Agente de Atividades Agropecuárias, 25 para Agente de Inspeção Sanitária e Industrial de Produtos de Origem Animal e 13 para Técnico de Laboratório. A decisão consta do decreto publicado no Diário Oficial da União. De acordo com o Ministério da Agricultura e Pecuária, de acordo com o ministro André de Paula, a medida fortalecerá a atuação nos laboratórios, estabelecimentos, fronteiras, portos e propriedades rurais. São estes profissionais que garantem maior celeridade e eficiência nos nossos portos e aeroportos e garantem também a qualidade dos alimentos. E nada disso acontece por acaso. É o resultado de uma decisão política de fortalecer as instituições públicas para garantir maior efetividade nas suas ações. Conforme o Ministério, desde 2024, o Concurso Nacional Unificado já preencheu 440 vagas destinadas às carreiras da defesa agropecuária. Em 2025, o Ministério da Gestão e da Inovação em Serviços Públicos autorizou outras 110 vagas. Com um decreto publicado na semana passada, chega ao total de 659 vagas, das quais 463 já foram efetivamente providas.
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1: E vamos à coluna A Arte da Fotografia com o professor e fotógrafo Ailton Tenório.
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1: Olá, professor.
2: Olá, ouvintes. Sou o fotógrafo Ailton Tenório e comentarei hoje sobre fotografia de esportes, que é uma área da fotografia que rende imagens maravilhosas. Mas a pergunta que vem sempre é como fazer essas fotos magníficas desses instantes congelados, paralisados, que retratam todo o esforço e a concentração do esportista, ou a sua consagração na conquista lá de um ponto ou de um tempo no jogo. Você, que já deve ter percebido em qualquer transmissão de um simples jogo de futebol, do Campeonato Brasileiro ou de um evento mundial de esportes, como as Olimpíadas, que os fotógrafos têm aquelas enormes lentes em suas câmeras profissionais. A razão do uso dessas objetivas é que os fotógrafos ficam muito distantes dos jogadores ou dos esportistas, e eles precisam de um equipamento que consiga aproximar a cena para que ele possa retratar um detalhe ou um close. Essas lentes são chamadas de teleobjetivas e têm um poder de aproximação de várias vezes, mantendo a qualidade da imagem da melhor forma possível. Alguns celulares, em suas propagandas de venda, afirmam que suas lentes zooms podem também fazer esse milagre de aproximação. Mas, na realidade, o que o celular faz é utilizar um truque, o zoom digital, ou seja, faz um aumento daquela imagem distante de uma forma eletrônica, calculando e gerando uma imagem a partir do que o sensor conseguiu captar. Apesar do aperfeiçoamento da imagem por inteligência artificial, o resultado ainda é muito ruim se comparando com as fotos dessas câmeras e lentes profissionais. Não há detalhes nessa fotografia, as texturas dessa imagem ficam ruins, o contraste aumenta, enfim. O resultado é meio desanimador para um fotógrafo que quer um pouco mais de qualidade. Então, a saída é se aproximar do evento e usar as características da câmera do seu celular a seu favor. Um ângulo mais baixo permite fotografar, por exemplo, um skatista fazendo uma manobra. Ou então, de cima, caso você possa chegar perto e esticar o braço do seu celular para captar uma visão, por exemplo, do treinador orientando os jogadores de futebol do time do seu filho. É uma excelente imagem. Reflita sobre a frase do fotojornalista de esporte Bob Martin. Ele diz: "O esporte é uma das poucas áreas restantes onde os profissionais da fotografia podem captar a emoção humana genuína." Então procure você também registrar os momentos de maior tensão, de dificuldade, ou até mesmo de um amigo, de um familiar que pratica uma simples corrida de rua. Termino aqui essa edição da Arte da Fotografia, e você pode enviar suas perguntas ou dúvidas para o perfil @fotonoradio, lá no Instagram. Lá você também encontra o link para ver as fotos desse fotógrafo de esportes. Aqui quem fala é o fotógrafo, arte educador e professor Ailton Tenório. Até a próxima semana.
1: Muito obrigado, professor. Vamos agora trazer o consultor de assuntos educacionais da Fundação FATI, Francisco Borges.
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1: Olá, professor.
4: Olá, sejam muito bem-vindos à coluna Debate Educação. Sou Francisco Borges, mestre em Educação e consultor de políticas educacionais da Fundação de Apoio à Tecnologia, Fundação FATI. Hoje quero trazer ao debate um tema muito importante, que é o impacto do programa de pleno pagamento de dívidas dos estados, chamado de PROPAG, no financiamento e na expansão da educação profissional e tecnológica no Brasil. É necessário que nós, que estamos envolvidos com educação, valorizemos com grande veemência políticas e mecanismos como esse, em que o abatimento de juros da dívida subnacional com a União, dos estados com o governo federal, viabiliza investimentos estruturantes nas redes de ensino estaduais, pois, como resultado direto, este programa promove um alinhamento estratégico entre a qualificação técnica dos jovens, os anseios de reindustrialização nacional e o aumento imediato da empregabilidade e da produtividade destes jovens no mercado de trabalho. Historicamente, o endividamento crônico dos estados brasileiros funcionava como uma barreira severa para investimentos públicos de longo prazo. Áreas fundamentais, como a de infraestrutura escolar e o próprio ensino profissionalizante, sofriam com o contingenciamento contínuo devido ao peso dos encargos financeiros dessas dívidas com a União. Ao mesmo tempo, o país se vê num paradoxo estrutural no mercado de trabalho. O alto desemprego juvenil coexiste com a escassez crônica de mão de obra qualificada em setores tecnológicos de alta produtividade. Neste cenário, a Lei Complementar número 212 de 2025 surge como um ponto de inflexão. Esta lei que promove o PROPAG converte obrigações financeiras antes estéreis em um motor de desenvolvimento humano e econômico, atrelando o reequilíbrio fiscal diretamente ao financiamento da educação de nível médio. O grande mérito do PROPAG, portanto, é a modificação estrutural na remuneração do saldo devedor dos estados com a federação. O indexador padrão, que é o IPCA, somado a 4% de juros reais ao ano, é reduzido de forma progressiva para patamares de 0% a 2% ao ano. As contrapartidas exigidas são rigorosas e estritamente vinculadas ao desenvolvimento educacional. Uma destas, por exemplo, é que os estados devedores devem canalizar, no mínimo, 60% dos recursos economizados por meio do Fundo de Equalização Federativa diretamente na expansão de matrículas na educação profissional e tecnológica. No fim, a expansão qualificada da educação profissional e tecnológica, chamada de EPT, impulsionada pelo PROPAG, gerará reflexos de curto e longo prazo na dinâmica econômica nacional. Em curto prazo, ao sintonizar a grade curricular técnica com as reais demandas das indústrias e das empresas locais, reduz-se o tempo de transição da escola para o emprego, promovendo aí a inserção produtiva imediata desta juventude. Empolgado, fico por aqui. Até o nosso próximo encontro. 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
5: Eu volto a seguir com Saúde Mental, a doutora Priscila Gasparini Fernandes, neuropsicóloga, trazendo mais um tema muito importante, chamando a atenção de você, ouvinte. Olha, daqui a pouco também tem o quadro Vale o Play e muito mais. Fique ligado.
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7: E o nosso destaque de hoje é um filme do ano de 2011. Para você que gosta de filmes de super-herói, o nosso destaque é X-Men, a primeira classe. Neste filme, anos 60, Charles Xavier é formado em teologia e filosofia e realiza um trabalho de pós-graduação junto às Nações Unidas. Na Universidade de Oxford, ele conhece Eric Lashman, filho de judeus que foram assassinados pelos nazistas durante a Segunda Guerra Mundial. Eric apenas escapou graças ao seu poder mutante de controlar metais, que permitiu que fugisse para a França. Ao término da guerra, Eric passou a trabalhar como intérprete para a inteligência britânica, ajudando a irem para um país recém-fundado, hoje chamado Israel. Charles e Eric logo se tornam bons amigos, mantendo um respeito mútuo pela inteligência e ideais do outro. Em 1965, Charles decide usar seus poderes psíquicos para ensinar jovens alunos mutantes a usarem seus dons para fins pacíficos. Nasce assim a Escola para Jovens Superdotados, gerenciada pelos dois amigos. X-Men, a primeira classe, é um filme do ano de 2011, que vale a pena você assistir, vale a pena para você, principalmente, que gosta de filmes de super-heróis.
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0: Muito bem, estamos de volta, doutora Priscila Gasparini Fernandes, trazendo mais um tema importante. Vamos falar de saúde mental.
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0: E vamos falar de ansiedade, doutora Priscila.
2: Olá, pessoal, muito bom estar aqui com vocês. Eu sou a doutora Priscila Gasparini Fernandes, neuropsicóloga, e gostaria de conversar com vocês sobre algo que praticamente todo mundo já sentiu em algum momento. Ansiedade. Mas a pergunta é, quando ela deixa de ser uma reação normal e passa a ser um problema? Primeiro, é importante a gente entender que a ansiedade não é nosso inimigo. Ela existe para nos proteger. Quando a gente tem, por exemplo, uma prova importante, uma entrevista de emprego ou uma situação desafiadora, é normal a gente sentir ansiedade. Ela prepara o nosso organismo para agir. O problema é quando ela aparece mesmo que não existe uma ameaça real. Quando a preocupação se torna constante, quando a mente não consegue explicar, quando o futuro parece sempre perigoso. A ansiedade passa a ser um transtorno quando ela começa a interferir na qualidade de vida, afetar o sono, prejudicar os relacionamentos e dificultar o trabalho ou os estudos. Quando ela impede a pessoa de viver experiências, ela gostaria de viver. E muitas vezes ela se manifesta através do corpo, que a gente chama de somatização. E o que, que é isso, gente? Ela manifesta através de sintomas, como por exemplo, coração acelerado, tensão muscular, falta de ar, dor de cabeça, problemas gastrointestinais, sensação constante de alerta. Então, queria deixar aqui para vocês três sinais de atenção. Primeiro, você se preocupa excessivamente com situações que ainda nem aconteceram? Segundo, seu corpo parece estar sempre preparado para uma emergência? Terceiro, a ansiedade está limitando a sua vida? Sentir ansioso é humano. Viver dominado pela ansiedade não precisa, gente. Então eu peço para que vocês reflitam se você está usando a ansiedade como uma ferramenta ou se ela está controlando você. Pense nisso. Muito obrigada. Até a próxima.
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0: Tecnologia para o seu dia a dia. Por aqui, Fernando Figa e o Momento Smart. Sua casa vai pensar por você. IA cria rotinas personalizadas de forma simples. A automação doméstica está ganhando um toque de inteligência inédito. Um estudo recente comprovou que é possível usar modelos de linguagem avançados para criar rotinas no Home Assistant a partir de comandos naturais como acender a luz quando escurecer e gerar código JSON corretamente. Mesmo com defeitos, como erros de sintaxe, os usuários preferem essa abordagem, especialmente quando o sistema sugere ações sustentáveis, como reduzir o consumo de energia, em vez de rotinas genéricas. Outro trabalho trouxe o conceito de um agente doméstico local, que anteciparia suas necessidades, abrindo cortinas ou ajustando o ambiente quando você chegasse. Tudo sem enviar seus dados para a nuvem. E se isso parecer distante, a comunidade já está testando integrações que analisam câmeras, geram alertas inteligentes e criam automações automaticamente conforme você acrescenta novos dispositivos. Ou seja, sua casa cada vez mais adaptada a você e com menos esforço. Tecnologia para o seu dia a dia. Esse foi o Momento Smart.

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1: Olá, tudo bem com vocês? Aqui Luciane Frazão, doutora em Educação, psicopedagoga e consultora na pauta da diversidade, acessibilidade e inclusão. Estamos na nossa coluna Direito e Inclusão para mais um encontro a respeito de temas sensíveis para tornar a nossa sociedade mais inclusiva. Hoje eu gostaria de fazer um destaque para vocês a respeito

0: respeito do Código de Defesa do Consumidor. A pessoa com deficiência, a partir deste código, ela tem direitos bem específicos. Primeiro ponto é que a pessoa com deficiência, ela entra no perfil de hipervulnerabilidade dentro do Código de Defesa do Consumidor. Poderia fazer um destaque, por exemplo, na questão da mobilidade, para que a gente possa entender um pouquinho melhor o que que esse perfil significa. Na caracterização do que diz respeito à mobilidade, nós estamos falando dos estabelecimentos e das condições de acessibilidade nesses estabelecimentos. Também falamos do meio de transporte, onde esses meios de transporte precisam ter os seus veículos adaptados e os seus assentos seguros. E também a respeito de mobilidade, vamos falar um pouquinho sobre as vagas de estacionamento dentro dos espaços, dentro dos shoppings, dentro dos supermercados e em demais dispositivos. Os parqueamentos, eles precisam apresentar as vagas sinalizadas, ou seja, identificadas para pessoas com deficiência e também com uma medida apropriada para atender às necessidades de mobilidade, de locomoção para as pessoas com deficiência. Então, esse olhar sobre esse perfil de hipervulnerabilidade, ele precisa estar atento a essas questões de mobilidade. Dentro dos eventos culturais, por exemplo, o que que o código trata? Ele trata da meia entrada para a pessoa com deficiência e amplia esse direito para o seu acompanhante também. Pois muitas das vezes, sem um acompanhante, a pessoa com deficiência não consegue acessar esses dispositivos culturais. Ah, e também é importante frisar do acesso sem barreiras. E aí nós poderíamos voltar a um dos nossos encontros anteriores, onde esse acesso sem barreiras envolve tanto o espaço físico quanto a possibilidade de participação ativa na atividade cultural desenvolvida. Quer entender um pouquinho mais, ampliar essa discussão? Faça contato nas redes sociais. Meu Instagram é @professoradoutora_LucianeFrazão, psicopedagoga. Até a próxima.
1: Vale o Play. Aqui a gente dá a dica e você decide se vale o Play. Nesta edição, vamos falar sobre a série The Last of Us.
2: E você acha que não tem esperança pro mundo? Tem que continuar.
3: Você não viu o mundo. Você não sabe. Continua pela família.
2: Eu não sou família?
3: Não. Eu sou uma cara.
1: O som que você ouve foi extraído do trailer da série The Last of Us.
4: Por que você tá em Porto Alegre?
2: Em algum lugar no Oeste, com médicos, trabalhando na cura. Mas acho que o que mais impressionou foi eu não ter virado um monstro.
3: Se ela deu uma tremidinha.
1: Então vamos falar sobre esta série. The Last of Us é uma série distópica da HBO, baseada na franquia de jogos de videogame de mesmo nome, criada por Neil Druckmann. O drama narra um futuro pandêmico que foi devastador para a humanidade, deixando seres humanos à beira da extinção. O vírus transforma pessoas em canibais e se espalha rapidamente com uma simples mordida. Algumas décadas depois, os poucos sobreviventes que restaram vivem viajando ou em quarentenas protegidas por oficiais do governo. Este é o cenário em que acompanhamos Joel, um sobrevivente durão que é contratado para levar a jovem Ellie para fora da zona de quarentena opressiva onde vive. Os dois devem encontrar um grupo de rebeldes paramilitares que se rebelou contra as autoridades. Porém, eles descobrem no caminho que Ellie está possivelmente infectada com o vírus, apesar da jovem não apresentar os sintomas recorrentes da doença. Por conta disso, eles acreditam que a imunidade de Ellie pode ser a chave para encontrar a cura do vírus e potencialmente salvar a humanidade.
3: Se eu for te levar, vamos definir as regras.
1: A série norte-americana The Last of Us é uma produção de ação, aventura, drama e terror e está disponível no Max.
5: Você tem um propósito maior do que qualquer um. Muito cuidado em quem você confia.
6: Pode até não ser pai dela, mas foi pai de alguém.
1: The Last of Us. E aí, vale o play?
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1: E as últimas notícias, o ministro Daryl Durigan defendeu em entrevista hoje que prevaleça a racionalidade na decisão dos Estados Unidos sobre a proposta de aplicação de uma tarifa adicional de 25% sobre mercadorias brasileiras. O Escritório de Comércio dos Estados Unidos conduziu investigação com base na seção 301 da Lei de Comércio e concluiu que as práticas adotadas pelo Brasil oneram ou restringem o comércio com os norte-americanos. Abre aspas. São argumentos que, quando colocamos, o Brasil tem razão. Então, eu espero que prevaleça a racionalidade, prevaleça o argumento técnico e essas tarifas não fiquem de pé em relação ao Brasil. Fecha aspas, disse o ministro. O relatório final do órgão americano listou em áreas as preocupações do governo de Donald Trump em relação ao Brasil: comércio digital e serviços de pagamento, que é o caso do Pix, regulação de redes sociais, tarifas preferenciais desleais, desmatamento ilegal, acesso ao mercado de etanol e proteção da propriedade intelectual. O texto afirma que o Banco Central favorece o Pix em detrimento de sistemas de pagamentos americanos. Abre aspas. O argumento de que o Pix prejudica atores norte-americanos não faz nenhum sentido. O Pix é um meio de pagamento, é uma infraestrutura que o Brasil desenvolveu a várias mãos há muito tempo e que é oferecida universalmente. Qualquer empresa, qualquer pessoa que atue no Brasil tem acesso ao Pix, fecha aspas, afirmou Durigan. A nova taxa ainda não está valendo. Pela legislação americana, a investigação formal precisa ser concluída e uma série de consultas públicas deve ser realizada antes que as medidas entrem em vigor. E, ainda repercutindo este assunto, o senador Flávio Bolsonaro diz que vai aos Estados Unidos para defender o Pix. Como citado, né, tem aí as audiências públicas, inclusive na segunda-feira, e o senador afirmou que vai aos Estados Unidos para defender o Pix em meio às discussões sobre a ferramenta de pagamento. Segundo ele, a viagem ocorre porque o parlamentar considera que o governo brasileiro não está defendendo os interesses do país. Ele afirmou o seguinte, abre aspas, a nossa verdade é a seguinte, nós defendemos o Pix porque o Pix é do Brasil, foi criado pelo presidente Bolsonaro sem taxa. Eu vou lá para os Estados Unidos defender nosso Pix, já que o atual presidente do Brasil está se lixando para as empresas brasileiras. É o único que quer a tarifação dos nossos produtos brasileiros que são enviados para os Estados Unidos. Então, eu vou lá defender o nosso Brasil, fecha aspas. Bom, e agora, mudando de assunto, na verdade, ainda falando de Estados Unidos, o diretor-geral da Polícia Federal, Andrei Rodrigues, afirmou hoje que a sanção dos Estados Unidos imposta na quarta-feira a pessoas e empresas brasileiras fez os policiais da corporação anteciparem a operação deflagrada hoje contra suspeitos de ligação com o primeiro comando da capital. Segundo Andrei, o desfecho da operação de hoje poderia ter sido outro caso a imposição da sanção pelos Estados Unidos não tivesse sido anunciada na quarta. Bom, e aqui vamos encerrando a edição de hoje. Um abraço para você, bom fim de semana e até a segunda-feira.
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2: Olá, como você tá? Tudo bem? Começa agora o Nitro Music aqui pela sua melhor rádio comigo, Bia Ipsen. Ficaremos juntos por uma hora conferindo as melhores aí do flashback, relembrando todos os estilos pra você aqui e aquelas músicas aí de 10, 20, 30, 40, 50 anos atrás, você confere por aqui. Pra começar com música boa, vamos lá.
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4: Segundo a imprensa norte-americana, os Backstreet Boys registraram suas vozes contra deepfakes de inteligência artificial. O objetivo do grupo é criar uma marca sonora para dificultar clones criados por sistemas de inteligência artificial. Lembrando que Lionel Richie, Taylor Swift, entre outros artistas, já fizeram registro de gravações de vozes características. É uma tentativa de criar uma camada extra de proteção contra a IA.
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1: Muito bem, de volta com o Nitro Music. Aumenta o volume e curte aí o melhor do flashback.
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4: Olá, gente! Almanaque Musical no ar e hoje nós vamos falar de Another Day in the Paradise, canção escrita originalmente pelo cantor Phil Collins. A faixa foi a primeira lançada como compacto simples do álbum Bury a Cereals, de 1989, quarto álbum de estúdio do cantor. Em Another Day in the Paradise, assim como as outras canções do álbum, Phil Collins abandona substancialmente o estilo dance pop das canções de seus álbuns anteriores. Uma curiosidade, Phil Collins escreveu Another Day in the Paradise com o intuito de chamar a atenção para o problema da falta de moradias nas grandes regiões metropolitanas. De acordo com ele, a letra da canção foi escrita após uma visita que ele fez à cidade de Washington, capital dos Estados Unidos. Ali, ele ficou chocado ao encontrar um grande número de pessoas vivendo em situação de extrema pobreza, incluindo sem-tetos que lutavam para sobreviver. Ele ficou chocado com a situação de abandono total que essas pessoas viviam e também com a falta de preocupação da cidade como um todo ao problema dessas pessoas, apesar de ali ser a sede do governo estadunidense. Daí o sarcasmo utilizado no título da canção. Vamos relembrar?

0: O Almanac Musical de hoje fica por aqui. Até a nossa próxima edição. Tchau!
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2: Faleceu aos 64 anos o ator e dublê japonês Hikaru Kurosaki, que ficou mundialmente conhecido por interpretar o protagonista de O Fantástico Jaspion. Segundo a imprensa japonesa, o ator morava sozinho e a causa da morte ainda não foi divulgada. Ele ganhou fama em 1985, quando interpretou Jaspion. E desde 1990, ele estava fora da TV.
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1: Agora eu vi aí que se envolvendo nessa. Obrigada pela companhia, obrigada pela sua audiência. A gente se encontra por aqui. Beijão pra você, viu? Fica com Deus, um grande abraço. Tchau, tchau.
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5: Uma hora e dois minutos. 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
6: Uma hora e 58 minutos.
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15: Segundo a imprensa norte-americana, os Backstreet Boys registraram suas vozes contra deepfakes de inteligência artificial. O objetivo do grupo é criar uma marca sonora para dificultar clones criados por sistemas de inteligência artificial. Lembrando que Lionel Rich, Taylor Swift, entre outros artistas, já fizeram registro de gravações de voz características. É uma tentativa de criar uma camada extra de proteção contra a IA.
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8: Você sabia que a palavra cosmético vem do grego cosméticos, que significa o que serve para ornamentar? Os cosméticos surgiram no Oriente na Antiguidade e se espalharam pelo resto do mundo. Usavam-se óleos, essências de rosa e de jasmim e tinturas para os cabelos. A alta sociedade de Roma tomava banho com leite de jumenta para embelezar a pele. Na Idade Média, o açafrão servia para colorir os lábios, o negro da fuligem para escurecer os cílios, a sálvia para esbranquecer os dentes, a clara de ovo e o vinagre para aveludar a pele.
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11: Duas horas e 32 minutos.
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1: Banhar o seu cão quando necessário é uma parte importante dos cuidados gerais com os animais de estimação. Para cães com pelo saudável e pelagem saudável, o motivo mais comum para tomar banho é remover um odor desagradável ou porque acumularam sujeira no pelo. Os benefícios do banho podem incluir a limpeza da pele e do pelo, o que ajuda a remover pelos soltos, escamas e detritos, e melhora também o brilho do pelo. Para cães com problemas de pele específicos, o banho pode fazer parte do seu plano de tratamento médico, conforme recomendado pelo seu veterinário.
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7: 3:02.
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6: 3:53.
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7: Você sabia que a primeira lei de trânsito no mundo limitava a velocidade em 10 km por hora? A primeira lei de trânsito chamava-se Lei da Bandeira Vermelha e foi promulgada em 1836 na Inglaterra. Além de limitar em 10 km por hora a velocidade máxima, obrigava que o carro fosse precedido por um homem portando uma bandeira vermelha para alertar os pedestres a no mínimo 60 metros de distância.
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12: 4 horas e 13 minutos.
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1: 4 horas e 17 minutos.

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Oi, gente, Almanac Musical no ar. E hoje nós falamos de uma das bandas pop mais conceituadas dos anos 80 aqui no Brasil. Tô falando de Heróis da Resistência. O primeiro álbum da banda, com o título Heróis da Resistência, foi lançado em 1986, com o selo da Warner Music. Entre os sucessos estão Dublê de Corpo e Só Pro Meu Prazer. Essa última fez parte, inclusive, da trilha sonora da novela Hipertensão da Rede Globo. O trabalho recebeu certificado de disco de ouro, e nós relembramos agora Só Pro Meu Prazer.

0: fazer.
1: O Almanac Musical de hoje fica por aqui. Até a próxima. Tchau.
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3: 4:29.
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1: 4 horas e 35 minutos.

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0: Hoje, primeiro sábado do mês, dia 4 de julho, mais um dia de oração em que nos unimos com você, dia de Santa Isabel de Portugal, e sendo o primeiro sábado, recordamos da Virgem Maria. Você pode rezar conosco a Coroinha de Nossa Senhora no canal do YouTube Padre Alex Nogueira e neste mesmo canal, o terceiro dia da novena a São Bento. E amanhã, transmissão da Santa Missa, que eu presido na capela do Mosteiro Preciosíssimo Sangue, às 8 horas da manhã, no horário de Brasília. Iniciemos, mergulhados na esperança, esta oração da manhã. Em nome do Pai, e do Filho, e do Espírito Santo. Amém. Que a graça de nosso Senhor Jesus Cristo, o amor do Pai e a comunhão do Espírito Santo estejam sempre convosco. Bendito seja Deus que nos reuniu no amor de Cristo. Assim unidos, ouçamos o Evangelho deste sábado.
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0: Evangelho de Jesus Cristo segundo Mateus, capítulo 9, versículos de 14 a 17. Naquele tempo, os discípulos de João aproximaram-se de Jesus e perguntaram: por que razão nós e os fariseus praticamos jejuns, mas os teus discípulos não? Disse-lhes Jesus: por acaso os amigos do noivo podem estar de luto enquanto o noivo está com eles? Dias virão em que o noivo será tirado do meio deles, então sim eles jejuarão. Ninguém coloca remendo de pano novo em roupa velha, porque o remendo repuxa a roupa e o rasgão fica maior ainda. Também não se coloca vinho novo em odres velhos, senão os odres se arrebentam, o vinho se derrama e os odres se perdem. Mas vinho novo se coloca em odres novos, e assim os dois se conservam. Palavra da Salvação. Glória a vós, Senhor. Neste Evangelho, nós ouvimos o diálogo entre Jesus e os discípulos de João Batista. Eles estão falando a respeito da prática do jejum à semelhança dos fariseus, porque os discípulos de Jesus não faziam o jejum conforme os fariseus faziam. E aqui Jesus dá uma resposta explicando que Cristo é uma nova realidade que chegou no meio deles. Portanto, o Evangelho de Cristo precisa de uma nova configuração, de um novo coração para poder recebê-lo. O exemplo dado por Jesus se dá do remendo novo em roupa velha, mas também do vinho novo em odres velhos. Gostaria de explicar o que são odres. No Antigo Testamento, o povo que caminhava muito pelo deserto utilizava certas peles de animais que, depois de secas, elas eram feitas como um formato de um recipiente, onde poderia então carregar a água, poderia carregar vinho, poderia carregar diversos tipos de líquidos, até mesmo óleo, nesses odres. Quando Jesus fala então dos odres velhos, significa que certos odres, quando ficavam muito velhos, a pele do animal da qual era feito o odre, ela ficava muito ressecada. E se a gente colocar um vinho novo em odres velhos, odres de peles de animais já muito ressecadas, o que vai acontecer? O vinho novo, ele vai fermentando cada vez mais, e isto fará com que o odre possa romper. Por isso, vinho novo deve ser colocado em odres novos para poder ser conservado melhor. E agora, como Jesus se apresentou como o Cristo, aquele que veio trazer a novidade do Evangelho, ele explica que certas tradições antigas dos judeus não serão mais necessárias de serem observadas. Por isso agora é um tempo novo, e o Cristo deve ser colocado no coração dos homens e das mulheres de uma forma renovada, que esses corações estejam novos. E agora, a prática do jejum à semelhança dos fariseus, isso não há mais necessidade, principalmente porque os fariseus faziam o jejum especificamente para se aparecer aos outros, e então queriam que todos os louvassem pelo tamanho dos jejuns que faziam. O jejum ensinado por Jesus é o jejum da igreja, que nós fazemos no escondimento e fazemos para corrigir nosso orgulho, para podermos também partilhar com o próximo aquilo que nós deixamos de comer e assim praticamos a caridade. Este é o jejum ensinado por Jesus, não mais o jejum antigo dos fariseus, exatamente porque Cristo é a novidade, é Ele que veio para nos salvar, e Ele não cabe mais naquelas estruturas caducas e antigas dos fariseus, mas Ele cabe num coração renovado pelas virtudes e pelos dons do Espírito Santo. Assim, em nossa vida, nós também precisamos, a cada dia, abandonar o velho homem, cheio do pecado, que tem então odres velhos, para podermos assumir a novidade do Cristo que se faz por uma vida no Espírito Santo, uma vida na graça, uma vida nas virtudes e nos dons que vem do Espírito Santo. Que assim seja na sua vida e na sua história. Por isso, unidos com você, com muita fé, nós vamos rezar agora que o Espírito Santo sopre no seu coração e te dê os dons, virtudes e o Cristo em sua vida e em sua história. Rezemos com fé. Pai nosso que estais nos céus, santificado seja o vosso nome. Venha a nós o vosso reino. Seja feita a vossa vontade, assim na terra como no céu. O pão nosso de cada dia nos dai hoje. Perdoai-nos as nossas ofensas, assim como nós perdoamos a quem nos tem ofendido. E não nos deixeis cair em tentação, mas livrai-nos do mal. Amém. Ave Maria, cheia de graça, o Senhor é convosco. Bendita sois vós entre as mulheres, e bendito é o fruto do vosso ventre, Jesus. Santa Maria, Mãe de Deus, rogai por nós, pecadores, agora e na hora de nossa morte. Amém. Glória ao Pai, ao Filho e ao Espírito Santo, como era no princípio, agora e sempre. Amém. Jesus, manso e humilde de coração, fazei o nosso coração semelhante ao vosso. O Senhor esteja convosco. Ele está no meio de nós. A nossa proteção está no nome do Senhor, que fez o céu e a terra. O Senhor Jesus Cristo esteja contigo para te proteger. Esteja à tua frente para te conduzir e atrás de ti para te guardar. Olhe por ti, te conserve e te abençoe. Amém. E a bênção de Deus Todo-Poderoso, Pai e Filho e Espírito Santo, desça sobre vós e permaneça para sempre. Amém. Que neste sábado você permaneça na paz e na alegria que vem de Jesus. Abençoado dia para você e sua família.
2: Abençoa, Senhor, as famílias. Amém. Abençoa, Senhor,
3: a minha também. 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
9: Bom dia, Brasil! Bom dia, caboclada.
8: Bom dia, sábado.
9: Sabadão gostoso. O fim de semana.
8: O fim de semana está começando com muita alegria.
9: Surpresa. Muitas, muitas surpresas.
8: Você só precisa acreditar. Esse clima de alegria compartilhar.
9: Sorria.
8: Dia sábado, dia de alegria. Sorria. Hoje é sábado, dia de alegria.
9: Bom dia.
8: Hoje é sábado.
9: Sábado, turma. Sabadão gostoso, gente! Aí, tá tudo bem com você? Tá tudo certo? Olha, eu sou o Fontenelle, tamo chegando, bora juntos aqui no rádio e também na internet, hein? Sabadão, dia 4 de julho do ano 2026, dia do operador de telemarketing, dia internacional das cooperativas, dia internacional também, sabe do quê? Do cooperativismo. E hoje também é o seu dia, está completando mais um ano de vida. Parabéns pra você, saúde, paz, tudo de bom. Bora juntos, vem mimosa, bora despertando e acordando o Brasil. Gente, tá na hora, bora acordar. Vai cachorro, tá na hora. Bora, desamassa essa cara, tá na hora. Acorda aí, meu filho, bora acordar, bora despertar. Bom dia, homem, tá na hora. Galinho do sítio tá dando o ar tá graça, é barulho mesmo, é sabadão. Bora nessa. Cachorro fazendo arruaça, passarinho que não deve nada pra ninguém, tá batendo asas, vamos nessa. Vamos que vamos, despertando no sabadão mais gostoso do rádio, Tunico e Tinoco de 1958, Princesa, abre o nosso programão de hoje. Bom dia!

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0: Tião Carreiro e Pardinho, migalhas de amor aqui no Alô, bom dia, bom sabadão pra todo mundo.
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0: Bora lá pro WhatsApp, bora conversar com os ouvintes que vão despertando neste fim de semana gostoso, né? Sabadão maravilhoso. Bora lá, alô, bom dia, quem fala?
4: Bom dia, Portinelli, Ivanir, do bairro Santa Terezinha, de Gaspar, Santa Catarina.
0: Oi, Ivanir, bom dia.
4: Quero pedir uma música, toca Rosa Branca.
0: Claro.
4: Só pra curtir.
0: Obrigada, amiga, bom fim de semana, alô.
5: Ô, Fatunelo, alô, bom dia, tamo junto misturado, Júlio Parapuã.
0: Ô, Júlio.
5: Toca aí pagode Brasília aí, vamos, avia.
0: Bora, acorda aí, meninão, cara amassada.
6: Bom dia, tô ligado no programa, obrigado pelo alô, se puder, depois você toca Cavalo Enxuto com com os Titãozinhos Choró.
0: É boa, hein?
6: Ofereço lá pra Dário no sítio, já cuidando dos bichinhos, já, dos gansos pardos.
0: Boa, Dário.
6: Um abração aí, caboclo. Tô ligado no programa, não perco um só dia do Alô, bom dia.
0: Chique bacanizado, Irídio e Irineu, o menino e a Rosa. Ô, Juras, bora lavar essa cara aí, meninão. Tomar um cafezão gostoso, sabadão. Alô, Oswaldo Cruz, bom dia.

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Tião Carreira e Pardinho, o pagode em Brasília, no Alô Bom Dia, o caprichadão gostosão do seu rádio, nós vamos juntos, tá? Abraçando você que vai acordando e despertando neste sabadão gostoso, mandando alôzão aqui pro grande amigo Danilo. Fala, Danileira, tá com nós em São José do Rio Preto, aquele abração. Célia está com a gente na Ceilândia, tá em Brasília, obrigado aí, turma querida do Distrito Federal. Milson Moreira, bora acordar, Milson, tá na hora. Vandésio tá em Buritizeiro. Fala, Washington Souza, Nortelândia, com nós. Ivanildo de Jesus também tá por aqui. Alô, minha amiga Delita de Jesus, Jacobina na Bahia. Fala, Flávio Serafim, Ribeirão Preto, ligado aqui com o Fontenelle. O Jair tá em Guaxupé, não é, Jair? Jorjão Chocolate com nós. Aí em Paraíba do Sul, tá todo mundo ligado.

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5: Você sabe por que às vezes no telefone acontecem as linhas cruzadas? A voz, antes de ser transmitida, é transformada em sinal elétrico que viaja em ondas pelo fio até chegar outro telefone, quando é convertido novamente em som. Essas ondas normalmente são mais largas que o fio. Às vezes, elas alcançam um condutor vizinho e se misturam. Aí, o sinal de um viaja pelo outro e dá, maior confusão.
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13: Oi, turma! Bom dia! Estamos de volta aqui no Alô, Bom Dia pela Rádio Cidade, tocando moda boa, modão gostoso. Bom dia!
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0: O programão sertanejão número 1 do Brasil tá de volta. Ah, que gostoso, que sabadão, né, gente? Bora juntos durante 2 horas. O programa sertanejo número 1 do Brasil, Paula Fernandes, Mentiras. Bom dia.
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0: Caprichadão número 1 do Brasil, Zé Moreno e Morenito, vento forte, bom dia.
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0: Bora lá pro WhatsApp, bora falar com o Brasil. O pessoal vai se comunicando com a gente no fim de semana gostoso, sabadão maravilhoso. Olha, tudo de bom. Bom dia.
3: Meu amigo Fontenelle, bom dia, senhor. Tudo bom?
0: Ô, meu irmão, tudo?
3: Tô, mande um alôzinho pra seu amigo Josélio daqui de Itapecuruço, amanhã no programa.
0: Abraço forte, meu irmão.
3: Eu escuto todos os dias o seu programa.
0: Obrigado, viu? Obrigado.
3: E não esqueça de botar a música de Roberta Miranda pra mim amanhã.
0: Vou caprichar pra você uma da Roberta Miranda, quem mais tá por cá? No bom dia.
4: Bom dia, Fontenelle.
0: Opa!
4: Falo aqui de Goiorê, noroeste do Paraná.
0: Aí sim.
4: E aqui é o Anésio.
0: O Anésio.
4: Você pode tocar bem, por favor, a música?
0: Qual?
4: Tonelada de Paixão?
0: Zezé.
4: Quero oferecer pra minha querida esposa aqui, a Mônica Moisaca, aqui, que tá ouvindo aqui todo dia.
0: Deixa com nós.
4: Tá bom? Anésio aqui de Goiorê, noroeste do Paraná. Um abraço.
0: Vou caprichar pro Senego, velho, aqui na moda caprichada, moda cabeceira. Alô?
5: Bom dia, meu amigo.
0: Bom dia.
5: Tô aqui ligado nessa rádio abençoada, maravilhosa. Toca um modão pra nós ver de Milionário José Rico.
0: Boa!
5: Estrada da Vida. É o Volta aqui da Fazenda Esperança, Lagoa do Curral, Bahia.
0: Alô, Fazenda Esperança, Lagoa do Curral, Zezé de Camargo e Luciano. Fui eu! Mais um...

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Mário e José Rico, Estrada da Vida de 1977, a Caprichadona no Alô Bom Dia, viu? E essa moda aí, ó, tem no pendrivezão Caprichadão, ah, é desse modelo sertanejo nosso pendrive, tá? 0800-558-0057. Você pode pedir comigo hoje, tá bom, meninão? Vou mandar pendrive, tá? 0800-558-0057. Você pode pedir

um brindezão especial do Fontenelle. Ó, não perde tempo não. 0800-558-0057. Manda aqui meu WhatsApp pessoal. Pode pedir moda, pode pedir música. Fica à vontade, tá bom? 0800-558-0057. Abraçando aqui o Sidney. Fala, Sidney. Você tá comigo, meninão? Aquele abração, viu? Meu amigo Maicon em Indaiatuba também tá por cá. Wilson Lopes está em Santa Rita de Caldas. Bom dia. José Carlos está com a gente também, né, Zé? Aquele abração especial está em Rio Branco, no Acre, acompanhando o Fontenelle. A Wanda está em Descalvado. Ô, Wanda, bom dia. Minha amiga Darlene está com nós também em Botelhos, Minas Gerais. Bom dia, alegria!

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5: 5 horas e 41 minutos.
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2: E aí, tá tudo bem? Estamos aqui na Rádio Cidade. Ó, vamos juntos? Bora ouvir muita música boa. Olha, tem tantas coisas boas aqui na Rádio Cidade pra você começar o dia. 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

que tem muita música e alegria para você começar super bem o teu dia, viu, gente? Ah, que gostoso, que sabadão maravilhoso, bom fim de semana para você, obrigado pela sua audiência, você de todo o Brasil, aumente o volume do rádio. O programa sertanejo número 1 do Brasil, Eduardo Costa tá chegando pra cantar pra gente. Deus é caipira, bom dia, viu? Bom sabadão pra todo mundo.

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3: Bom sabadão pra você, Edinaldo está com Fontinelli, no Parazão, está em Paragominas.

0: Modão Caprichado, Pedro Bento e Zé da Estrada. Cama de Pedra, bom dia.
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0: Bora pro WhatsApp falar com os nossos amigos ouvintes de todo o Brasil. Bora conversar com quem apresenta o programa junto comigo neste sabadão.
4: Ô, Fontenelle.
0: Opa.
4: Mandar um abraço pro pessoal lá no Bar do Gaidinho.
0: Aí sim.
4: Em Guaratinguetá, lá nos Pilões.
0: Pilões.
4: Um abraço pro Marquinho.
0: Alô, Marquinho, já tá pegado aí no pé do eito, alô.
5: Bom dia, Fontenelle, Maria Patrícia de Alto Taquari. Gostaria de ouvir a música Duas Camisas.
0: Olha aí, ó.
5: Ofereço pra todos que gostar. Deus abençoe você, sua família e todos da rádio.
0: Obrigado, meu bem, que Deus te abençoe também. Tudo de bom, tem mais gente aqui. Alô, bom dia.
6: Bom dia, Fontenelle, aqui é Edivaldo de Bocaiúva, Minas Gerais.
0: Fala, Edivaldo.
6: Manda uma música também do Tio Parada Dura, qualquer um que tiver aí na escuta aí.
0: Deixa com nós, nego.
6: Obrigado.
0: Obrigado, Arapuca, tá chegando, trio Parada Dura no sabadão mais gostoso do Brasil.

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3: Fala, turma! Estamos chegando para a segunda hora gostosa do nosso programa aqui na cidade. Bom dia para você, gente. Bora acordar?
4: Bora.
3: Vamos nessa, tá na hora!
2: Acorda aí, meu filho!
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0: Eu tô contigo em mais uma hora gostosa do Alô Bom Dia, comunicando com você aqui no rádio e também na internet. O programa sertanejão número 1 do Brasil, os dois mineiros, a mudança que eu fiz aqui no Alô Bom Dia. Bom sabadão, turma, bora juntos, fim de semana tá super gostoso aqui no rádio.
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2: 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Alô, caminhoneiros, você do trecho, você do volante grande!

0: Marcelo Aguiar, Solidão por Perto no Alô, bom dia.
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3: Alô?
1: Alô? 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
0: Bora pro WhatsApp conversar com o Brasil. Alô, bom dia.
4: Ô, seu Sérgio Fontenelle, aqui é o Jorge Chocolate, Paraíba do Sul, Estado do Rio de Janeiro. Ô, seu Sérgio Fontenelle.
0: Oi, irmão.
4: Tá tudo bom com o senhor?
0: Tudo, graças a Deus.
4: Aqui tá tudo bem, graças a Deus.
0: Que bênção.
4: Eu gostaria de pedir uma música e oferecer para os senhores da rádio Rio Negro e Seus Limões. Pode ser qualquer uma aí.
0: Agora, meu irmãozão.
4: Do gosto do senhor aí, que satisfaz o nosso desejo do coração.
0: Deixa com nós.
4: Um abraço, um forte abraço.
0: Outro.
4: O senhor, seu Sérgio Fontenelle.
0: Valeu, meu irmãozão. Deus te abençoe, viu? Bom fim de semana aí para você e para todo mundo. Alô, bom dia.
5: Bom dia, Fontenelle.
0: Dia.
5: Tudo bem, filho?
0: Tudo, filho.
5: Estou aqui te ouvindo, tá?
0: Legal.
5: Aqui em Itatiaia.
0: Itatiaia.
5: Ô, Joaquim.
0: Oi, Joaquim.
5: Ouço o seu programa todos os dias, tá? Tchau.
0: Tchau, seu Joaquim. Bom fim de semana, companheiro. Alô, bom dia.
6: Bom dia, Fontanella.
0: Dia.
6: Manda uma música pro seu Carreiro Pardinho aí, ó.
0: Agora.
6: A Margarida.
0: Opa.
6: Bom dia, tudo bom, hein?
0: Valeu, meu irmãozão. Deus te abençoe. Rio Negro e Solimões, só lembranças. Aqui no Alô, bom dia. O sertanejão caprichadão do seu rádio.
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Simone, Sampaio e Maurinho, vai boiada, vai boi, modão caprichadão número um do Brasil no Alô, bom dia, gente, olha, dia dos pais está chegando, você ainda não pediu o pendrive do Fontenelle, não? Aproveita, gente, ó, frete gratuito para todo o Brasil, você pede hoje comigo, tá bom? Eu mando para você na segundona, bora pedir aí o pendrive de modão caprichadão número um do seu rádio, tá, gente? Para você poder ouvir com o seu papai no sítio, na fazenda, onde quer que você esteja, tá? Anota aí 0800-558-0057, gente. Manda para cá teu WhatsApp, tá? Pede tua moda gostosa, manda teu alusão aí para quem você quiser e a gente vai, logicamente, né? Abraçando você que vai se ligando aqui no Alô Bom Dia, o sertanejão número um do seu rádio. São mais de 3.000 modas, é o fino da música sertaneja que vai pra palma da sua mão. Manda aí, 0800-558-0057. Deixa eu mandar alusão aqui pro Zé Vicente, Araçoiaba da Serra, tá com nós, Vandésio, tá em Buritizeiro, Anderson Bisoli, tá com nós em Oswaldo Cruz, fala Claudenir Pereira, tá em Taguatinga, Tocantins, também tá com Fontenelle, o Marcos tá em Oriximinal, ô Marcão, você tá bom, meninão? Fecha com nós, hein? Meu amigo Geraldo Caldeirão tá com nós em Pindamonhangaba, José da Silva em Santa Luzia, no Parazão, aquele abração aí, fala Jerimum, tá em Colômbia, alô meu amigo Antônio Feitosa, Paragominas, Carlão em Paragominas, tá com nós o Antônio em Peruíbe, ô meu amigo Saladeiro, tá com nós em Paragominas, bom dia! Olá.

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8: 6 horas e 12 minutos.
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7: Bom dia, alegria! Estamos de volta aqui pela Rádio Cidade. Me conta aí, o que você vai fazer de bom hoje, neste dia que está apenas começando, hein? Bom dia! 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

0: É música e alegria no começo do seu sabadão, é fim de semana, tudo de bom pra você que tá acordando, você que vai ficar até um pouco mais tarde na cama, bom dia pra você também, bom descanso.
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0: O programão sertanejão número 1 do Brasil, João Torres, ela bateu asas e voou aqui no Alô, bom dia.
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0: Jean e Giovanni. Alô, essa moda é bonita demais, hein, gente? É caprichadona, é do alô, bom dia.
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2: Alô?
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0: Bora lá pro WhatsApp, bora pra mais uma participação gostosa, mais participações, né? Bom dia.
3: Rochinelli.
0: Bom dia.
3: Ó, com a moda aí do Breno Reis e Marco Viola pra nós, meu garoto.
0: Agora, né?
3: Aqui é o Ebinho aqui de Santa Rita do Araguaia, Goiás, divisa com Mato Grosso. Estamos aqui já no pé do batente, tirando as máquinas pra fora já, pra nós dar uma trabalhada positiva.
0: Claro.
3: Manda um alô aí pra galera aqui da RJR Areia e Brita.
0: Boa.
3: Depósito de areia aqui de Santa Rita do Araguaia, entrega mais rápida da região.
0: Aí sim,
3: pra toda a minha família, família Joaquinzão, família Jeromão.
0: Jeromão.
3: E pra todos os ouvintes, positivo?
0: Positivo.
3: Um abraço, meu garoto.
0: Um abraço forte pra dar sorte, bom sabadão, alô, bom dia.
4: Bom dia, Fontenelle, tudo bem? Quem fala é Rosália.
0: Opa.
4: Rosália Moraes, eu moro aqui em Santa Rita do Araguaia, Goiás.
0: Legal.
4: Divisa com Mato Grosso.
0: Boa.
4: Fontenelle, toca pra mim aí, Casa de Caboclo.
0: Agora.
4: Bom, e manda um abraço pra nós aqui, um alô pra nós aqui na Fazenda Primavera.
0: Um abração, pessoal da Fazenda Primavera, tá todo mundo aqui.
5: Ô, Fontenelle, aqui é o Pablo Pinho de Piquete.
0: Ô, Pablo.
5: Gostaria de ouvir um modão do Tião Carreira e Pardinha, Rei de Praça.
0: Agora, nego.
5: Deus abençoe. Tchau, obrigado.
0: Tchau, obrigado. Bom sabadão pra você. Ó, tá chegando o Breno Reis e o Marco Viola, gente. Modão caprichadão, hein? Bom de bico. Bom dia.

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6: Você sabe por que certas borboletas fazem longas viagens? Principalmente porque, como nós, gostam de mudar de ares. E porque seu alimento preferido não cresce muito no frio. A borboleta monarca, por exemplo, foge do inverno canadense e se refugia na Califórnia ou no ensolarado México. Elas voam mais de 3 mil quilômetros em menos de 4 semanas. Haja fôlego!
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9: 6 horas e 31 minutos.
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15: Olha, tamo juntos aqui na Rádio Cidade. Bom dia! De volta, né, gente? Com muita música boa. E aí, como é que tá o começo do dia? Tá tudo bem? Fica aqui, ó.
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0: Alegria no seu fim de semana, gente, que você possa viver o sabadão único e exclusivamente para você. Seja feliz!
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0: O programa sertanejo número 1 do Brasil. Olha, agora tem eles, goiano e paranaense. A viola e a pescaria, um sabadão abençoado para todo mundo, pra você que tá aí pescando, pra você que tá curtindo, trabalhando. Bom dia!

Vamos juntos? Você fica comigo? Fica. Ah, tá quase terminando o nosso programa, mas não sai daí não. Toma mais um cafezinho e fica aqui com o Fontenelle. Bom sábado.

0: Mato Grosso e Matias. Cheque Sem Fundo aqui no Alô, bom dia.
1: Você pediu, você participou. 0800-558-0057.
2: Alô?
3: Alô?
1: Alô? Alô, bom dia.
0: Ah, bora lá para as últimas participações de hoje. Bora falar com a caboclada. Bom dia.
4: Ô, Fontinelli, Sérgio Fontinelli, bom dia.
0: Bom dia.
4: Eu, Francisco, aqui em São Carlos.
0: Ô, Francisco.
4: É, eu sei que seu programa tá terminando, mas se você puder tocar para mim, João Mulato e Douradinho, Baú da Saudade.
0: Agora.
4: Eu vou assistir agora, hein? Um abraço, tenha um bom dia.
0: Um abraço forte pra dar sorte. Alô, bom dia.
5: Bom dia, Francinelli.
0: Bom dia.
5: Fernando aqui do Araraquara, município de Alenquer, no estado do Pará.
0: Ô, Parazão.
5: Manda uma música aí.
0: Agora, irmão.
5: Comadre Edilson. Ah. Conselho Filho Adulto.
0: Ah, vou ver se eu tenho, eu não conheço, tá? Alô, bom dia.
6: Bom dia, meu amigo Fontinelli.
0: Bom dia.
6: Aqui é o Robinho da Fazenda Casualina, Ericeira, Santana do Deserto, Minas Gerais.
0: Fecha com nós, nego.
6: Vamos mexer o doce, vamos mexer o doce.
0: Bora, sábado.
6: Olha o leitinho das mimosas.
0: Aê, sim, menino, meu baú da saudade. João Mulato e Douradinho, é modão caprichado, é desse modelão que a gente gosta. Essas modas fazem a gente recordar e matar a saudade.
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2: Olha, gente, que você possa fazer deste sabadão o melhor dia da sua vida. Aproveite o fim de semana para sorrir, para cantar, para ser feliz.

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1: 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Bison Comaceto, mundão moderno aqui no Alô, bom dia, o sertanejão número um do Brasil, pra colocar um ponto final, né, na edição deste sabadão. Eu volto amanhã, domingão, tá? Quem chegar primeiro espera. Um abraço forte pra dar sorte e amanhã nós estamos juntos no rádio. Bom dia, Brasil!

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0: E você vai marcando aqui na cidade pontualmente 7 horas. Um abraço e a todos um bom dia. Nós estamos chegando e a partir de agora, informando, começa o nosso café. Café com notícias deste sábado, o primeiro do mês de julho, dia 4. Um abraço aos amigos, amigas, agradecendo a sua companhia e já desejando a todos um ótimo sábado, independente do tempo. Vamos então com o nosso café e as manchetes deste sábado. No bloco local, temos as notícias da polícia e também o padre Ivonil, falando principalmente da quermesse por Igaraçu.
1: 4, domingo dia 5 e depois no outro sábado dia 11 e domingo dia 12 a quermesse de São Joaquim.
0: Daqui a pouco você vai ter mais detalhes. Manchete regional. Grave acidente envolve 3 motos na vicinal Jaú-Potunduva. Outras manchetes e agora pelo Brasil e pelo mundo. O Pix se torna tema central na guerra por narrativas políticas.
2: Uma tecnologia de pagamento nacional incomoda tanto os Estados Unidos porque existe uma forte pressão das operadoras de cartões de crédito que estão nos Estados Unidos e que perderam espaço a partir do momento que esta tecnologia de pagamentos é usada no Brasil. Mais ainda porque já há indícios de que a China, por exemplo, gostaria de conhecer esse sistema de pagamentos. E isso, claro, coloca em questão, em xeque, a hegemonia política, a hegemonia cultural, a hegemonia econômica dos Estados Unidos.
0: Lula faz maratona de inaugurações um dia antes do prazo eleitoral.
3: Esse ano que não venha ninguém falar bobagem na televisão, que não venha falar treque-treque com fake news, porque é o seguinte, é olho no olho. Eu não quero saber o que você vai fazer, eu quero saber o que você já fez. A tua vida não será medida pelo que você está prometendo. A tua vida será medida pela tua experiência de vida. O que você já fez? Me prova o que você já fez.
0: Frente fria derruba temperaturas no sul e sudeste.
4: E conforme o fim de semana vai avançando, estas instabilidades tendem a avançar para o sudeste do país. No entanto, a chuva perde força, a gente não deve ter o mesmo resultado, né, os mesmos transtornos que a região sul do país registrou, mas podemos ter a mudança na direção dos ventos, que vai diminuir as temperaturas no estado de São Paulo, Rio de Janeiro, metade sul de Minas Gerais e Mato Grosso do Sul.
0: Ainda, consultas públicas avaliam o uso de tratamentos para fibrose no SUS.
5: Fibrose cística é uma doença genética rara e progressiva que afeta os pulmões, pâncreas e outros órgãos. Como os danos causados pela doença se acumulam ao longo do tempo, o tratamento precoce é importante para ajudar a preservar a função pulmonar e também prevenir danos irreversíveis. Além disso, garantir o acesso ao tratamento adequado para todos os pacientes elegíveis, incluindo os pacientes que têm variantes raras, também é fundamental.
0: PL interrompe busca por protagonismo feminino de direita.
6: E o Política Capital apurou que o que mais irritou Michele Bolsonaro e as suas aliadas com a sua saída do comando do PL Mulher é a interrupção de um trabalho que vinha sendo feito desde 2022 para atrair mulheres, lideranças femininas para o campo político da direita. Esse trabalho começou com o movimento Mulheres com Bolsonaro na campanha presidencial de 2022.
0: Outros destaques, outras manchetes de agora pelo Brasil e pelo mundo. O Irã inicia 6 dias de cerimônias fúnebres para o Ayatollah Ali Khamenei. Homem será autuado após acumular lixo até perto dos telhados de vizinhos do Piauí. Diarista suspeito de matar idoso em Minas usou cartões das vítimas, diz o delegado. Os destaques, as nossas manchetes. Gente, onda de calor extremo interrompe eventos do 4 de julho em todo os Estados Unidos. Mulher é agredida e jogada de ponte e sobrevive após nadar até as margens em Minas Gerais. Você vai conferindo. Rota matou 4 suspeitos após tenente da tropa sofrer atentado em São Paulo. Manchetes, destaques. Motorista de aplicativo acha cachorro da família durante uma corrida no Rio de Janeiro e grava um vídeo. 8 tornados em 9 meses. O Paraná continua na rota desses fenômenos. Você vai conferindo os destaques, as nossas manchetes de agora. Mulheres têm perfil mais à esquerda do que homens. É a pesquisa Datafolha. Campanha de Lula receberá 127 milhões do fundo eleitoral destinado ao PT. Bebê dado como morto após cair em piscina é achado vivo em necrotério nos Estados Unidos. Você vai conferindo. Moraes, o ministro, prorroga a prisão domiciliar de Bolsonaro para o prazo indeterminado. Menino de 2 anos morre após ser levado 4 vezes a um hospital em Cubatão. Sequestrada em junho, jornalista Rosana é encontrada morta no México. Você vai conferir também nesta edição as loterias de ontem à noite. Vamos ver como é que fica o tempo no primeiro final de semana do mês de julho aqui na região. Nos destaques do esporte, a Copa do Mundo, é claro. Hoje começam as oitavas de final da Copa. Os destaques do esporte, loterias e o tempo você confere também nesta edição. Tá aí, portanto, os nossos destaques, as nossas manchetes. Agora são 7h07. Vamos com a notícia por inteiro. Vem aí o nosso primeiro bloco de hoje.
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0: Abraçando mais uma vez os amigos e amigas, muito grato e sempre pela companhia, gente. E vamos nós nesta, sabadão, curtindo o primeiro sábado aí do 7º mês do ano. Vamos com os destaques, as notícias. E como sempre, no primeiro bloco, a gente tem as notícias da polícia. Quando fala em polícia, a gente chama o Matiase. Chega mais, Matiase, bom dia.
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8: Bom dia, Livelto. Bom dia, Cris. Bom dia a todos da Cidade FM. Grande abraço. Mais uma vez, a gente chega com as informações da polícia. Tráfico de drogas por Igaraçu do Tietê, rua José Jesus Matias, onde durante patrulhamento pelo bairro CDHU, lugar conhecido pelo intenso tráfico de drogas, a equipe abordou 2 indivíduos já conhecidos dos meios policiais pela prática e uso de entorpecentes. Um deles tentou dispensar os entorpecentes, empedorfes são os pinos, né? No interior de uma barbearia, porém foi detido. O outro estava de posse da quantia em dinheiro e informou que o valor era proveniente da venda de drogas realizada em conjunto com outro amigo. Ambos foram conduzidos à CPJ de Jaú, Central de Polícia Judiciária, onde lá a autoridade policial ratificou a voz de prisão em flagrante pelos crimes de tráfico de drogas, artigo 033, e associação para o tráfico envolvendo menor de idade adolescente. Nesta ocorrência, 19 microtubos contendo cocaína foram prendidos, R$ 389 em dinheiro e ainda um adulto e um adolescente presos nesta operação. Barra Bonita, nós tivemos acidente de trânsito ocorrido pela Avenida João Nogueira, onde o acidente de trânsito na rotatória. Lá o veículo Cobalt parou e o T-Cross não conseguiu parar, vindo a colidir contra a traseira do Cobalt. Danos de pequena monta, sem vítimas no local, boletim registrado para efeito de seguro. Né? Então, carro parado, aliás, muita atenção nas rotatórias, né? Está acontecendo muito acidente ali, o pessoal não tem paciência de esperar um pouquinho e acaba acontecendo essas imprudências, esses acidentes. Então, são as 2 ocorrências nas últimas 24 horas para relatar aí aos amigos da Cidade FM.
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0: Muito bem, muito obrigado, Matias, pelas informações. Ainda neste primeiro bloco, nosso bloco local, quem esteve conosco ontem aqui no nosso Repórter Cidade foi o padre Ivonil, aqui da paróquia de Igaraçu, São Joaquim e São Benedito. Dentre os assuntos, a quermesse que começa hoje. Vamos a um trecho da matéria.
1: Vamos então com as notícias, né? Vamos colocar a prosa em ordem, como a gente costuma dizer. E o detalhe é o seguinte, tivemos um evento a semana passada aqui.
2: No sábado, a festa junina.
1: A festa junina. E como é que foi?
2: Foi muito bom. Muita gente, bastante gente mesmo. Foi assim, fiquei muito feliz, o pessoal todo feliz.
1: Teve quadrilha, né?
2: Teve quadrilha, levantamento da bandeira dos Três Santos, teve pamonha, milho cozido, curau, foi o primeiro que saiu, canjica, as comidas típicas da festa junina, né?
1: Então foi bom.
2: Mas foi muito bom. E o pessoal gosta muito da festa de rua, né?
1: É.
2: Porque, querendo ou não, a festa no salão é da paróquia, né? É da igreja. E na rua não, é do povo, né? Então o povo se sente mais à vontade na rua.
1: É, e falar em festa, vamos ter festa agora.
2: Sábado.
1: Amanhã já?
2: É, amanhã já começa.
1: É dois então, finais de semana, né?
2: Dois finais de semana, os dois primeiros finais de semana. Então amanhã, 4, domingo, dia 5, e depois no outro sábado, dia 11, e domingo, dia 12, a quermesse de São Joaquim.
1: E o prato?
2: Qual prato é? Principal vai ser espetinho, fogaça, pastel. Vamos ter macarrão, arroz, frango assado. E agora, nesse final de semana, a gente vai ter escondidinho de carne seca. Aí, no outro semana, a gente vai ter panquecas. Então, a gente vai dar uma mudada em alguns pratos.
1: Tem nhoque?
2: A vez passada, o último bingo que nós fizemos, que foi dia 9 de maio, teve nhoque de assadeira. Tá? Mas, por enquanto, vai ser escondidinho de carne seca.
1: O horário da quermesse, padre?
2: A partir das 19 horas. A missa de sábado amanhã vai ser às 18 horas. Tanto de amanhã quanto no sábado seguinte, dia 11. E no domingo, por ser o Jogo do Brasil, a missa vai ser às 15 horas. A missa da noite vai ser à tarde.
1: Ah, tá.
2: 15 horas. Porque às 16 horas já está funcionando a quermesse. E vai ter telão para assistir o jogo. Então, todos estão convidados para assistir o Jogo do Brasil lá no Salão Paroquial
1: do Padre Guinello. Já vai estar aberto, então? Pra...
2: Vai estar a partir das 16 horas, vai estar aberto para o pessoal. Lá vai ter telão a pé na rua, na frente, para o lado de fora do salão. Um telão de 60 polegadas, é uma TV de 60 polegadas. E lá dentro, dois telões para transmissão do Jogo do Brasil.
1: Que coisa, que beleza, não? Tudo armado já.
2: Sim.
1: Então, no domingo começa mais cedo.
2: Começa mais cedo o Jogo do Brasil.
1: Bom, domingo vai ser tudo mais cedo. A missa mais cedo, a quermesse, tudo.
2: Tudo mais cedo.
3: Já sai da missa
2: e
3: direto.
2: Vai direto para o salão para assistir o Jogo do Brasil.
1: Então temos aqui. Muito bem. Depois, no último dia, vamos ter show de prêmios, né, padre?
2: Show de prêmios. A cartela do prêmio maior, né, do show de prêmios, está no valor de R$20, mas a primeira cinquina é R$1.500, o prêmio, a segunda cinquina, R$1.000, o prêmio, e a cartela cheia, R$5.000.
1: Poxa vida, mas dá para comprar uma picanha.
2: Não é?
1: R$5.000. Mas isso aqui é no último dia, né?
2: É no último dia. Aí vai ter durante... toda a quermesse, os dois sábados, os dois domingos, vai ter binguinho, vai ter cartela especial com prêmios um pouco maior, né, com mais valor. Então vai ter...
1: Aí esse dos 5 mil no último dia.
2: É o último dia. Encerra a festa com esse de 5 mil.
3: É, o senhor não deixa o Marcelo entrar.
1: Deixa o Marcelo entrar. Padroeiro vai cair no domingo, né?
2: Domingo, dia 26 de julho, vai ser domingo. Então, no domingo, a missa solene vai ser às 19 horas, presidida com o Dom Maurício. E também, no sábado, dia 25, é dia de São Cristóvão. Aí, no domingo, a missa às 8 horas, lá na Nossa Senhora Aparecida, Capela Nossa Senhora Aparecida da Vila, vai ser a missa dos motoristas. E de lá a gente vai sair em carreata com o São Cristóvão, em procissão, carreata. E logo a seguida, aqui na frente à matriz, vai ser a benção dos carros.
1: Mesmo esquema, né?
2: Mesmo esquema dos anos anteriores. E também vai ser a venda do bolo de São Joaquim no dia 26.
1: Vai ser no próprio dia mesmo?
2: No próprio dia, que caiu no domingo.
1: E, né, essa venda vai acontecer aonde e a partir de que horas?
2: A entrega do bolo vai ser no salão.
1: É.
2: É a partir, acho que das 10 horas da manhã, já começa a entregar o bolo.
1: Então, a bênção nos veículos. Primeiro a missa, vem até aqui em frente à matriz.
2: Isso. Aí tem missa 7h30 na matriz, normal, né? Eu vou lá na vila às 8 horas. Termina a missa lá, a gente vem em carreata aqui.
1: Ah, então você vai ter a missa lá e também na matriz.
2: Na matriz. Aí quem for na missa da matriz, espera lá que terminando a gente já vem. Ou se não, vai lá, pega a carreata, né? Vem com carreata para a bênção seguinte.
1: É movimentado, é mês de julho, hein?
2: É, mês de julho é bastante. Aí a novena começa dia 19, uma sexta-feira. E esse ano a gente vai ter algumas novidades. Por exemplo, dia 17 de julho.
1: Que é uma sexta,
2: uma,
1: né?
2: Uma sexta-feira, começa a novena de São Joaquim. E a abertura da novena vai ser com Dom Manuel, que é bispo de Registro, amigo meu de seminário. Ele vem abrir a novena. Aí no dia 23 de julho, vem o Dom Tacílio, bispo lá emérito de Catanduva, que mora agora atualmente em Assis, vem também para participar da novena de São Joaquim.
1: Novena, então, a partir do dia 17.
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0: Vamos nessa então, gente. Padre Vonil, então hoje temos quermesse aqui. E tem na Barra também. Lá no santuário, a quermesse do santuário, lá no salão de festas da Coab. Também tem hoje lá o santuário, lá é os quatro sábados, hein, desse mês aqui. Hoje, dia 11, 18 e 25, tá? E temos também a São Pedro, na Vila Habitacional. Temos aí, portanto, tá certo? São Pedro, então, e Santuário na Barra, e aqui por Igaraçu, São Joaquim e São Benedito, tá? Os nossos destaques. Amanhã tem bailão aqui por Igaraçu, 17 horas, salão de festas da Associação Toque do Amor. É o baile de forró, amanhã. Muito bem, muito bem. Temos aqui hoje evento aonde... Ah, gente, hoje tem o Arraiado Entulho, lá no More. O Lilo, a partir de 17 horas, hein? Música com Thomas Reis e banda, quadrilha aqui de Igaraçu, cachorro quente, pipoca, pastel, milho verde, vinho quente. É, a festança hoje às 5 da tarde, hein? Neste sabadão, tá aí, portanto. O que eu tenho mais aqui? Um recado do Santuário de Nossa Aparecida. As missas de hoje às 5 da tarde, missa no Santuário, na Capela Santo Expedito. Amanhã temos aí 7:30 da manhã missa no Santuário, 10 horas missa no Santuário e também às 10 horas na Capela Santo Expedito. Os nossos recados por aqui. Gente, temos aí então, muito bem, muito bem, muito bem. Vamos aí com as loterias. É, gente, vamos aqui com as loterias de ontem à noite. Você vai conferindo conosco. Loto Fácil, concurso 3.726, 0205, 0607, 10, 13, 14, 17, 18, 19, 20, 21, 22, 24 e fechando com 25, acumulou. Aqui na concurso 7.056, 28, 41, 43, 50 e para fechar o 57 acumulou. A Lotomania, concurso 2.945, 0004, 0507, 10, 14, 18, 22, 24, 40, 46, 47, 57, 59, 64, 74, 76, 81, 84 e 97 acumulou. A Lotomania paga segunda-feira 2,5 milhões. A dupla cena, concurso 2.978. Primeiro sorteio 0108, 15, 35, 38 e 42. Um apostador acertou a cena aqui no primeiro sorteio. Ganhou 6,7 milhões. Uma aposta simples de Goiânia em Goiás. Segundo sorteio, 06, 23, 24, 41, 46 e 50 acumulou. Segunda-feira, dupla cena paga 150 mil. Dia de sorte, concurso 1.236, 03, 06, 08, 11, 13, 15 e para fechar o 26, acumulou. O Super 7, concurso 868, coluna 1 deu número 6, coluna 2 o 8, coluna 3 o 5, coluna 4 o meia dúzia, coluna 5 o 8, coluna 6 o 1 e coluna 7 o 9, acumulou. Segunda-feira o Super 7 paga 2,7 milhões. Hoje à noite, além da Federal, tem a Mais Milionária pagando 69 milhões, dia de sorte 1 milhão, Time Mania, 2,8 milhões, Aquina, 5 milhões, Loto Fácil, 5 milhões e a Mega Sena, 33 milhões. Está aí, portanto, as nossas loterias. Gente, ontem um bitrem carregado com cana tombou aqui, causou bloqueio do trânsito na SP-255. Um caminhão bitrem carregado de cana de açúcar tombou ontem e provocou lentidão na rodovia Barra Jaú, ali no trevo que dá acesso à cidade de Simpatia. De acordo com as informações da Artesp, o veículo Mercedes-Benz seguia sentido sul e ao deixar a alça de acesso para ingressar na SP-255, sentido aqui para Igaraçu, o motorista perdeu o controle de direção por motivos ainda que serão esclarecidos. Com isso, o segundo semi-reboque tombou, colidiu contra a defensa metálica e ficou imobilizado no local. Parte da carga da cana-de-açúcar se espalhou pela pista, exigindo atuação de equipes de atendimento para sinalização, limpeza da via e remoção do veículo. O motorista não sofreu ferimentos. A remoção da primeira carreta foi realizada com apoio da usina responsável pela carga. Em seguida, um guincho pesado retirou o segundo semi-reboque e o cavalo mecânico, que foram levados para um posto de apoio. A limpeza da pista foi concluída na tarde, normalizando as condições de tráfego. Agora, as causas do acidente serão apuradas, né? Gente, recado de Barra Bonita. Atenção, tutores de cães e gatos, hein? Uma nova oportunidade para garantir mais saúde, bem-estar e qualidade para o seu pet. A Prefeitura da Barra, através da Secretaria de Proteção e Bem-Estar, realiza uma nova etapa de inscrições para o programa de castração grátis. Tá certo? Temos aqui, será agora quarta-feira, dia 8, hein? Nesta quarta-feira, das 7h30 da manhã até as 15h, lá no Postão, no Centro de Saúde, na Vila Operária. Tá certo? Exclusivo para moradores de Barra Bonita. Tem que levar um comprovante de residência e um documento oficial com foto. Será permitido o cadastro de apenas um animal por família. Quarta-feira agora, a partir de 7h no Postão. Tá certo? Muito bem, muito bem. Mais uma notícia aqui, um recado da Prefeitura da Barra. A Prefeitura publicou o edital de convocação de candidatos aprovados no concurso público 01-2023 para o provimento de cargo de agente do Executivo 3, coleta de lixo. Os candidatos convocados deverão comparecer no próximo dia 13. Próximo dia 13, que é na outra segunda-feira, no Departamento de Recursos Humanos da Prefeitura, de manhã e também à tarde. É obrigatória a apresentação de documentos originais, tá certo? Muito bem, muito bem, muito bem. Temos aqui, gente, temos aqui um recado aqui, principalmente aos nossos motoristas aqui que circundam no pedaço. É sobre a duplicação da SP-255, a rodovia Deputado João Lázaro de Almeida Prado, entre Igaraçu e Avaré, segue a todo vapor duplicação. Tivemos recentemente o lançamento de vigas longarinas que integram a estrutura de dispositivo de retorno, os viadutos da obra. A operação foi realizada entre quilômetros 180 e 237 no segmento Igaraçu-São Manuel. A implantação das vigas é um importante avanço da obra, tá? Então, cuidado que estão mexendo aí, você vai, como sempre, dando aquele recado, você vai aqui de Igaraçu e Barra para Jaú ou aqui no sentido Castelo Branco, né? São Manuel, Avaré, Botucatu, porque aí saia sempre um pouquinho. Porque tem sempre o palo e siga, viu, gente? Santa Missa na Capela Nossa Senhora do Carmo, no bairro do Matão. Será no dia 19, o dia da Copa, do encerramento da Copa. Domingo, às 10h30 da manhã. Procissão com andor, vai ter show musical, sorteio de prendas, praça de alimentação com pastel, espetinho, arroz temperado, chope, refrigerante, cerveja, doces caseiros. Tem também vai ter uma tenda com produtos artesanais, arrecadação de leite para pastoral da criança e arrecadação de alimentos não perecíveis para a pastoral da caridade. É no dia 19, a gente volta a falar sobre o assunto. Tá certo? Vamos voltar a falar sobre o assunto. O que eu tenho aqui agora da Barra? Capacitação gratuita para quem quer empreender. Aprender a fabricar pães doces e semidoces e desenvolver habilidade, né? As datas aqui, a gestão 22 e 23 agora de julho, o técnico de 27 de julho a 10 de agosto, sempre a partir das 18h. O local é o Salão do Voluntariado do Câncer, lá na Vila Operária, na Rua Antônio Franco Pompeu. Certo? Muito bem, muito bem, muito bem. Temos aqui, gente, dia 16 próximo, vamos ter uma campanha de doação de sangue da terceira idade em Barra Bonita, hein? No próximo dia 16, a gente volta a falar do assunto. Está acontecendo em Barra Bonita desde ontem, tem a sequência hoje mais amanhã, a 19ª edição do Rally Rota Sudeste, né? Válido pela 5ª e 6ª etapa do Campeonato Brasileiro, Rally Baja. Está acontecendo aí. Pilotos e equipe de diversas regiões do Brasil. Né? Lá no cartódromo municipal. Ontem chegaram, tem sequência hoje e também amanhã. Tá certo? E aquela viagem pela história da Revolução de 1932, né? Tem aqui uma exposição que está acontecendo ali no Teatro Zita Demarque. Né? Vai até segunda-feira, viu, gente? Até segunda-feira. A exposição denominada 1932, o ideal, o movimento, a guerra e o valor. Né? Importante capítulo da história paulista e brasileira. São peças históricas relacionadas à Revolução de 32. Até segunda-feira, tá? A entrada é grátis. A entrada é grátis. Muito bem, muito bem, muito bem. Tá aí, portanto, gente, este nosso giro aqui local, né? Neste nosso primeiro bloco. 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Mandar um alô aqui pra galera, né? Agradecendo aí sempre a companhia. Geniel de Jesus, Carmen Borges, a Paula Arruda, a Cidinha Fulan, a Elizabeth Guimarães, Daniel e o Wilson Faria, o Decão Pasqueta, o Zé Roia de Jaú, César Melo, Deus abençoe, Rosana Furtado, a Briana Vendrame, muito obrigado, gente, pela sintonia, pela companhia. Sabe que horas são? Vai falando, vai aqui, vai de lá o papo, e a hora vai passando. Estamos aí com 7:31. Vamos com aquele café e a gente volta com o nosso giro regional.
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1: Vamos em frente, gente, 7h41. Vem aí o nosso segundo bloco de notícias.
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1: Vamos dar um giro pela região. O motociclista morreu após ser atingido por um carro em um cruzamento no centro da cidade de Bastos. Foi ontem à tarde. Uma câmera de segurança registrou o momento do acidente. Nas imagens, é possível ver quando a moto que seguia pela rua Duque de Caxias é atingida por um carro preto no cruzamento com a rua Presidente Vargas. Com o impacto, o motociclista é arremessado ao chão. O carro, por sua vez, ainda bate contra um poste após atingir a moto. Segundo a PM, o motociclista sofreu ferimentos graves, foi socorrido e encaminhado ao pronto-socorro, mas morreu. A identidade dele, por enquanto, não foi divulgada. Não há informações sobre o estado de saúde do motorista do carro. A polícia agora investiga, né? Aqui, esse caso. Muito bem. Um homem foi preso pela civil, né? Que encontrou pistola e munições durante uma operação. O homem de 25 anos foi preso em flagrante após uma ação da Polícia Civil. Policiais civis da SIG cumpriram o mandato de busca e apreensão em uma residência do investigado e localizaram uma arma de fogo e munição. O caso foi em Bauru. Durante as buscas, os agentes encontraram uma pistola

Taurus, com numeração preservada, além de 8 munições também. Segundo a Civil, o morador não possuía registro para manter a arma em sua residência. Ele foi levado para a sede do SIG, onde a autoridade determinou a prisão em flagrante. Drone usado para vigiar a polícia é apreendido durante uma operação contra o tráfico. Uma operação da Civil terminou com 3 homens presos e a apreensão de um drone, que, segundo as investigações, era utilizado para monitorar a movimentação policial e auxiliar o tráfico de drogas. A ação também resultou na apreensão de entorpecente, dinheiro, celulares e materiais usados no preparo da comercialização de drogas. Foi lá em Lins. De acordo com a polícia, os suspeitos já eram investigados por envolvimento com o tráfico. Durante o cumprimento de mandado de busca, os agentes localizaram porções de maconha, cocaína e crack, além de tijolos de maconha, que seriam distribuídos em pontos de venda da cidade. Um dos investigados ainda tentou se desfazer de parte do material ao perceber a chegada da polícia, mas acabou detido. Os outros 2 suspeitos também foram localizados e presos durante a operação. O que chamou a atenção da polícia foi a apreensão de um drone e de um sistema de monitoramento que, conforme a investigação, serviam para acompanhar a movimentação da polícia e alertar traficantes sobre possíveis ações da região. Todo o material foi encaminhado para a perícia e os 3 homens continuam presos. Gente, temos aqui agora um... Deixa eu ver onde que foi esse acidente aqui. Foi aqui... Um grave acidente envolvendo 3 motos foi registrado ontem à tarde na vicinal José Maria Verdini, que liga Jaú a Potunduva. Segundo as primeiras informações, as 3 motos seguiram o mesmo sentido, em direção ao distrito, quando, por motivos que ainda serão esclarecidos, ocorreu a colisão entre os veículos. Das 3 motocicletas envolvidas, 2 condutores, cada um de uma das motos, ficaram caídos no solo, aguardando atendimento médico. O 3º motociclista estava em pé e consciente. Equipe do SAMU chegou para prestar socorro. Os 3 estavam conscientes e os 2 que estavam no solo foram encaminhados à Santa Casa de Jaú. Não se tem mais detalhes desta ocorrência. Uma denúncia anônima terminou com a prisão de um homem por tráfico de drogas, por volta das 8 da noite, no Jardim Maria Luísa Quatro, em Jaú. Durante um patrulhamento, policiais militares foram informados por um transeunte de que um grupo estaria vendendo drogas no final da avenida. A equipe seguiu até o endereço e encontrou movimentação suspeita em uma residência abandonada, frequentemente ocupada por pessoas em situação de rua. Os policiais abordaram os indivíduos que estavam do lado de fora do imóvel, mas não localizaram nada de irregular com eles. Ao realizarem uma vistoria no interior da casa, encontraram um cômodo onde havia diversas porções de drogas e uma quantia em dinheiro sobre a cama. Um homem que estava no local assumiu ser o responsável pelo entorpecente e confessou que fazia venda de drogas. Diante da confissão e das evidências, ele recebeu voz de prisão. Foi encaminhado à central de polícia. A atuação do SIG, o Setor de Investigações Gerais da Civil de 2 Córregos, resultou no esclarecimento de um furto de café em coco ocorrido em uma propriedade rural nas proximidades do centro da cidade. De acordo com informações do delegado, Dr. Márcio, a vítima registrou a ocorrência no plantão policial de 2 Córregos. A partir do boletim de ocorrência, os investigadores iniciaram diligências para identificar os responsáveis pelo crime. Após o trabalho investigativo, a equipe conseguiu chegar à autoria do furto. O principal suspeito foi localizado e detido no interior de sua casa. Durante as buscas, os policiais encontraram e apreenderam parte do café furtado que estava armazenado no imóvel. Ele foi conduzido à delegacia e prestou esclarecimentos. Temos aqui. Agora a polícia tenta aí ainda apurar se existe participação de outros envolvidos, hein? Muito bem. Gente, temos mais uma notícia na sequência daquele assalto lá em Lençóis Paulista, hein? Após novas diligências e apurações da Civil de Lençóis Paulista,
Eles identificaram mais três suspeitos de ligação com o grupo criminoso que se envolveu em confronto com a PM na semana passada, resultando na morte de dois homens, na prisão de outros quatro e apreensão de veículos, armas, munições e máscaras. Segundo a polícia, agora os suspeitos são um jovem de 19 anos e dois adolescentes de 17, que teriam levado o veículo avistado no local onde ocorreu o confronto com a polícia militar e um grupo armado no fim do último dia 25. Levaram até um imóvel no Jardim América, em Lençóis Paulista. Imagens de segurança na região registraram o momento que o carro deixa a casa do jovem e de um dos adolescentes, que são irmãos, e segue até a residência, onde ficou escondido. Na ocasião, os criminosos estavam no veículo no momento de confronto com a PM. Foi apurado ainda que um deles foi baleado no confronto, levado ferido até a capital. A Polícia Civil ainda realiza diligências para tentar identificar, né, o suspeito ferido, além dos homens que estavam no veículo. Também são feitas buscas para localizar o autor intelectual da ação, que inclusive já foi identificado, hein? É, gente, hein? Que coisa, não? A gente está aqui, um grande grupo criminoso, hein? 10, até o momento, segundo a Civil, 10 suspeitos de fazerem parte do grupo que estaria em Lençóis Paulista para cometer o roubo, conforme revelaram apurações criminosas, já foram identificados, hein? Muito bem, muito bem, muito bem. Temos aqui, então, registrando aqui o vice-presidente Geraldo Alckmin, esteve em Bauru ontem e disse, numa entrevista coletiva, que o governo brasileiro ainda tenta negociar com os Estados Unidos as tarifas, né? Durante a agenda em Bauru, Alckmin disse que o ministro da Indústria e Comércio, Marcos Elias Rosa, teve uma conversa com o representante do comércio dos Estados Unidos, né, sobre o tarifaço, e que o governo brasileiro trabalha para convencer os americanos que não há a necessidade da taxação. Né? Temos aí o vice-presidente que esteve em Bauru, então. Tá? O Alckmin cumpriu uma agenda em Bauru durante a manhã de ontem e participou da inauguração do Instituto Federal da cidade. É. Ele foi para o noroeste do estado, continuando aqui no estado de São Paulo. Muito bem, gente. Está aí, portanto, os nossos destaques, né? Neste nosso giro regional. Deixa-me destacar aqui. 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Certo? Muito bem, deixa eu dar um alô aqui pra galera, ver quem que entrou mais aqui com a gente, né? O Júnior Bernardino, Maria Helena Viana, a Eva Elizabeth das Neves, né? O Adão Amato, muito obrigado a todos pela companhia. Gente, 7h51, vamos para mais um cafezinho e a gente volta com o nosso giro pelo Brasil e pelo mundo.

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1: Faltando um minuto para as 8, vamos em frente. Vem aí o nosso terceiro bloco de notícias.
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1: Vamos girando a notícia. Pix se torna o tema central na guerra por narrativas políticas.
3: Se tornou o centro do debate político no Brasil nas vésperas do período eleitoral. O governo brasileiro enviou nos últimos dias um documento à Casa Branca defendendo o sistema de transferências bancárias. De acordo com o Itamaraty, qualquer posição sobre o mecanismo é algo que deve ser tratado de forma interna. Os Estados Unidos entendem que o PIX atrapalha as empresas norte-americanas e de cartão de crédito. E de acordo com o cientista político Rodrigo Prando, o governo norte-americano realmente trata a situação como uma ameaça à hegemonia econômica.
4: Uma tecnologia de pagamento nacional incomoda tanto os Estados Unidos porque existe uma forte pressão das operadoras de cartões de crédito que estão nos Estados Unidos e que perderam espaço a partir do momento que esta tecnologia de pagamentos é usada no Brasil. Mais ainda porque já há indícios de que a China, por exemplo, gostaria de conhecer esse sistema de pagamentos. E isso, claro, coloca em questão, em xeque, a hegemonia política, a hegemonia cultural, a hegemonia econômica dos Estados Unidos.
3: O fato é que, mesmo não estando alinhado com o Itamaraty, o pré-candidato à presidência, Flávio Bolsonaro, tenta negociar com os Estados Unidos para evitar as famosas tarifas aplicadas por Donald Trump e tirar de si, principalmente, a responsabilidade pelas taxas. Sobre o PIX, o senador afirmou que não ameaça o cartão de crédito, mas propõe que o sistema seja barrado em regiões não ocidentais. Uma forma, na opinião dele, de negociar com o governo norte-americano. O cientista político Rodrigo Prando afirma que o tema reforça ainda mais a polarização vista no Brasil.
4: O debate político-eleitoral brasileiro está contaminado, como nunca esteve nos últimos anos, por essas questões internacionais, principalmente internamente, domesticamente. O embate entre Lula, que busca defender a soberania, e Flávio, que é taxado por muitos como alguém que tem apenas interesses eleitorais e que seria, como seu irmão que está nos Estados Unidos, um traidor da pátria, alguém que luta contra os interesses brasileiros, favorecendo interesses, seja do governo ou de empresas americanas.
3: O senador Flávio Bolsonaro declarou na carta que enviou ao Trump que o PIX foi feito no governo do pai dele. Já o presidente Lula classificou as propostas do senador como entreguismo. Agência Rádio Web, produção e reportagem, Norberto Notário.
1: Vamos em frente. Lula faz maratona de inaugurações um dia antes do prazo eleitoral.
5: No último dia antes do início das restrições do calendário eleitoral, o presidente Luiz Inácio Lula da Silva realizou uma verdadeira maratona de inaugurações e anúncios em 12 cidades de 7 estados brasileiros. As entregas envolveram áreas de saúde, educação e habitação, com inauguração de 10 novos campi de institutos federais, investimentos em hospitais e a entrega de mais de 1.600 moradias do programa Minha Casa Minha Vida. Essa mobilização acontece na véspera do início do chamado defeso eleitoral, período em que pré-candidatos ficam impedidos de participarem de inaugurações e ações que possam ser interpretadas como promoção com o uso da máquina pública. Durante o evento no Palácio do Planalto, em tom de campanha, Lula afirmou que seguirá defendendo seu legado e não permitirá que mentiras tomem conta do país.
6: Eu tenho dito, esse ano é o ano da verdade. Esse ano que não venha neguinho falar bobagem na televisão, que não venha falar treque-treque com fake news, porque é o seguinte, é olho no olho. Eu não quero saber o que você vai fazer, eu quero saber o que você já fez. A tua vida não será medida pelo que está prometendo. A tua vida será medida pela tua experiência de vida. O que é que você já fez? Me prova o que é que você já fez.
5: Para viabilizar a operação simultânea, o governo escalou ministros, parlamentares e o vice-presidente Geraldo Alckmin para representar o Palácio do Planalto nos eventos espalhados pelo país. São Paulo concentrou o maior número de cerimônias, com 5 cidades incluídas na agenda, reforçando o peso estratégico do maior colégio eleitoral do país na disputa presidencial. Na área da educação, os novos campi receberam investimentos de mais de 200 milhões de reais. Já na habitação, foram entregues mais de 1.600 unidades em 6 estados diferentes. Nas últimas semanas, Lula acelerou a agenda de entregas e vem anunciando, em média, uma nova obra ou investimento a cada 3 dias. A partir deste sábado, o presidente segue em campanha, mas sem poder participar oficialmente de inaugurações até o primeiro turno das eleições. Agência Rádio Web, de Brasília, Yuri Hudson.
1: Que bom se tivesse eleição todo ano, não? O pacote de bondade de Lula em ano eleitoral já supera 180 bilhões. Que bom se tivesse eleição todo ano, né? Em São Paulo também, o Boulos está anunciando obras aí, à véspera da restrição eleitoral. Vamos em frente, gente, mudando completamente o assunto. Frente fria derruba temperaturas no sul e sudeste.
7: O grande destaque dos próximos dias é a mudança do tempo no país. Uma frente fria que avançou pelo sul agora muda as condições no sudeste e em partes do centro-oeste, segundo a especialista em meteorologia Maria Clara Sasaki.
8: E conforme o fim de semana vai avançando, estas instabilidades tendem a avançar para o sudeste do país. No entanto, a chuva perde força, a gente não deve ter o mesmo resultado, né, os mesmos transtornos que a região sul do país registrou, mas podemos ter a mudança na direção dos ventos, que vai diminuir as temperaturas no estado de São Paulo, Rio de Janeiro, metade sul de Minas Gerais e Mato Grosso do Sul. A frente fria passa, os ventos mudam de direção, podem até trazer alguma chuva leve ali para o litoral do estado de São Paulo, Vale do Ribeira, Vale do Paraíba, capital paulista, Grande São Paulo. É uma chuva passageira, mas o que a gente vai sentir mesmo é a queda significativa das temperaturas.
7: Neste fim de semana, a chuva perde força no sul do Brasil e a região começa a registrar os efeitos de uma intensa massa de ar frio.
8: Traz uma condição para temperaturas muito baixas, especialmente região da Campanha Gaúcha, áreas de fronteira com o Uruguai, com a Argentina, pontos mais elevados das Serras Gaúcha e Catarinense. Não se descarta também a chamada precipitação invernal, né, que é uma chuva congelada, floquinhos de neve, principalmente ali nos pontos mais altos da Serra de Santa Catarina.
7: Esse ar frio avança tanto que provoca quedas de temperaturas até mesmo na região norte, no chamado efeito de friagem, que deve atingir os estados de Rondônia e Acre, além do sul do Amazonas, conforme Maria Clara.
8: Outra região que merece atenção é o litoral do Nordeste, que segue com chuvas persistentes, principalmente costa leste, entre o Recôncavo Baiano e o Rio Grande do Norte, durante este final de semana, e essas chuvas são bem recorrentes ao longo dos próximos dias, né? Já tivemos volumes elevados, podemos ter mais chuva até o início da semana que vem.
7: No Amapá, Roraima e no norte do Amazonas e do Pará, o tempo segue abafado, com chuvas persistentes e calor intenso. Especialistas chamam a atenção também para o Tocantins, sul do Pará, norte de Mato Grosso, oeste da Bahia e o sul do Maranhão e Piauí. O número de focos de queimadas aumentou muito nos últimos dias. Como o ar seco nesses estados persiste e há previsão de ventos moderados, o risco de o fogo se espalhar é alto. Agência Rádio Web, produção e reportagem, Felipe Medeiros.
1: Vamos em frente com o nosso giro. Consultas públicas avaliam o uso de tratamentos para fibrose no SUS.
9: A fibrose cística é uma doença genética rara e grave. No ano de 2023, ela afetava aproximadamente 6 mil pessoas no Brasil, de acordo com o que aponta levantamento do Grupo Brasileiro de Estudos em Fibrose Cística, que é uma associação civil de direito privado e sem fins lucrativos. Duas consultas públicas estão abertas pela Comissão Nacional de Incorporação de Tecnologias no Sistema Único de Saúde, Conitec, para ampliar o acesso atualmente disponível e permitir que mais pacientes sejam tratados pela primeira vez com um medicamento que atua sobre a causa subjacente da doença. As consultas permanecem abertas até o dia 6 de julho. Qualquer cidadão brasileiro pode acessar o site desta comissão, que é vinculada ao Ministério da Saúde, para consultar os relatórios e enviar contribuições. De acordo com o que afirma o PhD em endocrinologia Rodolfo Leão, que é diretor médico da empresa Vertex de produtos farmacêuticos no Brasil, garantir que todos os pacientes elegíveis sejam considerados é um dos pilares para aprimorar o cuidado da fibrose cística no país.
10: Fibrose cística é uma doença genética rara e progressiva que afeta os pulmões, pâncreas e outros órgãos. Como os danos causados pela doença se acumulam ao longo do tempo, o tratamento precoce é importante para ajudar a preservar a função pulmonar e também prevenir danos irreversíveis. Além disso, garantir o acesso ao tratamento adequado para todos os pacientes elegíveis, incluindo os pacientes que têm variantes raras, também é fundamental. Essas consultas públicas representam uma oportunidade para que experiências e perspectivas da comunidade de fibrose cística contribuam para o processo de avaliação conduzido pela CONITEC e ajudem a garantir que as necessidades dos diferentes grupos de pacientes elegíveis sejam consideradas.
9: As consultas públicas tratam de duas indicações distintas. A consulta pública de número 43 avalia o tratamento para crianças de 2 a 5 anos de idade. Já a consulta número 48 é voltada para pacientes com 6 anos ou mais com determinadas mutações. Conforme aponta estudo realizado por autores do Brasil, dos Estados Unidos e da Inglaterra, o tratamento demonstrou reduzir a mortalidade e aumentar a expectativa de vida. Todas as contribuições recebidas na consulta serão analisadas pela CONITEC antes da decisão final. Para participar, basta acessar o site da CONITEC e clicar na área de consultas públicas. Mais informações sobre os eventos adversos relacionados ao medicamento podem ser encontradas no site da Agência Nacional de Vigilância Sanitária, Anvisa. Agência Rádio Web. Produção e reportagem, Diego Abreão.
1: PL interrompe busca por protagonismo feminino de direita.
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12: Direto de Brasília, sempre com o principal fato do dia. E o Política Capital apurou que o que mais irritou Michele Bolsonaro e as suas aliadas com a sua saída do comando do PL Mulher é a interrupção de um trabalho que vinha sendo feito desde 2022 para atrair mulheres, lideranças femininas para o campo político da direita. Esse trabalho começou com o movimento Mulheres com Bolsonaro na campanha presidencial de 2022. Ali, a campanha de Jair Bolsonaro já avaliava que o maior calcanhar de Aquiles que eles tinham era o voto das mulheres. E então, Michele Bolsonaro, junto com a senadora Damares Alves e outras figuras ali desse campo de mulheres de direita, começou a percorrer o Brasil ali não apenas para angariar votos para Jair Bolsonaro, mas para atrair mulheres para o campo da direita. Atraíam ali, além das lideranças óbvias, né, como pastoras, evangélicas, etc., também mulheres que exerciam algum tipo de ascendência dentro da sua comunidade e muitas vezes nem sabiam disso, enfim, donas de casa que tinham certa liderança junto aos lugares onde elas viviam, etc. E isso tudo baseado em alguns dados estatísticos que fazem muito sentido. 52,4% do eleitorado brasileiro é composto por mulheres e nas populações de baixa renda são as mulheres que comandam a maior parte dos lares brasileiros. Se de acordo com o censo, 51% das famílias brasileiras hoje já são comandadas por mulheres e não por homens. E esse percentual é ainda maior junto à população de baixa renda. 69,9% dos lares que são comandados por mulheres, eles têm uma renda de até um salário mínimo. Então, foi em busca desse universo que Michele Bolsonaro e Damares Alves e outras partiram a partir de 2022. Por quê? Porque, além disso tudo, a maior parte dessas mulheres são conservadoras no campo dos costumes. 25 milhões de mulheres brasileiras são evangélicas e isso responde a 60% do total de evangélicos do país. E essas mulheres estão principalmente junto às populações de baixa renda. Então, somando isso tudo, a maior parte do eleitorado brasileiro é composto por mulheres, a maior parte das famílias brasileiras é comandada por mulheres e a maior parte das mulheres que comandam essas famílias são de baixa renda e são conservadoras no campo dos costumes. Então, se elas não votam na direita, se as escolhas políticas que elas fazem não são de direita, é porque há aí um problema a ser corrigido. É um universo que era para ser conquistado por esse campo político de direita. E era isso que Michele vinha fazendo no PL Mulher. Então, todo esse processo frustra um trabalho que vinha sendo feito. E aí, como Michele acha que Paulo Figueiredo foi uma espécie de ventríloco de Flávio Bolsonaro quando ele disse que as mulheres votam mal e só votam bem aquelas que são casadas porque fazem o que os maridos mandam, na verdade, estão dispensando um voto que vai ser decisivo na eleição deste ano, porque estão dispensando o voto da maioria do eleitorado brasileiro. A gente vai estar sempre acompanhando tudo para trazer para você a melhor análise e a melhor informação. Muito obrigado e até a próxima.
1: Outros destaques de agora, outras manchetes. Olha, é de admirar, hein? Homem será autuado após acumular lixo até perto do telhado de vizinhos do Piauí. Diarista suspeita de matar idosos em Minas usou cartões das vítimas, diz o delegado. O Irã inicia os 6 dias de cerimônias fúnebres para o Ayatollah Ali Khamenei. Você vai conferindo os destaques. Onda de calor extremo interrompe eventos do 4 de julho em todos os Estados Unidos. Mulher é agredida, jogada de ponte e sobrevive após nadar até a margem em Minas Gerais. Rota matou 4 suspeitos após tenente da tropa sofrer atentado em São Paulo. 8 tornados em 9 meses. O estado do Paraná continua na rota desses fenômenos. Você vai conferindo destaques às nossas manchetes de agora. Mulheres têm perfil mais à esquerda do que os homens. É a pesquisa Datafolha. Temos aqui. Gente, bebê dado como morto após cair em piscina é achado vivo em necrotério nos Estados Unidos. Ministro Moraes prorroga a prisão domiciliar de Bolsonaro por prazo indeterminado. Menino de 2 anos morre após ser levado 4 vezes para um hospital em Cubatão. Está aí, portanto, o nosso giro, né, de notícias e manchetes de agora, pelo Brasil e pelo mundo. 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Muito bem, muito bem. Gente, mandar um abração. Ah, mandar um abraço, cumprimentando aqui a nossa grande ouvinte, Marlene Maggioli, tá aniversariando. Ah, um abração, Marlene. Parabéns, hein? Parabéns. Júnior Bernardino, Maria Helena Viana, a Eva Elizabeth das Neves, o Adão, pessoal que tá ligado com a gente, muito obrigado pela preferência. 8h19, o nosso cafezinho derradeiro, e eu volto com Boletim da Copa e o Tempo.
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1: Você vai marcando aqui na cidade 8h24. Vem aí o nosso Boletim da Copa em nome do Postão.
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1: Muito bem, muito bem, muito bem. Antes de detalhes da Copa, gente, por aqui hoje temos 4 partidas do Brasileirão da Série B. 16h, Londrina e CRB, Criciúma, Sport, Novo Horizontino e Atlético de Goiás. 20h, Goiás e Ceará. Amanhã tem um jogo, 19h, Náutico e Juventude. A Série C do Brasileirão, equipes paulistas. Os 4 jogos de hoje: Maranhão contra Inter de Limeira, Guarani contra o Floresta, a Ferroviária recebe o Caxias e Santa Cruz e Ituano. A Série D, a 4ª divisão do Brasileirão, as equipes paulistas agora, hein? Já na terceira fase. Hoje tem Cianorte, 15 de Piracicaba, Marcílio Dias e Portuguesa de São Paulo, Velo Clube São Luís. Amanhã temos os jogos, a semana que vem, aliás, os jogos de volta. Certo? Bom, gente, Copa do Mundo. E terminou ontem a segunda fase. Austrália 1, Egito 1. Nos pênaltis, o Egito ganhou de 4-2. Argentina 3, Cabo Verde 2. Colômbia 1, Gana 0. Agora, portanto, já estão definidas as oitavas de final. Começa hoje e vai até terça-feira. São 2 partidas por dia, hein? Hoje, amanhã, segunda e terça, tá certo? Os 2 jogos de hoje das oitavas. 14h tem Canadá e Marrocos. 18h, Paraguai e França. Amanhã, 17h, Brasil e Noruega. 21h, México e Inglaterra. Segunda-feira, 16h, Portugal e Espanha. 21h, Estados Unidos e Bélgica. E na terça-feira, 13h, Argentina e Egito, Suíça e Colômbia. Está aí, portanto, definida já as oitavas de final. E o caminho brasileiro, hein, gente? Possíveis adversários do Brasil na Copa. Se passar pela Noruega amanhã, o Brasil enfrentará México ou Inglaterra nas quartas de final. O encontro será no próximo sábado, dia 11, às 18h. Na semifinal, existe uma possibilidade de um clássico contra a Argentina. E se chegar à final, a seleção brasileira vai enfrentar um adversário do outro lado do mata-mata, hein? Ali tem Paraguai, tem França, Portugal, Espanha, Estados Unidos, Bélgica, né? Tá aí, portanto, a nossa Copa do Mundo. E eu repito, hein? Oitava de finais, são 4 dias com 2 jogos cada, de hoje até na terça-feira, porque na quinta-feira já começam as quartas de final. 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
1: Finalzinho aqui do programa, gente. Detalhe é o seguinte: farmácia de plantão por Barra Bonita neste 4 de julho, a drogaria Poupa aqui da Major Pompeu. E quanto ao tempo, gente, segundo informações do Clima Tempo, as temperaturas médias sempre, máximas e mínimas, hein? Sem previsão de instabilidade, né? Temos aqui hoje 24 de máxima, 14 de mínima. Amanhã, domingo, 23 de máxima, 14 de mínima. E segunda-feira, 27 de máxima e 15 de mínima. É segundo o que diz o Clima Tempo. Eu repito, não temos previsão de instabilidade. Muito obrigado, um bom fim de semana e até segunda-feira, se Deus quiser.

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7: E no episódio de hoje, falaremos sobre a primeiríssima de todas as Copas, a Copa de 1930, disputada no Uruguai. Nossos vizinhos sul-americanos foram escolhidos como sede da primeira Copa do Mundo organizada pela FIFA, por serem uma das principais potências futebolísticas da época. A Celeste, como é apelidada a seleção uruguaia, tinha acabado de se consagrar campeã da modalidade nas Olimpíadas, naquela que era até então a principal competição internacional do esporte. Naquela época, as viagens internacionais de longa distância eram feitas principalmente por navio e demoravam muito tempo. Era muito mais fácil para as seleções sul-americanas chegarem ao Uruguai do que as delegações de outros continentes, como a Europa, por exemplo. Por isso, a primeira Copa do Mundo foi uma espécie de Copa América vitaminada, com 7 seleções da América do Sul e apenas 4 seleções europeias. 2 outras seleções da América do Norte completaram o total de 13 países participantes daquela primeira edição. Ainda não se disputavam eliminatórias, então todos os países filiados à FIFA receberam convites para jogar o torneio. A nossa seleção brasileira estava entre esses filiados e aceitou prontamente o convite, dando início à tradição que dura até hoje, de jamais ficar de fora da disputa de uma Copa do Mundo. Com um time composto apenas por jogadores cariocas, por causa de uma briga entre as federações do Rio e de São Paulo na época, e utilizando uniformes brancos simples, o desempenho brasileiro não foi digno de nota. Fomos eliminados na primeira fase, em um grupo que contava ainda com Bolívia,

0: confronto entre Argentina e Estados Unidos, que determinou os argentinos como finalistas contra seus grandes arquirrivais uruguaios, donos da casa. A primeira finalíssima de uma Copa do Mundo foi disputada no dia 30 de julho e viu os argentinos saindo na frente com um placar de 2 a 1 ao final do primeiro tempo. No segundo tempo, a força e qualidade do futebol uruguaio desequilibrou a partida, que terminaria em 4 a 2 para os donos da casa. Uruguai, enfim, se consagraria como o primeiro campeão de futebol do mundo. Fique atento aos próximos episódios e continue descobrindo um pouco mais sobre a fascinante história de todas as Copas.
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0: Oi, bom dia! Saudades! Tudo bem, Marcelo?
1: Bom dia, Denise. Bom dia, gente. Chegamos, Denise. É isso aí. Depois de uma bela férias, né, Denise?
0: É, a cidade na cidade.
1: Estamos
0: chegando.
1: Muito
0: bom, um dia delicioso. O sorriso da Cris não tem para esse sorriso maravilhoso.
1: Ah, não tem, hein?
0: Bom dia, Alice. O Elivelton está regrado na sua dieta, nos seus cuidados alimentares, isso é maravilhoso.
1: Com certeza.
0: E o Kaique aniversariando.
1: É, mais um ano de vida, né?
0: Pois é, ouvi. Que legal. E você, também aniversariante do dia? Ligue aqui, né? Ligue na cidade, entre em contato conosco, conte sobre o seu dia, sobre sua semana, sobre o dia do seu aniversário, que poderá ser hoje.
1: Sim,
0: poderá
1: com certeza.
0: Ser hoje. Você que foi aniversariante da semana, estamos aí em uma semana maravilhosa, deliciosa, finalizando, como disse o Elivelto, com uma exposição linda, né? Da Revolução de 1932. Sim. No teatro, e muitas coisas boas acontecendo por aqui, é claro.
1: Sim.
0: Ontem muito sol, muito calor.
1: É, o clima tá mudando, né, Denise? Esfriou, esquentou. Onde você viajou? Tava frio ou tava muito calor?
0: Bem
1: como que
0: frio,
1: tava?
0: Marcelo.
1: Bem frio?
0: Bem frio.
1: Duas semanas de frio?
0: A temperatura chegou, a mínima foi...

0: Foi 1 grau onde Nossa eu estava, senhora. Mas muito frio. Agora em São Joaquim, realmente, alguns lugares chegou a nevar, né?
1: Que coisa.
0: Muito frio e muita chuva, muita chuva. Ontem já estava um dia melhor, mas mesmo assim lá não se sai, né? Sem cachecol, de jeito nenhum. É um vento muito forte.
1: Que coisa.
0: Quando eu cheguei, eu estava 20 graus e sol, mas muito vento. É muito úmido.
1: Sim.
0: É um local muito úmido. Então, é bem gelado mesmo. E é mais fácil para você fazer a sua higiene pessoal lá, porque você liga o aquecedor, né? Você liga o ar-condicionado. Sim. Então, tudo fica muito mais fácil.
1: Então, pessoal, fiquem dentro de casa, então.
0: Ah, o pessoal fica todo Sai mundo recolhido. Andando.
1: Principalmente no inverno, né?
0: Principalmente no inverno. Porque é muito problema com o pulmão, né? Por causa da umidade. Então, é uma coisa, assim, muito séria. E as coisas são diferentes, né, minha amiga? De repente, lá não é somente uma secadora, mas é um varal que aquece. É um varal que você liga na eletricidade para ele aquecer a sua roupa. É tudo muito diferente, porque realmente é muito
1: Precisa
0: frio.
1: Ser desse jeito,
0: é
1: né?
0: É muito frio, realmente. E aqui nós continuamos nessa alegria, né? Na cidade, sábado, à distância. Ai, que vontade de entrar pelo celular, vir aqui no estúdio... Com o Marcelo,
1: bom,
0: né, com a Cris.
1: Meu Deus do céu.
0: Que perfeição.
1: Dá para assistir de longe, né?
0: De qualquer lugar do mundo. É muito bom estar na Cidade FM.
1: Tudo de bom e coisa ruim também dá para a gente ver.
0: Infelizmente, ver tudo agora, né? Tudo. Como acidentes e tantas coisas que o Elivelto estava comentando por aqui. Muito triste, né?
1: É isso aí.
0: E você que está aí nos apoiando, acreditando na gente, mande fotos do teu estabelecimento. E saiba que somos apoiados pelo Raul Zola, sábado tantos presentes, não, Marcelo?
1: Sim, sábado a gente fez 3 sorteios,
0: pois
1: né?
0: Pois é.
1: Hoje temos 2 sorteios, viu, Denise? Para o pessoal que está mandando mensagem já.
0: Olha que delícia. Temos o restaurante Nobre Sabor, que agora está em novo endereço, atendendo ao telefone, né? Só você ligar. Gigabyte, o Colégio Saber, também temos conosco aqui a Casa dos Aviamentos. Agradecemos também a Mari Store, que hoje está lá com uma Haskell a todo vapor, pé de grão, uma Med Chaveiro. Você conhece, Marcelo?
1: Opa, já precisei várias vezes de uma Med.
0: São maravilhosos, não?
1: Sim, com certeza.
0: Que coisa legal. A Padaria Central, que o Marcelo sempre dizendo, ontem ele estava com uma fome, falando aqui com o Elivelto, eu falei, gente, eu não sabia, né? Eu falei assim, eu cheguei no aeroporto e falei, se eu tivesse dinheiro, levaria todos esses chocolates importados para o Marcelo.
1: Eu quero agradecer que eu ganhei um chocolate importado,
0: Marcelo.
1: Denise, coisa maravilhosa.
0: Esse chocolate é um dos melhores chocolates que existe.
1: Dá dó até de comer.
0: É considerado melhor. Coma, porque é o melhor chocolate de café que existe.
1: Ah, que beleza.
0: 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É isso aí, meu
1: beleza.
0: Amor. Você, sendo informado através aqui da cidade, levei um susto quando o Elivelto comentou sobre o Hospital de Barra Bonita, né?
1: Denise, esses 15 dias que você esteve fora...
0: Me assustei realmente, na manhãzinha, logo de manhã, eu estava ouvindo ele dar notícia, e ele disse, depois você saberá mesmo aqui, através da cidade. Então é muito bom, você pode estar onde estiver, você está ligado aqui na cidade, sabe todas as notícias, ouve o sorriso da Cris, que é inédito, né? E o Marcelo aqui. E olha, aconteceram fazendo Rádio Mulher, hein?
1: Que isso, a gente tentou fazer na medida do possível.
0: Eu falei, olha que coisa boa, maravilhosa.
1: Mas assim, agora eu posso perder uns dias.
0: Marcelo, agora as crianças estão aí já em férias no Colégio Saber?
1: Sim, sim, já começou as férias, né?
0: Coisa boa. E hoje, o que será sorteado aqui no Rádio Mulher?
1: Hoje, Denise, temos para sorteio, para todo mundo que tá, pode ligar, o telefone tá funcionando, gente. Não é mais aquele telefone do jeito que era, viu, Denise? Som tá meio estranho, sei lá, mas tudo bem. 3644-2001 é o telefone, você pode ligar. Você coloca 14 na frente, ele já recebe mensagem pelo WhatsApp, tá? Então vai chegar seu bom dia aqui, quero ganhar. Ou 1497-400-6249. 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
0: Que delícia!
1: Ah, demais! E uma pizza da Estação Central.
0: Ah, que delícia. E
1: tudo
0: à noite
1: de bom.
0: Tem aí a quermesse, eu estava ouvindo vocês comentando.
1: Começa hoje,
0: o
1: hein?
0: Padre comentando também, sim. Que legal.
1: Começa hoje a quermesse aqui, são dois finais de semana, né? Hoje e amanhã. E na sábado e domingo que fecha com uma cartela maravilhosa cheinha, se você encher 5 mil.
0: Então, eu
1: beleza,
0: ouvi
1: Denise.
0: O padre comentando, inclusive,
1: tomara que divida em dois, três.
0: Sobre a praça de alimentação.
1: É maravilhosa, maravilhosa.
0: Que delícia.
1: Ontem eu fiz uma pergunta se ia ter nhoque, aquele nhoque de forno que ele fez. Eu não sei se vai ter.
0: Será que ele vai fazer nhoque de forno?
1: É,
0: nhoque
1: é muito maravilhoso, bom, né? Meu Deus.
0: Tudo é
1: uma
0: muito
1: delícia.
0: Bom. Ontem eu conversei com a minha irmã à noite, ela disse, eu ainda estou aqui com todas as coisas que você preparou, né? Cozinhei muito para minha irmã. Isso é muito bom, né? Fazer o papel de mãe. Quando se a pessoa mais velha, você faz o papel de mãe, não é assim?
1: Sim, sim.
0: É por aí. E a Lu, Marcelo, tudo bem?
1: Tá bem, tá bem. Tá que tranquila, ótimo. Né? Ela tá sempre bem, né, Denise?
0: Eu estou sabendo que algumas pessoas precisam de figurinhas para completar o álbum.
1: Verdade?
0: Sim, algumas pessoas
1: então,
0: precisam.
1: Então, acelera,
0: de
1: porque amanhã pode ser
0: o
1: seu último dia.
0: O Elivelto também
1: viu,
0: tá fazendo o álbum, né? Tá atrás aí de alguns jogadores.
1: Viu, Denise? Então, acelera, porque eu acho que amanhã, umas sete da noite.
0: Não, nós ganharemos amanhã. Nós ganharemos.
1: Ai,
0: você
1: ai,
0: viu
1: ai,
0: as brincadeirinhas que nós envolvemos,
1: sei não,
0: né?
1: Denise.
0: Vamos pegar o palpite das pessoas que acreditam, né? Deixa o teu palpite aí para saber quem é que vai ganhar.
1: É.
0: E no próximo sábado, eu penso o que fazer para você que acertou nesse palpite de amanhã. Com certeza você ganhará alguma coisa.
1: É.
0: Então, palpita sobre o jogo de amanhã, por favor.
1: É, 1-0 Noruega. Tem certeza.
0: Verdade.
1: 1-0, é. Brasil volta amanhã. Infelizmente,
0: Marcelo.
1: É, não vai aguentar, não tem como, vai por mim.
0: Se puder dar dois palpites, eu dou 1-0 Brasil ou 2-1 Brasil.
1: Beleza.
0: Não, né? Vejamos.
1: Tá aceito, é palpite, né?
0: A Cris já tá achando que o Brasil fará 4. A Cris já tá otimista hoje de manhã.
1: É, vai, eu acho que não, viu? Eu acho que volta.
0: Vejamos.
1: Acho que amanhã já tem que, vai dar uma baita... trabalho, porque tem as vinhetas que na torcida tem que trocar tudo da noite. Tô ferrado amanhã. Já tô até preparado pra isso, Denise.
0: É, Marcelo.
1: Oh, preparei já. Tá...
0: Marcelo.
1: Já, é, tá. Já deixei no automático aqui, já mudei tudo. A partir de 19 horas já entra as outras coisas, sem estar na torcida mais.
0: Ah,
1: aí vai estar
0: é?
1: Na tristeza.
0: Que bacana. É, que você já conseguiu fazer tudo isso?
1: É, porque eu acho que vai sair, então já deixei preparado. 19 horas já muda tudo, não tem mais... Não,
0: ai, Marcelo.
1: Não tá na torcida, tá na tristeza.
0: Ô, Marcelo, tá... Bom, é verdade que Santo Antônio nós ganhamos, em São João ganhamos, São Pedro ganhamos. Vejamos, amanhã não tem,
1: não tem
0: santo nenhum.
1: Não tem. Não,
0: mas tem a missa amanhã à tarde, uma missa maravilhosa, não tem uma missa amanhã?
1: A missa...
0: Às 15 horas?
1: Adiantou.
0: Pois é, justamente para que as coisas aconteçam.
1: Para orar, é, para orar no horário. Só uma oração pode salvar a gente.
0: Eu não sei nem se eu estaria assistindo esse jogo amanhã. Marcelo, mas a delícia sei. De estar aqui na cidade. Obrigada, Cris, pelo teu carinho. Marcelo, vocês são maravilhosos. Eu espero que você possa também descansar. Eu não fui só para descansar, né?
1: Mas é bom
0: é
1: dar
0: isso
1: uma desligada,
0: aí. É legal
1: sim.
0: Quando você possa rever a família.
1: Sim.
0: E rever todos os meus familiares, né? Principalmente o meu sobrinho mais velho, Vinícius, que está saindo de Florianópolis, está indo para Curitiba. Entrou passou num concurso bem bacana, engenheiro civil.
1: Sim.
0: Está feliz e vai curtir um frio muito maior do que Florianópolis.
1: Meu
0: porque
1: Deus
0: Curitiba céu. É muito frio. Está mudando, né? Mas foi muito legal rever toda a família. Muito bom,
1: é
0: muito
1: isso
0: gostoso.
1: Aí. Denise, vamos começar o programa de hoje, então, agora com uma música, enquanto a gente ajeita o trem aqui. A gente já está liberando as participações pelo WhatsApp.
0: E já, as pessoas que já estão levantando, né, Marcelo, tá participando aqui, porque tem a pizza da Padaria Central.
1: E pudim.
0: O pudim lá do Supermercado Fernandes. Delícia. E eu quero dizer para você também que tem o nosso coração, porque nós amamos você. Obrigada pela audiência, é muito bacana, é muito legal estarmos aqui na cidade. É a cidade na cidade.
1: Eu quero agradecer, antes de tocar a música, aqui o meu amigo, seu amigo também, o Medri, Denise, que trouxe pão com mortadela hoje. Eu comi 3,5, Denise, eu não tô bem.
0: Você comeu 3
1: pães? 3,5.
0: Medri, é uma coisa.
1: Eu acho que tá tentando me matar.
0: Aliás,
1: tudo bem.
0: Marcelo, músicas lindíssimas o Medri seleciona no domingo.
1: É, ele é bom.
0: Ele é ótimo, eu amo as músicas. E ele dá aquele alôzinho querido, amigo, como Quinzinho. O Matias, amanhã às 10 da manhã, estará aqui,
1: também.
0: Né? No Domingo
1: Hoje
0: Alegre.
1: Também, né?
0: Também.
1: Hoje.
0: Isso. É isso aí. Muito bom.
1: E assim
0: bom.
1: A gente começa, né? Vamos começar o programa muito bem, Denise. Então,
0: e um abraço grande para o professor José Gilberto Maganha.
1: Beleza, agora eu vou comer meu belo bombom. Que eu acho que tá aqui ainda, aqui, ó. Tá aqui. Acho que dá pra comer. Eu deixei um pouquinho pro meu bom, a gente já volta, gente. Bom dia.
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4: A Lionsgate anunciou que o clássico A Paixão de Cristo será relançado nos cinemas em 4K, pelo menos nos Estados Unidos, entre os dias 10 a 17 de setembro. Será uma versão remasterizada do clássico dirigido por Mel Gibson. Lembrando que a sequência vai estrear no ano que vem, Ressurreição de Cristo, parte 1.
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8: No episódio de hoje falaremos sobre a segunda Copa do Mundo, a Copa de 1934, realizada na Itália. Depois do grande sucesso que foi a Copa do Mundo de Seleções, sediada no Uruguai, a FIFA decidiu manter a organização do evento com a periodicidade de 4 em 4 anos, em semelhança a outros eventos esportivos de grande porte, como as Olimpíadas. O comitê da entidade, que tinha como objetivo fazer a escolha da sede da competição, decidiu pela Itália, após grande pressão do governo fascista de Benito Mussolini. A ideia do infame ditador italiano era aproveitar o torneio para divulgar as maravilhas do seu país e do seu governo para o resto do mundo. Além de ser a primeira organizada em solo europeu, a edição de 1934 foi pioneira em diversos outros sentidos. Foi a primeira em que foram realizadas as eliminatórias para a Copa, por exemplo, uma vez que 34 países se interessaram em disputá-la e apenas 16 chegariam à fase final. Outro fato curioso, o Uruguai, atual campeão, se recusou a participar em represália ao boicote das seleções europeias ocorrido na Copa de 30. Foi a primeira e única vez que uma seleção campeã não disputou a edição seguinte. O Brasil, por sua vez, se classificaria após a desistência do Peru de jogar a partida eliminatória. Nossa seleção seria uma das únicas quatro, do total de 16 seleções, que não tinham origem europeia, em conjunto com a Argentina, Estados Unidos e Egito. Naquela edição, especialmente, a Copa não foi disputada em formato de grupos, apenas em jogos eliminatórios diretos. Isso encurtou a passagem da nossa seleção, que seria eliminada no primeiríssimo jogo, após a derrota de 3-1 para a Espanha. Apesar dos esforços de Leônidas da Silva, o diamante negro, inventor do chute de bicicleta. O Brasil terminou sua campanha na 14ª posição, à frente apenas de Bélgica e Estados Unidos. A Espanha, por sua vez, foi eliminada na rodada seguinte, após derrota de 1-0 no jogo de desempate para os anfitriões comandados pelo craque Giuseppe Meazza. A trajetória italiana continuaria vitoriosa com a classificação para a final após a vitória de 1-0 sobre a seleção austríaca, uma das

0: a partida faltando 10 minutos para o final e virariam o placar para 2-1, com 5 minutos de prorrogação. Ao final do jogo, a Itália foi consagrada, enfim, campeã do mundo. Fique atento aos próximos episódios e continue descobrindo um pouco mais sobre a fascinante história de todas as Copas.
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0: estamos aqui na cidade, Cidade FM 87,9. 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
0: 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Hoje está doando aqui para a gente um pudim, para você, aliás, né? A opinião da Cleusa Polônia é 2-1 para o Brasil, né? Vamos ver quem ganha. Então, continue dando tua opinião, porque nós estaremos, você vai ganhar um presente. Quem acertar, né? Não precisa falar quem vai marcar o gol. Quem você acha que marca gol da Noruega, Marcelo?
1: Aquele grandão lá, Denise. Aquele grandão loirão lá.
0: Ah, é. Aquele loirão forte,
1: feio.
0: Meio 1,95.
1: Feio, feioso lá.
0: Você viu? Como que pode correr com 1,95m?
1: E corre, viu, Denise?
0: E corre o Neymar, que corra dele.
1: Toma cuidado com aquele homem lá, só por Deus.
0: Corra desse homem, porque se ele der uma na canela, quebra a perna.
1: Não é fácil, não. 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
0: Vamos
1: 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É, o pessoal tá chegando aqui, mandando sua mensagem, querendo participar do sorteio de hoje. Ela, Denise, a nossa amiga Maria de Fátima Denou.
0: Oba!
2: Bom dia, Denise. Bom dia, Marcelo. Bem, bom dia, Cris. Bom dia, professor Zé Maganha, Elisete Matias. E bom dia a todos os ouvintes que estão ouvindo a Rádio Cidade. Denise e Marcelo, um bom sábado, um bom final de semana e um bom serviço. E Jesus que abençoa vocês todos aí, tá, meus amores? Denise, Jesus que te proteja, te ilumine, dê saúde, paz, amor, tranquilidade para você e toda a família, minha amiga.
0: Amém.
2: E Marcelo, um abração, um beijão bem gostoso no fundo do coração da Lu, da sua esposa, seus filhos, toda a família, tá, meu amigo? Fica com Deus. Põe o nome da gente já aí no sorteio, tá, Denise e Marcelo?
0: Sim.
2: Maria de Fátima da Silva Adenor, José Adenor Filho, Paulina Coelho de Oliveira, Maria Patrícia da Silva. Tchau, fui. Fui não. Estou aqui ouvindo vocês, meus amores, minha paixão, minha vida. Amo vocês, amor meu.
0: Que legal.
1: Oh, meu Deus do céu.
0: Oh, meu Deus do céu, é, isso baixo. É bom demais, né, Marcelo?
1: Valeu, minha amiga. Ô, Denise, aqui a Vani Rocha mandou um abraço pra gente, né? Coloca o nome do sorteio, já está concorrendo. A Leonildo Joãozinho Venâncio mandou um abraço pra gente também, tá concorrendo. É, deixa eu ver outro caminho aqui, Denise, que tá chegando as mensagens. É, o Tadeu Branco chegando aqui. Bom dia, Marcelo, Denise. Bom final de semana. Bom dia, Cris, também aqui,
0: eu,
1: né?
0: Eu mandei uma foto do netinho do Tadeu Branco.
1: É,
0: agora para você, pra Marcelo.
1: Pra mim, foi?
0: É, ah, mandei agora uma foto do neto do Tadeu Branco. Ah, ele sim. Com as suas netinhas, com seu neto, que é um príncipe, né? Coisinha mais linda do mundo. É uma delícia isso. Marcelo, quando nós tivermos que bater um papo, comentar alguma coisa muito bacana sobre a Cidade FM todos os dias, né? 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
1: Show, show, show.
0: Show, show, show.
1: Chegando por aqui agora, Denise, a nossa amiga Janete Zola. Bom dia, minha amiga Denise, Marcelo, Cris. Um abençoado final de semana para todos. Coloca os nomes aí no sorteio, ó. Janete, a Maria Zola, a Maria Sofia, a Maria Vitória e o Antony Luca.
0: Beleza, olha que Janete. Bacana. O filhinho, os filhos do Raul são lindíssimos, né?
1: Sim.
0: E a Casa dos Aviamentos conosco.
1: É isso aí, chegando agora a Lourdes Silva.
3: Bom dia, Denise. Bom dia, Marcelo.
1: Tudo bem, minha amiga?
3: Oi. Bom dia, Livelto. Bom dia, seu José. Bom dia a todos os ouvintes. Bom dia, Carlos. Bom dia, Célia. Denise, nossa, que felicidade que você voltou. Nossa, eu não estava aguentando mal o Marcelo de sábado. Sábado é seu. Já não posso nem aguentar ele a semana, sempre sou até no sábado. Ainda bem que você voltou, graças a Deus.
1: Conto com o seu voto, Denise. Minha amiga.
3: Ai, Marcelo, eu te perturbo, né? Denise, coloca nosso nome no sorteio aí. Jefferson Coelho, Analu Coelho, Lourdes Silva, né, Clara? Que Deus nos conceda um lindo e abençoado sábado.
1: Amém.
3: E que o Brasil ganhe amanhã também, né, Denise?
0: É que aqui nós estamos assim, eu não sei quem vai se candidatar.
3: Vou jogar 2-1 pro Brasil.
1: 2-1
0: pro Brasil? 2-1.
3: Um abraço, Denise. Um abraço, Marcelo. Linda. Um abraço, Cris.
0: Eu não sei se candidato é o Marcelo e a Cris, ou a Cris e eu.
1: Eu não tenho chance, viu aí? Detesta eu?
0: Não vota pra você.
1: Tá,
0: e a Lourdes Silva é tão calma, né, Lourdes? Um beijo no coração. 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
1: Beleza, Denise chegando agora aqui, mais gente querendo participar. Ela, a Eva das Neves, bom Oba! Dia, Eva.
4: Bom dia, Denise, Opa! Que prazer
0: bom dia,
4: te ouvir,
0: amiga.
4: Denise. Bom dia, Marcelo, bom dia, Cris, bom dia, Livelto. 2-1 pro Brasil, Denise.
0: Todo mundo um acha que vai ser 2-1 pro Brasil. Aí, Eva,
4: Neves,
0: Lourdes.
4: Neve, Nicole da Silva.
0: Muito bacana, obrigada, viu? Um beijo, a Cleusa Polônio também falou 2-1. Eita, coisa bom. Boa. E o Marcelo fala que é 1-0 para a Noruega.
1: Noruega, é.
0: E você viu aquele jogador da Noruega grande daquele jeito? A irmã dele é idêntica a ele, você percebeu?
1: Verdade.
0: A irmã igualzinha.
1: É igualzinha, meu Deus do céu.
0: Igualzinha.
1: Ai, meu Deus.
0: Uma coisa impressionante. Ai. Eu vi um momento da vida dele que ele está comendo, que ele olha no espelho e ele mesmo se assusta.
1: Ai, mas é IA, Denise.
0: É IA, né?
1: Mas ele não é bonito, não. Não adianta falar, viu?
0: Ele mesmo se assusta porque ele come demais.
1: A Ivone chegou por aqui. Bom dia, Marcelo. Cris, tudo bem? Quero ganhar no sorteio hoje, hein? Hoje, já tá concorrendo, minha amiga. A Helena Negrete também chegou. Bom dia, Helena. Tudo certinho por aí, minha amiga? Tá concorrendo também no sorteio. Denise, tem mais áudio chegando.
0: Ai, que delícia, Opa. Marcelo.
5: Bom dia, Denise. Bom dia, Marcelão. Oi, bom dia, Cris, Erivelto, todos da Rádio Cidade. A Rose Soares. Estou aqui fazendo uma faxina na casa da Iraci Machado, com a Tami. E ouvindo vocês, hein? Bota nosso nome no sorteio aí. Nicole Fernandes, Lívia Fernandes, Ivo Caô. E põe Iraci Machado e Tami Machado também, gente. Bora, claro. Bora, Brasil. Beijão, gente.
1: Valeu, Beijo. Minha amiga. Bom dia.
0: A Rose é nossa ouvinte. Muito legal, né? Sim, sim, está sim. lá com a Iraci Machado, com a Tami e também o Ivo, o Cauã, todo mundo ligado aqui na Cidade FM.
1: Denise, o Tadeu delícia, mandou uma imagem, né? aqui, ó, é do netinho?
0: É, você viu que lindo. Tá aqui na o tela. Meu principezinho, né?
1: Ei,
0: é
1: ai,
0: isso
1: ai.
0: Aí, um beijo grande, olha que lindo, que sorridente. O Tadeu é nosso ouvinte há muitos anos e eu... Realmente sou extremamente grata a todos que estão curtindo, que estão ligadinhos aqui no programa, né?
1: Olha aí, ó. A foto.
0: Olha que
1: do
0: coisinha
1: neto.
0: Linda, que sorriso Ei, mais lindo.
1: Isso é bom, hein, Denise?
0: 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A Cris, com seu largo sorriso, aconteceu aqui no programa, né? Aconteceu no Rádio Mulher. 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
1: Chegando por aqui, nosso amigo Júnior Bernardino, Denise. Vamos lá, Júnior.
6: Bom dia, Marcelo. Tudo bom dia, bem? Denise. Bom dia a todos os amigos da Cidade FM. Um sábado abençoado a todos. Abraço, meus amigos. E Marcelo, já tá no clima do jogo, hein? Já vi sua foto, hein?
1: Você viu?
0: Um abraço.
6: O jogo vai ser 2-1 pra Noruega.
1: 2-1, eu acho que você vai ganhar, viu, meu amigo Júnior? Vai, Denise, olha que bela foto aí, ó.
0: 2-1 para. Olha que.
1: Eu sou na Noruega. Tem pra mim.
0: Marcelo, aí, o que que esse A não faz nesse mundo, Marcelo? Gente, ai, do céu, é que fácil, coisa linda. Muito bom. Nossa, será que a Noruega vai engolir o Brasil 2-1?
1: É, eu sei não, viu, Denise?
0: Ô, meu pai.
1: Olha aqui ontem, a pizza de ontem, que a gente
0: Ercília
1: comprou.
0: Santos, um abraço grande. Eu sei que o Marcelo ontem disse que estava com muita fome.
1: Ai, ai, ai. Olha aqui, Denise, que bom.
0: É isso aí. Fernando Milani, bom dia a todos, um feliz sábado. Olha o tamanho da pizza do Marcelo, gente. É inacreditável.
1: Ah, Denise, que vai fazer, né? A gente tem fome.
0: Marcelo, que coisa maravilhosa de pizza.
1: Meu, eu tô chegando aqui, Denise, quer ver? Deixa eu mudar aqui umas telas.
0: Gente, é isso aí. Eu acho que,
1: meu Deus.
0: Marcelo, vamos fazer uma brincadeira com fotos? Quem mandar a foto mais bonita aqui em IA, foto mais diferenciada, mais criativa. Sim. Vamos fazer uma brincadeira
1: aqui.
0: Olha
1: que bonita.
0: Olha, meu querido grande amigo Zé Maria.
1: Cheio de pomba, tá vendo?
0: É Pombinha. Brincadeira. Onde ele traz isso aí?
1: Ele cria pomba.
0: Verdade.
1: É, olha que cara, pomba bonita.
0: Oh, eita, meu Deus do céu, Zé Maria.
1: Ele cria.
0: E não dá pra acreditar, né? É real?
1: É corvo, Denise.
0: É corvo, não é?
1: É corvo. É corvo.
0: Você falou pomba, eu falei, puxa vida, corvo. Que pomba escura.
1: Corvo vai lá na casa dele, não sei porquê, viu, Denise?
0: Por que será,
1: não
0: Marcelo?
1: Sei também, que... não sei.
0: E ele montou essa foto?
1: Meu Deus do céu.
0: Ele montou uma foto de faz de conta? Eu também tenho que aprender a montar foto, Marcelo.
1: Só por Deus, Denise.
0: Não é?
1: É, o pessoal vai fazendo arte e vai mandando pra gente aqui. Tudo arteiro, viu, Denise?
0: Você viu aquela arte que eu mandei pra você do mar, do barco?
1: Não, mas aquilo lá é verdadeiro, né?
0: Com a Noruega?
1: Você mandou pra mim?
0: Mandei. O jogador da Noruega e o Vini Júnior no outro barco.
1: Ah, não, sim, é.
0: Você viu?
1: É uma verdadeira arte, né,
0: Denise? É uma verdadeira arte, né, Marcelo?
1: Agora o nosso amigo Alessandro...
0: Quem vê aquilo acha que foi você que preparou mesmo, porque você faz cada coisa inacreditável.
1: Olha quem tá com o nosso amigo Alessandro na Agrocasa aqui. Acabou de enviar a foto aqui, ó.
0: Oi, Alessandro!
1: I am my friend Diane. É assim, ô, Alessandro? I am my friend Diane. Diane, foi a Cris que ela me ensinou, tá me ensinando inglês, né?
0: Oh, Cris. My friend.
1: Olha que bonito que tá aqui.
0: Oh,
1: ó.
0: My friend.
1: Meu Deus do céu.
0: Coisa boa, olha o gostinho da Alessandra. Tudo isso dá pra gente criar, montar, é muito bacana, né, Marcelo?
1: Hoje em dia já tá começando a fazer algumas coisas, Denise, que não dá pra diferenciar se é tá certo ou tá errado.
0: Hoje,
1: aí ela tá complicada. Agora que ela não
0: assustadora
1: colocar,
0: até na voz, né?
1: Hoje ela já está conseguindo enganar.
0: Nossa.
1: E é uma preocupação para a eleição esse ano, porque vai ser um tal de colocar Lula falando uma coisa, Bolsonaro falando Flávio, né? Falando outra coisa. Gente, olha, tem que estar bem preparado
0: esse
1: ano.
0: Ficar bem atento para tudo.
1: Porque vai ser complicado.
0: Que daqui a pouquinho nós não sabemos mais quem nós somos.
1: É. As fotos, os vídeos estão... Bem, chegando próximo do real.
0: Do que é real.
1: Do que é real.
0: Assusta.
1: É assusta. Denise, 9:30, vamos fazer uma pausa para uma música? Pode
0: vamos
1: ser?
0: Vamos lá, Marcelo.
1: A gente já volta aqui na cidade, gente.

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3: A Lionsgate anunciou que o clássico A Paixão de Cristo será relançado nos cinemas em 4K, pelo menos nos Estados Unidos, entre os dias 10 a 17 de setembro. Será uma versão remasterizada do clássico dirigido por Mel Gibson. Lembrando que a sequência vai estrear no ano que vem, Ressurreição de Cristo, parte 1.
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8: Você sabia que o Brasil possui a segunda maior população de cavalos no mundo, estimada em 6,2 milhões de animais, ficando apenas atrás da China, com aproximadamente 10 milhões. E que no planeta, o total da população de cavalos é estimado em quase 62 milhões.
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3: Para tirar o gosto de queimado do feijão que grudou na panela, pegue um pouco do feijão e coloque-o no mármore da pia. Coloque em cima dele a panela com o feijão queimado e vá girando em círculos por alguns minutos. Transfira o feijão para outra panela. Verá que o cheiro e o gosto terão desaparecido.
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0: Olá, e qual é a sua opinião para o jogo do Brasil com Noruega? Amanhã, amanhã à tarde, Marcelo?
1: Sim, com certeza.
0: Que horas é o jogo amanhã?
1: Começa 5, 17 horas, Denis. 5 horas da tarde.
0: Opa, nós estaremos lá na casa do Marcelo, na maior torcida,
1: opa,
0: né?
1: Eu geralmente eu repouso, viu, Denis?
0: É, repouso, o horário do Marcelo dormir, mas nós vamos estar torcendo, berrando, gritando, né?
1: O jogo é tão bom que
0: família
1: eu durmo.
0: Família inteira reunida lá, com buzinas, com o chapéu do Brasil. Vamos ver se a gente faz esse Brasil ir em frente, né?
1: Vamos lá, Marlene Maggiore chegou aqui, Denise.
2: Oi. Bom dia, Marcelo.
1: Tudo bem,
2: bom
1: minha
2: dia,
1: amiga?
2: Denise. Deus abençoe vocês, meus queridos. Hoje é meu aniversário, Denise. Põe aí um sorteio, eu vou ficar muito feliz se eu ganhar alguma coisinha. Deus abençoe vocês, um beijo com carinho.
1: Um beleza, minha amiga.
0: Hoje,
1: parabéns.
0: Hoje, River da Marlene Maggiore. Ela não deixou o palpite do jogo?
1: Ela não tá querendo deixar o palpite, não, viu, Denise? Olha, mas tá aí fazendo aniversário, né? Então,
0: minha
1: é isso
0: amiga,
1: aí.
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1: Certinho.
0: 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Vamos falar em espanhol, Marcelo?
1: É bom, hein?
0: Porque hoje em dia o inglês é tudo. Em qualquer lugar que você vai, é só inglês, só inglês. E o espanhol também vai começar a acontecer daqui a um tempo, né? E é mais fácil falar espanhol do que inglês, né?
1: Sim, sim.
0: Ou
1: sim.
0: Não?
1: Ah, eu. Assim, eu gosto do inglês, viu, Denise? Você viu que eu falei o nome do ator certinho aí.
0: Você falou o nome certinho.
1: Certinho.
0: Eu não me arrisco muito. Né? Não me arrisco muito. 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
0: do tablet. Né?
1: Que coisa.
0: E muito lindo, muito lindo. Né? 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E muito legal mesmo, porque você via toda aquela coisa maravilhosa
1: no
0: tablet.
1: O cardápio era amarrado? Ou não?
0: É, ele era fixado, ele realmente na mesa,
1: sim,
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1: Isso
0: e
1: é bom.
0: Você tem o seu número, né? E você mesma faz o seu pedido através do tablet. É uma coisa fantástica, Marcelo.
1: Muito
0: eu
1: bom.
0: Falei, Vini, que eu faço? Né? Falei para o meu sobrinho.
1: Sim.
0: Isso eu ainda não tinha visto. Aí ele comentou, ai, dei isso, já tem um montão e tal. Né? Então você faz o pedido através do tablet, que ele é fixado. Ele realmente estava selado, né?
1: Isso
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1: Sim.
0: 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É muito bacana, viu? Muito bacana. É um mundo moderno.
1: É, tá chegando, Denise. Tirando o serviço, isso que é o problema, né? Ô, Denise, a Vera Cato chegou aqui. Oi,
3: bom
1: Vera.
3: Bom dia, Denise. Saudades. Ô, minha que querida. Bom. Mas é bom curtir uma serinha. Bom dia, Marcelão.
1: Bom dia
3: a todos. Um ótimo sábado abençoado para todos nós. Vera Amém. Cato.
1: Valeu, Vera. Ai, que Ela lindo. Mandou uma foto aqui, gente. Legal. Olha. Tudo de verde e amarelo, Denise.
0: Ah, todo mundo acreditando, Marcelo.
1: E ela enviou o placar aqui, ó. Ela acha que vai dar Brasil 2, Noruega 1, viu, Denise?
0: Noruega todo mundo 1. Tá nessa, né?
1: É, aqui é o palpite da Vera Cato. Agora, aqui a Ivete Chimenez chegou. Bom dia, Marcelo, Cris e Denise. Olha o palpite do jogo aqui, ó. 2-1 para o Brasil.
0: Quem que é, Marcelo?
1: A Ivete Mendes Codelete.
0: Ivete Codelete.
1: É. A Vera falou 2-1 para o Brasil também. Aqui, ó. O Carlão Lazarim chegou. Fala,
0: Todo
1: Carlão.
0: Todo mundo está no 2-1 para o Brasil.
4: Bom dia, Denise. Bom dia, Marcelo. Bom dia, Cris. Um ótimo programa para todos nós aí. Todos os ouvintes e todos os participantes. Deus que abençoe todos nós e nossos familiares. Um ótimo sábado a todos. Fiquem todos com Deus.
0: Amém,
4: abraço. Carlos é o Lazarim. Carlos Lazarim. Põe o nome da galera no sorteio aí.
1: Um abraço. Tá aqui.
4: Bom dia, Lourdes.
0: E muita gente vai estar lá no Pé de Grão. 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No próximo sábado eu vou combinar com a Cris. Se o Brasil ganha, eu vou trazer um queijo, um vinho, para que nós possamos saborear aqui de manhã.
1: Não pode ser se a Noruega ganhar?
0: Ah, Marcelo. Ah. Bom, poxa, vamos fazer assim. Nós traremos
1: eu acho que não vai ganhar.
0: Sábado que vem traremos o queijo e o
1: vinho. Isso é bom. Ô, Denise, tá bom? O Carlão falou 2-0 Brasil.
0: 2-0?
1: A Célia esposa 3-1.
0: Pro Brasil?
1: Pro Brasil.
0: Nossa mulher é otimista. É.
1: A professora Janete aqui, ó. Brasil 3, Noruega. Eu comecei. A Cris começou a falar Noruega. Eu tô falando também, é Noruega.
0: Noruega.
1: Noruega 2. Então, Brasil 3, Noruega 2.
0: Você viu que
1: 2.
0: Já descobriram um menino em São Paulo que é a cara do jogador do Noruega? Do Noruega?
1: Noruega.
0: Idêntico. Eu também tô brincando. É, Noruega. É isso aí.
1: Né? Pega na cabeça da gente.
0: Já pensou? Brasil vai pegar a Argentina, Marcelo?
1: Pode. Tem risco de pegar, sim.
0: Tem risco de pegar.
1: Tem risco de ser humilhado, mas tudo bem. Ô, Denise, o nosso amigo Maguila chegou aqui. Bom dia, Marcelo, Denise e Cris, tudo bem? Coloca o nome aí, ó. Patrícia Raquel Rodrigues, Davi Guilherme Rodrigues, Maria Júlia Rodrigues. Todo mundo, gente, tá entrando na pizza e no pudim hoje. Esse palpite é pra semana que vem, certo? Aqui, ó. Brasil 3, Noruega 2.
0: Noruega 2 e Brasil 3,
1: isso.
0: Quem que deu esse palpite?
1: É o Maguila.
0: Maguila?
1: Beleza, Maguila.
0: Legal. E o Raul Zola, qual é o palpite do Raul Zola que não liga aqui para comentar com a gente, hein?
1: Opa.
0: O Raul com muitos tênis lindos, maravilhosos, diferenciados e a maior facilidade para que você adquira o seu tênis e também a sua cobertinha que é tão... Eu ganhei uma coberta do Raul, cor de rosa, claro.
1: Manta, aquela manta maravilhosa.
0: Uma manta, cor de rosa, lindíssima. 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Um abraço para você, Alessandro, aí do Agrocasa. Tudo para o seu pet, hoje é o saco cheio.
1: Hoje é o saco cheio, Denise. É boa, viu? Boa.
0: Não tenha malícia. Aliás, Marcelo...
1: Não, sabadão já é.
0: Eu
1: gente,
0: estarei
1: fica com o saco cheio
0: solicitando
1: mesmo,
0: um urologista aqui na Cidade FM para que possamos falar de impotência. O que você acha?
1: É
0: Vou
1: bom.
0: Vou perguntar a
1: é
0: opinião
1: bom.
0: Da Cris.
1: Hoje em dia é bom, viu? É saber, né? Sobre isso, viu, Denise?
0: É importante, não é?
1: Oh, sim, é importante.
0: Muito importante. Porque muitas pessoas estão vivendo essa situação da impotência sexual também, sim, devido à falta de dinheiro, devido ao lado emocional, não é só saúde, não.
1: Se a cabeça,
0: né,
1: não estiver legal, a cabeça de cima, Denise, é difícil, tem que ter uma estrutura legal. Que
0: Marcelo,
1: nem essa que
0: eu brinde do eu, rádio. É para os ouvintes, olha aí, eu gordinha correndo
1: não,
0: atrás,
1: Denise,
0: do Marcelo.
1: Não, tá gorda, não. Que isso?
0: Eu a mil por hora correndo atrás do Marcelo.
1: É, as coisas não tá boa,
0: foto,
1: Denise.
0: Por favor, me envie, eu quero mandar para minha família.
1: Ai, essa senhora parecida, onde vão parar, Jesus amado? Bom, vamos lá.
0: Minha amiga, ai, não Junior, tem como aqui na Cidade FM. E olha, a minha irmã disse assim: Denise, você tem que tomar o Mounjaro, você tem que emagrecer. Eu falei, não, a Cris falou que eu Mounjaro? Fico muito feia quando eu fico muito magra, né? Já não sou bonita, imagine muito magra.
1: O pessoal tá falando que eu perdi alguns quilos, eu tô preocupado, viu, Denise? Porque eu não tô fazendo, não tô tomando Mounjaro.
0: Marcelo, sabe perdendo, que eu consegui realmente eliminar 5 quilos? Estou nos 80, ainda tô com muitos quilos.
1: Sim.
0: Mas eliminei 5 quilos. Agora, retornando ao médico, vamos ver o que ele dirá, né?
1: É, tem que fazer uma dieta, né?
0: Vai ficar muito bravo, né? Porque eu também não resisto. Quando eu vou ao supermercado Fernandes, à padaria central, croissants deliciosos, né? A centopeia, sim, quem resiste àquilo?
1: É demais,
0: e
1: demais.
0: As tranças, demais, e tudo. E aquele kit, tudo que tem lá na estação central. Como resistir a todas essas delícias?
1: É um combo maravilhoso,
0: gente.
1: É um
0: combo maravilhoso, meu amor. Ainda bem que nós temos aqui a Casa dos Aviamentos, onde nós adquirimos aquelas lãs e a gente pode engordar, porque a lã vai acompanhando a nossa gordurinha, né? Isso é muito bom.
1: Oh, meu Deus.
0: Isso é bom demais. 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
1: Denise, a professora Janete, eu passei já, né? O placar. Aqui tá chegando a Ercília.
5: Bom dia, Marcelo. Tudo bom dia, bem? Denise. Ótimo final de semana. Deus abençoe.
1: Amém, minha
5: e
1: amiga.
5: E vai dar Brasil. 3-2.
1: Nossa senhora. 3-2?
0: Olha como ela é, e uma
1: aquilo
0: são assim, otimistas, né, Ercília? Eu fico muito feliz.
1: Denise, o Paulão Soares chegou aqui. Bom dia, meus amigos. Brasil 4, Noruega 1. Otimismo no máximo aqui. E ele mandou também. Olha que foto bonita. Ele diz, no estádio, né, Maguila? É, Maguila, ô Paulão, um abraço, viu, meu
0: Paulo,
1: amigo?
0: Paulo o quê?
1: Paulo Soares.
0: Olha lá, que legal.
1: Com a bandeira do Brasil.
0: A Sandra Froliene também, né? Bom dia.
1: É, a Sandra mandou lá embaixo, tô chegando agora, viu, Sandra? Calma que eu chego no áudio de vocês. Chegando a Joana. Oi, Joana.
6: Bom dia, Denise. Bom dia, Marcelo. Amiga. Joana das Neves. Põe meu nome no sorteio, o nome do meu netinho Eduardo. 2-1 pro Brasil.
1: Joana das Neves,
0: do
1: Denise.
0: Paulo Soares, eu esqueci o palpite dele.
1: Deixa
0: Marcelo,
1: eu ver, o Paulo Soares aqui, Denise, é 4 pra Noruega e 1 pro Brasil.
0: Nossa.
1: Não, é invertido, é 4 Brasil, viu? 4 Brasil, 1 Noruega.
0: Ah, é 4 Brasil, 1 Noruega?
1: É, eu falei brincando que ele tá desanimado. Tá. A Valdicéia chegou, um abraço, tudo bem, minha amiga? A Ivanete Pacheco também, ótimo, bom dia, ótimo programa para vocês. Vamos ver aqui, Denise, tem áudio? A Selma Cunha, oi Selma, bom dia.
7: Bom dia, Denise, bom dia, Marcelo, bom dia a todos os ouvintes e quem trabalha aí na Rádio Cidade. Um beijão para todos, que seja um dia abençoado, um final de semana iluminado por Deus. Coloca nosso nome no sorteio, Selma Cunha, Maiara Cunha e Ivanete Pacheco. E aí, Denise e Marcelo? E o Brasil domingo, hein? Vai passar, né, pela Noruega.
1: Vai,
0: vamos.
7: Então, eu acho que vai ser uns 2-1 pro Brasil.
0: Parabéns.
7: E ele vai passar. E esse ano ele vai ser o Hexa.
1: É isso. Porque aí.
7: Porque tá acontecendo muita coisa mais diferente nos jogos, né?
1: Tá difícil.
7: Muitas surpresas. Quem sabe o Brasil vai fazer essa surpresa pra nós.
0: Bom dia,
7: manda um alô pro Jardim Nova Barra e tudo de bom para vocês.
0: Jardim
7: Beijo.
0: Nova Barra, um abraço grande para todos vocês aí do
1: viu,
0: Jardim
1: Denise,
0: Nova Barra.
1: Ontem a Argentina passou apertado, viu, para ganhar ontem. Não foi fácil não o jogo.
0: Ele jogou com
1: Cabo Frio, né? É isso.
0: Cabo Frio. E olha, eles foram fortes, hein?
1: Nossa senhora, não foi fácil não. A Alemanha já caiu fora. Então a gente vai vendo. Cabo lá, Verde, não é Cabo Frio, não.
0: De
1: Denise,
0: casa
1: Cabo
0: eu
1: Verde.
0: Ouvi a torcida do pessoal.
1: Cabo Frio,
0: lá.
1: Tá falando de frio. Tá... É, Cabo Verde, é mole, Cabo Verde.
0: Não. Cabo Verde. É,
1: 3-2 foi. Então, não tá fácil, não. Pra ninguém, viu,
0: gente?
1: E o Zé
0: Maria, qual foi a pergunta que ele fez ontem sobre o corvo, hein? Nós
1: urubu,
0: perdemos.
1: Foi urubu, Denise.
0: Urubu, qual foi a pergunta que ele fez?
1: Ah, e agora, hein? E agora, não lembro, viu? A perguntinha. Foi, mas foi difícil, viu?
0: Ninguém acertou?
6: Bom dia, Marcelo.
0: Ninguém
6: acertou. Bom dia, Cris.
1: Oi, Zé Maria.
6: Bom dia, minha rainha loira.
0: Meu querido.
6: Bom dia. Que Deus já preparou esse dia maravilhoso para nós hoje. Esse sábado maravilhoso. Sozinho, uma delícia. E nós estamos aqui lavando um carrinho aqui na frente de casa.
0: Ah, meu
6: Só quero desejar para vocês um ótimo programa. Ah, eu vou ser mais otimista, tá bom? 2-1 para a Noruega. Hoje eu sou norueguês. Haaland, duas vezes.
1: Vixe.
6: Um abraço para todos vocês.
0: Um abraço.
6: Beijo. Chama o Zé.
0: Chama o Zé. É isso aí. Necessita? Chama o Zé. É porque ele realmente é fantástico. Não somente
1: Maria
0: para
1: ganhar.
0: Tapetes, né? Ele é fantástico para higienizar sua cadeira, seu colchão, tudo que você necessita. Chama o Zé.
1: Grande amigo, mesmo. Grande companheiro. Ô, Denise, chegando agora, a Sandra está aqui no áudio dela, ela me mandou outro, ela foi lá para cima.
8: Bom dia, Marcelo, bom dia, Cris, Denise, Elivelto e a todos da Rádio Cidade FM. Desejo a todos vocês um excelente e abençoado sábado. Que Deus cubra vocês com chuva de bênçãos. E se for possível, Marcelo, coloca meu nome no sorteio. Vou deixar por escrito aí o nome da família para poder participar do sorteio também. Fiquem todos com Deus. Beijão.
1: Já vi os nomes aqui, minha amiga.
8: Marcelo, vou deixar meu palpite. Ah. É 2-2.
0: Nossa, mas não pode ser 2-2, porque aí tem prorrogação, tem pênalti. Ah, ela está falando prorrogação.
1: É, 2-2 um jogo normal, é.
0: O primeiro e o segundo tempo.
1: Primeiro e segundo tempo, sem prorrogação.
0: Sem prorrogação.
1: Nossa senhora, ô Sandra. 2-2? Tem coração aí que vai parar, hein? Se não tiver bom do coração, Denise, tá bom. Coração tá bom, Denise, tá novo, né?
0: Nossa, seu meu coração tá ótimo.
1: Ah, então dá pra assistir, sim.
0: Você pode vai... acontecer.
1: É, pode.
0: Pode acontecer. Como
9: bom
0: a Martina
9: dia, Denise,
0: aqui diz
9: dia,
0: que
9: Marcelo,
0: tem a roupa em
9: dia,
0: forma
9: Cris,
0: de amor.
9: Bom dia, equipe FM. O Denise, eu lembro que semana passada você fez uma avaliação aí do Marcelo e a Cris aí fazendo.
0: Aconteceram,
9: hein? Fazendo bem o programa seu, né? Honrando o seu horário, né? Como a gente diz. E você ficou com ciúme, falando que eles tinham mais gente do que você, né?
0: Não, eu falei, nossa,
9: não é,
0: eles
9: não,
0: estão
9: viu?
0: Mais fortes do
9: você
0: que
9: você. Sabe
0: eu.
9: O que acontece? É que os clientes do Marcelo e da Cris não têm vergonha nenhuma. O seu e do Zé Maganha são clientes diferenciados.
0: Mas...
9: É cliente que para, pensa para falar. Os clientes que vêm do Marcelo e a Cris falam igual eles. Não quer nem saber de nada, não.
0: Mas o sorriso
9: é só isso que é a diferença, mas olha... Eles se comportaram, hein? Uma ótima semana para todos aí.
0: Eles
9: e vai Brasil, hein?
0: Eles fizeram um programa simplesmente maravilhoso.
1: A gente fala, não, né? Denise, a gente não é locutor. Eu sou formado locutor, a Cris não, mas eu não. A Cris a gente dá pro gasto.
0: A Cris eu preciso...
1: Mas ela vai agora, diz que vai na boca da Cris. Vai
0: na
1: ter um
0: boca
1: quadro
0: da Cris.
1: Agora, né? Toda quarta-feira na boca da Cris.
0: Olha que coisa
1: alguém
0: boa.
1: Vai entrar na boca dela. Então,
0: eu acho isso maravilhoso.
1: É, então alguém que
0: eu,
1: tá fazendo.
0: Eu falei que eu faria aqui a hora da fofoca, né?
1: É.
0: E ela vai fazer na boca da Cris.
1: Boca da Cris vai chamar o quadro do programa, tipo, alguma reclamação, ela vai soltar na boca dela.
0: É um nome bem bacana, viu?
1: É, boca da Cris. Misericórdia, gente. Então, diz que tem 5 advogados já.
0: Vamos ficar de bem.
1: É, vai vir.
0: Vamos ficar de bem.
1: Vai precisar,
0: Cris.
1: Vai precisar. Luan Gabriel, a Luna Fabiane, a Rayane Leão e o Fabiana Silva. Queremos ganhar pudim, Marcelo. Ai, que beleza. Tem mais gente chegando mandando resultado, Denise.
10: Denise, bom dia, Marcelo. Aqui
1: Samuel.
10: É o Samuel.
1: Ô, Samuel, vai na quermesse hoje, meu amigo. Maria Cecília também, a Shirley Vacari Nunes. Aqui, Brasil 3, Noruega 1.
0: E o Samuel falou quanto?
1: O Samuel só mandou um bom dia para concorrer a pizza e o pudim, Denise. Ah, vamos lá, mais gente chegando aqui mandando. Nossa senhora, tô meio perdido aqui hoje, viu, Denise?
0: Também o que eu fui inventar.
11: Bom dia, Denise, bom dia, Marcelo, bom dia, Cris. A minha opinião pro Brasil é 2-0 pro Brasil.
1: Beleza.
11: E coloca nosso nome aí no sorteio. Roseli Donizete, Nicolas Fernando, aí a Luísa Martinelli. E coloca o nome da Thalita, ela fez 21 anos de casado.
0: Opa.
11: Parabéns para ela e pro esposo dela.
1: Beleza, então. Parabéns,
0: parabéns, Thalita. 21 anos casada. E parabéns também a Marlene Maggiore, aniversariante do dia, né?
1: Isso aí.
0: Olha na boca da Cris, adorei o nome, hein?
1: Oh, meu Deus do céu, só por Deus, viu, Denise?
0: Esse nome foi forte.
1: É, porque o programa é Vitamina Cris, né? C de Cris.
0: Não é Vitamina C,
1: é Vitamina C de Cris. É Vitamina Cris. Então, agora na boca C, mas é na boca da Cris, então. Bom dia, Marcelo, Denise, maravilhosa, um beijo. Estamos ouvindo esse programa maravilhoso. A Dani Desidério, né, Dani?
0: A joinha. A Dani está visual, lindíssima, cabelinho curto. Muito bacana.
1: E ela mandou aqui, ó, Brasil 1, Noruega 0.
0: Noruega. Dani Noruega. Desidério, Brasil 1 e Noruega 0. Ai, ai, ai, quem será que ganha, hein?
1: A Lourdes Sartorelli chegou aqui. Bom dia, Marcelo, Denise, um abraço. Vocês, o meu palpite, o jogo é 2-1 para a Noruega também. Ah,
0: ela acha que Noruega também ganha.
1: É. Não, Denise, é Brasil 2, Noruega 1.
0: Ah, Noruega, Marcelo?
1: É, 1.
0: Noruega é Noruega. Ai, é isso aí. Olha, Marcelo, tanta coisa pode acontecer até amanhã.
1: Pode.
0: Lembra que o Silvio Santos contava uma historinha?
1: Ele
0: contava uma historinha assim, de uma pessoa que estava... Ele iria ser morto, né? Ele seria sacrificado. E ele começou a conversar com um cavalinho. E ele dizia que o cavalo respondia para ele. Então, um escravo foi e comentou com o rei. Olha, ele conversa com o cavalo. O rei falou, não é possível. Eu tenho tantas coisas e não sei conversar com o cavalo, então não leve-o à morte. Traga para que ele ensine meu cavalo a falar. E ele foi para ensinar o cavalo do rei a falar. E o amigo dele falou, como que você vai ensinar esse cavalo a falar se isso não é verdade? Ele falou, olha, eu tenho 1 ano para ensinar o cavalo a falar.
1: Sim.
0: Até lá eu posso morrer, o cavalo pode morrer e o rei pode morrer.
1: Então
0: tantas coisas.
1: Ganhou
0: tanta
1: tempo.
0: Gente pode ter uma constipação intestinal até amanhã, né?
1: É, verdade. É. Ganhou tempo. O que a gente precisa, às vezes, é tempo para resolver um problema.
0: De tempo. Porque o tempo, ele realmente dilata, né? Quando você tem paciência.
1: Sim.
0: Quando nós sabemos quem são as pessoas que nós podemos oferecer alguma coisa para que ela come e passa mal, que não é o caso do chocolate de café.
1: É maravilhoso.
0: Mas
1: o chocolate de café,
0: muitas pessoas,
1: Denise,
0: podem ter uma constipação, não pode, Marcelo?
1: Com certeza.
0: Vai saber quais são os jogadores que estarão amanhã lá.
1: É.
0: E a alegria de correr ao lado desse loirão alto, já
1: esse
0: imaginou?
1: Loirão é top, ele vai dar um baita dor de cabeça pra gente amanhã.
0: É sério mesmo que a alimentação dele é toda diferenciada, Marcelo?
1: Ah, então tem coisa ali que é montagem, né? Foi criada também pela IA. Dele comendo um monte de ovo, disse que aquilo ali não é verdadeiro não, Denise. Foi, você vê, foi montado.
0: Você vê que
1: é o
0: coisa.
1: Vídeo de um, não sei se é um chinês ou um japonês.
0: Você vê que o Marcelo me colocou com 200 quilos mais.
1: Não foi eu não, Denise. Foi o Júnior Bernardino.
0: Foi o IA.
1: Se tiver que brigar é com ele, viu, Denise? Não foi? Aí, tá vendo, Júnior? Como é que você fez, ó?
0: Que lindo.
1: Sem
0: que
1: vergonha
0: gostoso.
1: Mesmo.
0: Ai, meu Deus do céu. E assim vamos lá, né? Porque o Raul está com tênis maravilhosos. E também com muitos cobertores, né? Muitas mantinhas. Esteja você também no Raul Zola, na Martina Kids. 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Aqui nós temos a Casa dos Aviamentos, que é na Pereira de Resende. É isso aí, né, Marcelo?
1: Sim, com certeza.
0: É, Casa dos Aviamentos. E o Colégio Nobre Sabor. É, Nobre Sabor. Colégio Saber. Colégio Saber. 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O Colégio Saber, eu passei em frente hoje, Marcelo. Prontinho já, né? Você viu como tá bonito toda aquela parte?
1: Sim, sim.
0: Tudo cobertinho. Que legal, com uma quadra própria do Colégio Saber.
1: Quase terminada 100% já.
0: Quase 100%. Sim. Mas também, né, com o professor José Gilberto e com a Neila, as coisas andam na linha.
1: Ah, Denise, meu filho estudou no Saber, né? Todo o período que era pequeno lá embaixo, né? Começou lá embaixo. Qual é o nome da rua mesmo? Que era lá embaixo, nem
0: me recordo. Onde agora é o.
1: É hoje tem
0: onde agora é o CAPS.
1: É. E depois ficou. Eles alugaram a frente, né? Então ficou de frente.
0: Sim.
1: Aí depois veio para essa estrutura maravilhosa, grande aqui, e agora. Até com quadra, né?
0: Uma estrutura
1: muito
0: bonita,
1: bom.
0: Né?
1: Investindo em Igaraçu, né, Denise? Poderia ter levado a escola em outro lugar, mas investiu aqui na cidade de Igaraçu.
0: É, acredito.
1: Tem que acreditar
0: em
1: Igaraçu, né?
0: Aliás, o que Igaraçu cresceu é brincadeira,
1: nossa,
0: né?
1: Nossa, com certeza.
0: Quando nós falamos, eu estava comentando com o Marcelo aqui em off, agora já não é mais em off, né? Olha aí que legal.
1: É, foi uma das perguntas.
0: Mortadela ou mortandela? Qual é o correto?
1: Qual é o correto, Marcelo? Você falar mortadela ou mortandela?
0: Qual é o correto? O
1: certo é mortandela, né, Denise? Cada pergunta, essa é fácil.
0: Esse Marcelo me mata,
1: mortandela.
0: Gente. É demais, né?
1: Meu Deus.
0: De repente, nós estávamos falando do quanto ficou bonito aqui no Poupa Tempo, as roupas que foram doadas.
1: Sim, sim.
0: Você doou essa roupa com amor, doou roupas boas. E elas foram recebidas com os braços abertos pela ação social e foi até as pessoas que necessitam com muito carinho. Num espaço diferenciado, bem arrumado, bem acolhedor, né? Fazendo com que você sinta-se valorizado. Isso foi muito lindo de se ver. E eu comentei muito isso. Foi muito comentado, muito legal, viu? Muito bacana. Parabéns a toda essa equipe que trabalhou e honrou, né, todas as roupas que recebeu, não somente roupas, cinto, bijuterias, bolsas, botas, tudo teve, né? E
1: sim,
0: muita reposição de tudo para quem realmente necessita. Eu achei isso muito bonito, porque as pessoas que necessitam receberam com carinho, né? Olha aí algumas das fotos,
1: a gente tá
0: que
1: acompanhando
0: bacana.
1: As imagens aqui.
0: Recebeu com carinho, sem não sentiu-se humilhado, né?
1: É.
0: Aliás, Marcelo, na Alemanha, as pessoas estão, não sei se você sabe, mas as árvores da Alemanha agora estão cheinhas de cabides e com muitas roupas. As pessoas que podem estão doando os casacos, eles penduram os casacos nas árvores e quem necessita realmente retira. Muito legal isso,
1: retira,
0: né?
1: Nas árvores. Olha que coisa.
0: É muito bom, né? Tem gente que faz varal solidário, árvore solidária. Olha quantas fotos bacanas,
1: né? Tá vendo algumas fotos
0: de
1: aqui.
0: De tudo que foi feito aí com amor. E a gente se sente bem, né? Quando você doa uma roupa boa, porque roupa boa a gente doa, porque é o outro que vai usar, um ser humano que vai usar. E foi muito bacana.
1: Olha
0: mesmo.
1: Que mesa bonita,
0: eu
1: hein,
0: só
1: Denise?
0: Não consegui estar no dia, né, que eles fizeram essa abertura, porque eu estava viajando. Mas foi, assim, muito, muito legal mesmo.
1: Olha o Valverde
0: bom.
1: Ali, eu estou vendo ele com dois salgadinhos na mão.
0: É,
1: que
0: pois
1: vergonha,
0: é. E eu fiquei feliz demais, sabe por quê, Marcelo? Perceber que as pessoas que necessitam são acolhidas com tanto amor e com tanta dignidade.
1: Sim.
0: Né? Muito bacana isso. Parabenizo a primeira-dama por isso, a Márcia. Parabenizo a toda a equipe de trabalho, a todas as voluntárias. Olha a Dida, que sorriso lindo. Muito bacana, né? Também todas essas amigas aqui que nós conhecemos, Adriano, Marcelo. Muito bom, a Fernanda, E tem uma que eu não me lembrei o nome agora, mas é a idade, Marcelo.
1: Não, com a idade chegando, Denise, infelizmente a gente não vai se esquecer.
0: Marcelo, as pessoas, graças a Deus que aqui na cidade tem fone. Porque eu vou te contar uma coisa, eu tô totalmente surda.
1: Verdade. Eu tô perdendo a visão, Denise.
0: Um dos medicamentos que eu realmente eu fiz uso por muito tempo, eu perdi muito a audição, muito. E eu fui percebendo, porque minha irmã e todos, né? Meu irmão ouve muito bem. Então, se tiver no nível 4 a televisão, ele consegue ouvir. Eu falo, meu Deus, o que está acontecendo? Eu tento ler a boca de quem está falando. E ontem à noite, a Maria Alice falou, vó, a senhora está falando alto. Né? Eu falei, Maria, então a vovó está surda. Ela falou, eu acho que sim.
1: Ou nervosa.
0: Porque
1: né?
0: Eu te ouço, você não me responde. Eu te chamo, você não responde.
1: Ou nervosa.
0: Pois é.
1: Oh, meu Deus. Denise. Ai. Só por Deus. Quando a gente fica nervoso, a gente começa a alterar, né? Altera, começa a falar mais alto.
0: Ai, é. Marcelo, quando eu começo a ficar nervosa, eu tenho dois truques.
1: É.
0: Ou eu aperto o dedão do pé com outro com o calcanhar, eu aperto o dedão do outro
1: Você
0: pé.
1: Você mesmo?
0: Eu mesma. É. Com um calcanhar, eu aperto o dedão do outro pé pra eu acordar, ou eu mordo a língua.
1: É. Não é bom nervoso falar, não, viu,
0: não,
1: Denise?
0: Não é.
1: É bom ficar quieto.
0: Porque a gente magoa, né?
1: Magoa. E depois que saiu, né? A palavra não tem como voltar.
0: Nem que se arranque o prego.
1: Não tem jeito, aí já foi.
0: Ficou a marca, né?
1: Chegando a nossa amiga Luane. Oi, Luane.
12: Bom dia, pessoal.
1: Tudo bem?
12: Um ótimo final de semana. Coloca nosso nome no sorteio. Obrigada.
1: Já tá aqui,
0: Olá,
1: minha amiga.
0: E ela que é a mamãe da Maitê?
1: Mamãe da Maitê. Do Dona Delfina, um abraço, viu, minha amiga?
12: Marcela, Denise.
1: O que que aconteceu,
12: Lourdes? Meu filho Jefferson disse que é 2-0 o Brasil.
1: 2-0 pro Brasil.
0: Nossa! Dona Delfina tá animada demais, hein?
1: Aqui foi a Lourdes, viu, Denise? A Lourdes Silva. A Dona Delfina é a chefa lá da casa.
0: Ai, que legal.
1: É a Lourdes Silva que respondeu.
0: O Marco Antônio? O doutor Cardoso não deu seu palpite?
1: O Marco tava numa festa junina maravilhosa.
0: Lá da OAB, né?
1: Grande Marco. Aqui chegando, bom dia, Marcelo, Denise, tudo bem? E mandou bom dia com Jesus e Maria, Aparecida Fulano, Denise.
0: Olha, legal, bom dia, Aparecida Fulano, um beijo grande no coração.
1: A Luzia Mendes chegou aqui também, bom dia, Luzia. A Bel Bertoncello, um abraço, Bel, tudo bem, minha amiga? Também
0: Bel, beijão.
1: O nosso amigo vereador Val Girioli fez um vídeo aqui, Denise, será que?
0: Vamos ver o vídeo. Do Val.
13: Bom dia, pessoal, prazer falar com vocês novamente. Estamos aqui diretamente no Feirão da Economia, né? Meu primeiro feirante, o Coca.
1: Tá com
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13: A gente é um prazer ter vocês na feira aqui, servir na minha comunidade, minha população, e sempre falo, Coca. Quando nós fazemos feirão, muita gente baixa o preço. Se você pegar essa mercadoria que você mostrou aqui em outros lugares da cidade, é muito mais caro, né? Não estou criticando eles, mas estou fazendo um comparativo, porque a feira vale a pena fazer. Ela dá o quê? Condição da pessoa que não tem dinheiro vir comprar coisa mais barata, não é verdade?
14: Perfeito.
13: E eu estou muito feliz que ontem nós entregamos no Asilo Bombonato mais um carro. Tinha entregado um carro já no Asilo São Vicente de Paulo para transportar cadeirante e ontem entreguei um carro 0 km. Aqui no Asilo Bombonato. Viu um trabalho que nós fizemos devagarzinho, mas conseguimos fazer e atender aquela população que tanto precisa. E esse carro estando no asilo, eu vago uma ambulância na cidade hoje para socorrer também a minha comunidade, tá bom, gente?
14: Muito obrigado, Val. Isso é mesmo. muito bem feita. Olha, essa mulher tinha muito a Quasile, mais lugares.
13: Isso aí.
14: Muito obrigado. Parabéns.
13: Gente, até o final da feira, meio-dia, com o sorteio novamente. Um abraço a todos.
0: Vamos trazer o Val aqui para comentar sobre todo esse trabalho. Vamos, o Val também, sim, que é fã, muito fã do Felipe, né? O Felipe tocou
1: na, guerreiro, com, né, Denise, Zoando, também, né?
0: E, de repente, os Zoandos, o Val esteve lá, próximo, elogiando, participando. Muito legal isso, muito bom. E olha que barato, né?
1: Sim,
0: é,
1: sim,
0: isso mesmo, nós temos que buscar Coca, coisas de qualidade.
1: A Horta do Coca é aqui próximo da gente, aqui da cidade, né? 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
0: Sim.
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0: bem,
1: né?
0: Bem pertinho.
1: É, isso aí.
0: E coisas maravilhosas.
1: Sai daqui,
0: né,
1: de Igaraçu, né? Para atender os feirantes. Ô, Denise, aqui chegando mais gente, vou acelerar um pouquinho que não vai estar dando tempo, viu? Agora que a Luane, ela mandou, é 3-1 pro Brasil, tá?
0: A Luane falou 3-1.
1: Nossa, gente, tá todo mundo esperançoso. Que coisa boa, viu? É bom ver o pessoal torcendo pro Brasil, né, Denise?
0: Nossa, eu tô aqui com a minha lista toda desorganizada.
1: Não,
0: se o
1: não
0: professor
1: tem
0: José Gilberto ver isso, ele morre.
1: Aqui por outro caminho, aqui a Neuza Vaz, bom dia, ótima semana. Quer ganhar aqui pudim ou pizza, viu, Denise? Também a Fátima Fabrício Antônio Santos, bom dia, sim, queremos ganhar. A Sandra Folinha está por esse caminho também do RC, sim, e respondeu Brasil 2-2, né? Que foi a que você já anotou o placar, né, Denise?
0: Sim.
1: Também aqui chegando o nosso amigo, bom dia, Marcelo. Cris, deixa eu ver pelo outro caminho. Eu fico doido com isso aqui, gente. Tem 3 lugares que eu tenho que olhar. Geralmente eu esqueço um. Deixa eu voltar aqui, Denise, senão eu vou me ferrar. É, a Terezinha Souza, bom dia, Marcelo e Cris. 2 para o Brasil, 1 para a Noruega, tá?
0: Terezinha?
1: Terezinha Souza, beleza. É, chegando agora aqui o Marino, bom dia, Marcelo, Denise, Cris. Eu vou de 0-0 no tempo, não fala isso.
0: Marino querido.
1: Santos, a Márcia Santos, o Samuel Santos. 0-0, sem tá desanimado, hein, Marino? Ô, louco. Chegando aqui agora o bom dia, Marcelo, Cris, tudo bem por aí? Coloca o nome no sorteio aqui do Márcio, né, da Alessandra. Também do Miguel, boa semana. E o placar 2, bom dia, placar 2, para o Brasil, 1 para a Noruega, é isso, né? Ah, então tá, então 2 para o Brasil.
0: Quem que falou, Marcelo?
1: É para colocar o nome do Miguel Esteca.
0: Miguel Esteca.
1: Isso. A Eva Burizan, oi Eva, bom dia, minha amiga, um abração, Dito,
0: a
1: Marcelão.
0: Eva deu palpite de 2-1, não foi?
1: A Eva Burizan.
0: Não, Eva das Neves.
1: A Eva das Neves. A Eva é 3-1. Nossa, 3-1 pro Brasil, é isso?
0: Nossa, que animada.
1: Gente do céu. É, a Suzete Olimpo Stefanato. Oi, Suzete. Bom dia, meus amigos. Coloca aí, ó, o nome no sorteio do neto Victor Gabriel. E o meu palpite, Marcelo: 3-1 pro Brasil.
0: Nossa, Suzete, como está animada. A Nina Santos não ligou palpitando,
1: opa,
0: não está nos ouvindo, deve estar de mal.
1: Está de mal de você, Denise? O que você aprontou,
0: que
1: hein?
0: Não aprontei nada.
1: Nada,
0: ela
1: nada.
0: Parou de me ouvir, né, Nina? Ai, oh, que chato.
1: Meu Deus do céu, viu? É, a gente falou 38 minutos, Denise. Tem noção,
0: Marcelo,
1: disso?
0: Marcelo, vamos parar.
1: É, agora que eu olhei aqui, foi misericórdia, quase 40 minutos, eu nem
0: Marcelo,
1: me toquei.
0: Marcelo, mas olha, eu vou te contar. Se a minha vida toda eu tivesse ficado aqui na cidade, eu não teria envelhecido.
1: É,
0: eu
1: você
0: não
1: sabe.
0: Sentiria azia, porque eu nunca vi uma coisa mais gostosa do que estar na Cidade FM.
1: Nossa, Denise, você sabe que eu fui num lugar e a pessoa falou: nossa, Marcelo, eu não sabia que você tinha essa idade, porque eu tô com 50 já, né? Eu 50ão agora, né?
0: Não dá pra falar que você tem 35.
1: Eu falei: nossa, você tá com cara de 60, Marcelo. Eu falei,
0: não,
1: nossa,
0: Marcelo, você tá com cara de 35. Viu, Lu?
1: Ai, que badada, não tô nunca trabalhada.
0: Marcelo remoçou.
1: Ei, meu Deus
0: remoçou.
1: Do céu.
0: Remoçou. Cidade FM, nós remoçamos.
1: Que
0: olha
1: cara
0: a alegria
1: de 60.
0: Da Cris, né? Então agora é na boca da Cris?
1: Na boca da Cris. Vamos tocar. Na verdade, a gente não pode falar algumas coisas no ar. Que o C, na verdade, não é de Cris, Denise.
0: Eu sei que não é.
1: O C é de cretino. Entendeu? Vitamina cretina, então.
0: Vitamina cretina.
1: Boca
0: creatinina.
1: Cretina. Então o C é disso aí, Denise. O C, viu?
0: Eu faria
1: escuta com medo, achou
0: faria,
1: que o C era de outra coisa.
0: Eu faria
1: Denise.
0: Vitamina D de Denise.
1: Não, boa ideia.
0: Não, eu pensei
1: vamos criar
0: que
1: outro
0: ser...
1: programa.
0: Ah, eu pensei
1: C de
0: que cretino. Seria a vitamina do céu.
1: Não, de
0: céu da boca.
1: Vamos tocar uma música, a gente já volta. Falamos 40 minutos, Denise.
0: Nós precisamos brilhar muito para ter o sorriso da Cris, né, Marcelo?
1: Ah, porque é um sorriso verdadeiro, né, Denise?
0: A Cris tem um sorriso. A Cris não tem preocupação.
1: Não tem preocupação.
0: Ela não tem o que se preocupar. A Cris é uma pessoa feliz 100%, 24 horas do dia.
1: Você pensa, eu chego chorando. Eu venho chorando. Ela começa a dar risada, eu dou risada
0: hoje
1: junto.
0: Hoje de manhã, quando ele volta, já falou o primeiro bloco, entrou no segundo, eu entrei no banho. Falei, meu Deus, o Marcelo, essa hora já tomou banho, já está lá na rádio.
1: Já estou cansado.
0: O Elivelto já está lá e cansado. Eu aqui pensando em sair. Mas é isso aí, um beijo grande.
1: A gente já volta já com mais participações aqui. Bom dia.

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7: Oba! Segundo a imprensa norte-americana, os Backstreet Boys registraram suas vozes contra deepfakes de inteligência artificial. O objetivo do grupo é criar uma marca sonora para dificultar clones criados por sistemas de inteligência artificial. Lembrando que Lionel Richie, Taylor Swift, entre outros artistas, já fizeram registro de gravações de voz características. É uma tentativa de criar uma camada extra de proteção contra a IA.
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0: que delícia, Marcelo Emanuel nasceu.
1: Olha, netinho, que beleza.
0: Netinho da Beth Moura. Ui, que delícia, Marcelo Emanuel nasceu.
1: Olha, netinho, que beleza.
0: Netinho.

0: Emanuel, 3,850 kg, 53 centímetros. Que lindo! Eu imagino, né? Que delícia! E a Beth preparou todo enxovalzinho, enxoval bordado, e lavou todo enxoval e passou todo enxoval. É uma coisa deliciosa, né? Esses dias, Marcelo, eu estava revendo algumas fotos, né? Você magrinho nas fotos, Marcelo.
1: Olha que beleza, Denise.
0: Algumas fotos. E, de repente, eu via meus filhos tão pequenininhos, né? E tantas coisas. E eu fiquei pensando, meu Deus do céu, como todas as coisas mudaram hoje em dia. Daqui a pouco é Natal e eu quero saber se as pessoas estarão colocando as meias para o Papai Noel. O que será que estará acontecendo nesse final de ano? Porque é tanta modificação que eu fico assustada. Tem um lugar que eles colocam até ovos nas árvores. Eu não sei mais o que está acontecendo. É a cabeça? Não sei, né? Tudo está modificado.
1: Tudo
0: olha que legal,
1: diferente.
0: Um parto humanizado em sua residência. E é bom isso? Isso é ótimo, é ótimo. Porque desta forma, né? E ele nasceu hoje, o Emanuel. Porque desta forma você não corre o risco, de repente, de contaminação hospitalar. Então é muita coisa maravilhosa, né? É muito bom. 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
0: Isso aí. 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Um beijo grande pro pessoal do Disque Água Pura, da Padaria Central, do Saco Cheio, do Agrocasa,
1: é,
0: né?
1: É, isso aí.
0: Legal. 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Gigabyte e Raul Zola. Um beijo grande no coração, você que está nos ouvindo. Dá tempo ainda, Marcelo, para o pessoal
1: sim.
0: palpitar o jogo de Brasil e Noruega?
1: Sim, sim, tá. O pessoal está chegando aqui, Denise. Tem bastante gente mandando sua mensagem. A Angelina Medolago, bom dia, Marcelo. Denise, tudo bem por aí? Marcelo, eu queria perguntar se você sabe que horas vai ser a missa e a quermesse hoje.
0: Hoje?
1: A missa, 18 horas. A quermesse, 19 horas, certo? Angelina está às 19 horas, viu?
0: E no outro isso. sábado, é sábado e domingo, quando que será a cartela R$5.000?
1: R$5.000 vai ser no dia 12, dia 12, né? Dia 12 é o domingo? Dia 12, domingo, então, vai ser a cartela valendo R$5.000.
0: E dia 26 é o dia de São Joaquim, haverá alguma coisa também aqui, né? Que eu ouvi o padre comentando.
1: Então, é hoje, missa 18, quermesse 19, certo, gente? E semana que vem também é o mesmo horário, missa 18, quermesse 19.
0: E amanhã tem quermesse também.
1: Amanhã também. E amanhã, Denise, 15 horas é a missa, né? Porque tem um jogo do Brasil, então, se de repente o Brasil vai para pênalti, prorrogação, pênalti, o jogo chega próximo das 8 da noite, né? Então,
0: não, o Brasil já vai ganhar.
1: O Brasil já vai perder, no segundo tempo, então já está tudo certo.
0: E o nosso
1: gente.
0: Querido padre, com certeza, fará coisas maravilhosas,
1: né? Pelo então, eu perguntei ontem se vai ter aquele nhoque de forno. Da última vez estava maravilhoso.
0: Que delícia.
1: Eu fui lá, comi um belo nhoque. Lembro como se fosse hoje, viu? Pouco, viu, Denise? Comi pouco. Porque na minha mesa a Lourdes comeu tudo que tinha, então eu comi
0: Lourdes.
1: Bem pouquinho, então...
0: Ai, Lourdes,
1: mas tudo
0: querida,
1: bem.
0: É
1: tudo
0: isso
1: bem.
0: Aí.
1: Deus estava vendo, né? Como come, ninguém merece.
0: Mas é delícia ter um amigo Marcelo, né? Isso que vale a pena.
1: Bom dia, Marcelo, Denise, tudo bem? Coloca o nome aí da Isabel Róvero, a Flávia Teste, o Cleito Róvero e o Henrique Teste, o Ricardão.

0: Deixa um abração, pessoal. Chegando agora aqui, Valdiceia. Bom dia a todos. Queremos participar do sorteio. Coloca o nome aí da Valdiceia Rodrigues, a Rita Alves Castro. Dona Rita, um abraço. A Letícia, o Marcos, um abençoado final de semana. Bora torcer Brasil, Marcelo. Vamos, manda o palpite aí do jogo, Céia.
1: O Edivaldo Almeida.
0: Edivaldo, ele chegou aqui, Denise, ele falou Brasil 2, Noruega 1.
1: Então, a Claudete Lima, anotei.
0: Então tá, Brasil 2, Noruega 1.
1: Luane Rosseto, Elizabeth Guimarães, que bacana.
0: A família Garbi aqui, Denise, vamos lá.
2: Oba. Oi, bom dia, Isabel. Denise, e a todos da Rádio Cidade. Tudo bem com vocês? Estamos na audiência da Rádio Cidade. A respeito do jogo, estamos na torcida pro Brasil, né? Com certeza. Confiante. Eu acho que vai ser 2-1 pro Brasil. Isabel Garbi. Tenha um abençoado final de semana para vocês.
0: Isabel Garbi, Denise, 2-1. Eles respondem com uma tristeza, eu percebo, viu, Denise? Marcelo, tipo assim, eu vou responder, mas acho que eu vou perder.
1: Eu vi, sabe quando você fala em rede social e estava vendo que teve alguém da família, não sei se é da família Baldi, que infelizmente veio a perder o seu papagaio essa semana, faleceu, né? Ele veio a falecer.
0: Eu vi uma postagem.
1: Gente do céu.
0: Dói, né, Denise?
1: Eu imagino como que vocês devam estar.
0: Dói, viu?
1: É muito triste.
0: Chega aqui a Luane, eu não sei se foi, acho que é a dona Delfina, né, dona
3: Delfina? Sim, Marcelo. Você fala bem do sorriso dela na frente da Denise, mas durante a semana vive cortando ela, hein? Que vexame, hein, Marcelo?
0: É do sorriso da Cris.
1: Que vexame.
3: Denise, você quer saber uma coisa de quermesse, se foi bom ou não foi de comer? É só você Mentira. Perguntar pro Marcelo, que tudo ele já comeu.
0: Ah, eu tô com fome nesse momento, inclusive, Luane. Bom dia, minha amiga.
1: Minha amiga, com tudo que o Marcelo vem a saborear, ele não engorda.
0: Eu tô emagrecendo. Não sei o que tá acontecendo.
1: Eu não sei o que tá acontecendo. Você tá tomando aquela injeçãozinha.
0: Ah, não tô, Denise. Duro que eu não tô tomando. Eu tô preocupado, viu, você pensa. Eu perdi acho que uns 20 quilos. Essa camisa aqui eu ganhei da minha mamãe. Ela deu uma camisão, parece um camisão, porque não tá entrando, perdendo as camisas.
1: Ai, dona Marinês, a coisa aqui tá séria.
0: Ai, ai, ai.
1: A coisa aqui tá séria.
0: A minha mamãe. Minha mamãe preferida, né?
1: É única, né, Marcelo? É, única. É preferida sempre, porque ela é maravilhosa
4: bom dia,
1: mesmo.
4: Bom dia, Marcelo. Oi, Fátima. Quero participar do programa. E o meu nome é Fátima Abre, fantasma, ela sabe. E tô contente por ter voltado, Denise. Parabéns,
1: Fátima, obrigada.
4: Epa. Meu palpite é 2-1 pro Brasil.
0: 2-1 também, Denise.
4: 2 pro Brasil e 1 pra Noruega.
0: Um pra Noruega.
1: Eu tô confiante nisso, Fátima.
0: Bom dia, Marcelo, Denise, Cris, tudo bem por aí? Tá tudo bem aqui, Valquíria. Coloca o nosso nome no sorteio. Antônio Souza, Christerson Souza, a Natália Souza, a Maria Lua Souza, a Stephen Souza, a Bruna Pessoa e a Maria Elisa Souza. Obrigada, já estão concorrendo. Aqui, Denise, a Valdiceia chegou e falou o palpite agora. Ó, Brasil 2 e Noruega 1.
1: Noruega!
0: A mãe, a dona Rita. Brasil 2, Noruega 0.
1: Oh!
0: Marcos aqui chegou 3, Noruega 1. E a Letícia 3, a Noruega também está perdendo aqui por 0, viu?
1: Olha, Noruega,
0: vocês são corajosos. A Noruega não. Olha o nome dela, Noruega. Não vai, Denise, passar.
4: Bom dia,
0: nome.
4: Denise, bom dia, Marcelo.
0: De fala, novo. Maria, fala.
4: É 2-1, Marcelo. O Brasil 2.
0: 2-1, a Maria.
4: Noruega.
0: Noruega. 1. É 1.
4: Fica com Deus. Beijo, abraço pra vocês todos aí, tá, amor?
1: Ah, Marcelo, amor, eu quero estar lá no campo amanhã pra poder conhecer esse jogador loiro aí. Será que ele é tão grande
0: assim? Será que ele é tão feioso do jeito que aparenta, né, Denise?
1: Marcelo, mas eu achei ele tão bonito.
0: Verdade.
1: Nossa, um nariz tão
5: bem
1: feito.
5: Bom dia, Denise.
0: Olha aqui, ó.
5: Parabéns pelo programa, hein?
0: Ô,
5: Denise.
1: Que querido.
5: Eu vou dar uma dedada nesse rapaz aí, porque ele tem sim as perguntas no celular dele. Mas em especial para você, porque você foi quem perguntou. A pergunta era sobre por que o urubu é careca. Porque ele é careca para regular a temperatura dele e por questão de higiene também. E qual o alimento mais importante que nós temos, o melhor do mundo? É o sol, que sem o sol não haveria vida.
0: É essa pergunta.
5: É ele que nos transmite a energia para a fotossíntese, que os herbívoros comem os vegetais que são produzidos pela fotossíntese, e os carnívoros, por sua vez, comem os herbívoros. Um abraço.
1: Olha, bom final de semana. Querido Zé Maria.
5: E vamos lá, Brasil.
1: Esse Zé Maria tem uma voz maravilhosa. E sabe o que ele sabe, além de tudo?
0: Eu não sabia essa pergunta, Denise.
1: Ele
0: eu não fico
1: sabe
0: sabendo.
1: Matemática.
0: É, esse é o problema, muito
1: ele
0: sério.
1: Ele é um gênio na matemática. Eu fiquei 3 séculos para decorar fendas, né? E ele olha, pendas.
0: Denise.
1: E ele é a 1000 por hora.
0: Sabe o que está acontecendo? Ele, como ele ficou sabendo que eu tinha instalado uma IA no meu que respondia as perguntas dele, ele não manda antes, porque eu acertava todas, ele ficava bravo. Aí, entregaram que eu tinha um negócio que eu fazia as perguntas, ele mandava pra mim, eu mandava pra IA, e IA respondia. Eu mandei pra um monte de amigo meu esse programa pra responder as perguntas da Maria. Então agora eu fico sabendo depois de todo mundo.
1: E o IA é capaz de montar uma foto de Zé Maria com tantos pombinhos,
0: ela monta
1: aliás,
0: foto,
1: deveria ser os pombos da paz.
0: Responde
1: né?
0: as perguntas que ele faz, ainda ela fala, viu, essa pergunta aí tem pegadinha e dá risada ainda. Eu falo, ah, sabia. Além de ser difícil, tem pegadinha.
1: A interação é fantástica, né? Porque abalado, nós aprendemos Denise. Muito, além de ouvir a voz deliciosa do professor Zé Maria. Ele tem uma voz muito bonita, né,
0: Zé Maria
1: Marcelo?
0: É uma das vozes mais bonitas do interior, Denise.
1: Ele tem uma voz
0: fantástica. Você pode ver que eu, no programa dele, eu tento engrossar a minha. Eu tento... Ele fala... Bom,
1: olha, Zé Maria, voz e a voz do meu filho, do Felipe...
0: É linda, são lindas.
1: É um páreo forte,
0: são
1: né?
0: São lindas.
1: É muito legal. E Interação é um programa onde você realmente aprende. 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
0: Além da beleza minha e do Zé Maria, né, Denise? A minha câmera tá sempre queimando.
1: Isso em primeiro lugar.
0: A primeira beleza nossa, né?
1: Primeira beleza dessas pessoas que estão aqui, né, Medri? Hein, Matias? O que vocês acham?
0: A beleza.
1: E o Quinzinho, eu adoro também ouvir o Quinzinho, é bom demais, né?
0: Se é.
1: É muito bom.
0: Denise, pra gente acelerar aqui, que o pessoal tá que tá, viu? Já são 10h52.
1: Marcelo, vamos que vamos.
0: Bom dia, Denise, Marcelo, tudo bem? Coloca o nome aí do placar, hein? Ó, a Cláudia Luiz que mandou. Brasil 2, Noruega 3. Acho que a Cláudia vai ganhar. Tenho certeza disso. Brasil 2, Noruega 3, viu, Denise?
1: Anotou? Nossa!
0: Muito bom isso, viu, Denise?
6: Bom dia, Marcelo. Bom dia, Cris, de novo.
0: Ô, louco,
6: Marcelo. Boca da Cris tá ótimo. Nossa, vai ser ótimo. Vai debater pouco. Adoro quando a Cris dá a opinião dela. Adoro
0: aí,
6: das
0: tá
6: políticas,
0: vendo,
6: das ruas, da cidade. Eu vou te ajudar também, Cris.
1: Não,
6: vou dar meus palpites também.
1: E
6: o jogo vai ser 2-1 pro Brasil, gente. Beijo. Bota nosso nome no sorteio aí. Você já sabe, né?
0: Beijo. Já tá aqui, minha amiga.
1: Minha amiga, na boca da Cris vai
0: Nossa
1: ficar
0: senhora.
1: Na boca do balão. Todo mundo saberá.
0: Denise, o Marino já anotei aqui, viu, Marino? Você falou mais uma vez, bom dia, Marcelo. Mas a gente já tinha anotado, falado aqui. O Marino, coloca o meu nome no sorteio, obrigado, ótimo final de semana.
1: O Marino deu um palpite dele?
0: É o Marino Santos, a Márcia Santos, Samuel Santos. Eles não falaram, manda
1: o Marino
0: palpite.
1: Falou 0-0, né?
0: Foi o Marinho. Ah, foi 0-0, é que a gente falou aqui, sim.
1: Marlene Maggiore, teu aniversário hoje, um beijo grande, meu amor. Bastante luz no seu coração sempre.
0: Certinho. E o pessoal, aqui no outro caminho, a Neide Faustino. Bom dia, Marcelo, Denise, tudo bem? Coloca o meu nome, o palpite aí, ó. 2 pro Brasil e 1 para a Noruega.
1: Quem que falou isso?
0: A Neide Faustino.
1: Neide.
0: Coloca o nome do Gabriel Monteiro, a Neide Faustino. A Nicole no sorteio também de hoje, que é pudim e também pizza. Delícia, viu? Você viu que eu já tenho aqui, eu saí correndo com o pudim. A Denise tá tentando me pegar, mas não conseguiu, não.
1: Por enquanto, Marcelo, o Júnior Bernardino disse que a Noruega é 2-1. O Zé Maria falou que 2-1 também Noruega. E a Cláudia Luiz, 2-3. Noruega, 3.
0: Isso,
1: Brasil,
0: 2.
1: Por enquanto, 3 pessoas acreditam na Noruega. E o Marcelo também, mas o palpite do
0: o
1: Marcelo
0: meu não vale, né?
1: Não
0: o
1: participa.
0: Meu não. Aqui a Ivone falou, bom dia, Marcelo. Denise, eu acho que o jogo do Brasil vai ser 3 para o Brasil e para a Noruega aí. Um para a Noruega. Então,
1: quem
0: tá.
1: Falou, Marcos?
0: A Ivone Aparecida da Silva. Coloca aí no sorteio, hein? Vamos torcer pro Brasil, Marcelo. Com certeza. Eu vi o palpite da Cleusa Polônio também, Denise, mas eu não consigo voltar agora.
1: Da Cleusa Polônio, deixa eu ver aqui, que eu agora. Tenho aqui o palpite dela, só vou ver onde foi que eu escrevi. Mas eu anotei, é claro, né? O palpite também da Cleusa. Ela colocou pra gente, a Neide Falcílio deu o palpite. Da Cleusa, eu já vou encontrar o palpite dela.
0: Eu não consigo agora ver, mas a gente, depois, na hora que fechar o vídeo, eu pego, viu, Denise? A gente consegue. É que agora tem muita coisa acima aqui.
1: Eu anotei, sim, da Cleusa Polônio também. Acho que foi 2-1, mas deixa eu ver onde é que eu pus aqui. É isso aí, todo mundo participando.
7: Bom dia, Denise. Bom dia, Marcela, Cleusa, Sotelo e a Márcia. Põe nosso nome no sorteio.
0: Opa!
7: E um bom dia para todos vocês aí. O Brasil vai ganhar de 2-1.
0: 2-1, Wilson aqui, Otero, viu, Denise?
1: Wilson?
0: Otero, isso. E o Wilson, Bom, 10h55, Denise, vamos fazer o seguinte: vamos tocar uma música aqui. Porque agora a Cris já até foi embora, você acredita? Não deu nem tchau pra gente.
1: A Cleusa Polônio falou 2-1.
0: 2-1? Ah, então tá. Eu vou tocar uma música pra gente já voltar com os ganhadores, porque agora a gente tem que somar todo mundo que a Cris anotou, e o que a gente aqui separou também do WhatsApp, pra poder fazer o sorteio e divulgar o ganhador.
1: Joia.
0: Certinho, Denise? Vamos tocar uma música e a gente já volta? Voltamos já.

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1: 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Denise, agora deixa eu abrir aqui a Can, né?
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1: 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Denise, é o seguinte, temos os ganhadores já. Os palpites vão ficar para semana que vem, né, gente?
0: Semana que vem.
1: É, boa sorte para todo mundo, pois vocês vão precisar, viu? E torcer bastante aí pela seleção. Quem leva...
0: Que maldoso.
1: Quem leva...
0: Esse filho é fogo.
1: A pizza de hoje, a pizza... Na verdade...
0: Não, o pudim.
1: É, tem o pudim e a pizza. Ah, tem dois.
0: A pizza. É dois, pizza da padaria
1: pizza,
0: central.
1: Isso, da central, lá da estação central, viu? Tudo de bom, gente. Será que é? Aí é o meu que tá alto aqui. Quem leva a pizza é a Flávia Teschi.
0: Flávia Teschi, você ganhou uma pizza da Estação Central.
1: Vamos para o pudim agora.
0: Pega o Marcelo, fique aí,
1: pudim,
0: segura o Marcelo.
1: Agora eu vou mandar a foto da pessoa que ganhou o pudim para o Júnior fazer uma arte. É a pessoa correndo e a Denise atrás dela para pegar o pudim. Rose Soares, ganhadora do pudim, Denise. Então agora troca aí, bacana. O Júnior. Vamos colocar o rosto aqui da Rose, viu?
0: Um beijo, meu Deus.
1: Assim a gente fecha o programa de hoje, Denise.
0: Com muitas brincadeiras e você, claro, dentro do nosso coração quentinho. Aceite aquele abraço bem fofinho, bem caloroso, viu? E fica aqui, durante a semana tem muita alegria. Amanhã nós temos o Matiase, teremos o Medre.
1: Matiase, né? Tem hoje, né? 5 horas
0: também. Também tem hoje o Matiase.
1: Santa Missa, 19 horas.
0: Hoje tem a quermesse, durante a semana tem a interação com Zé Maria, tem o sorriso da Cris, caiu na boca da Cris, está perdido.
1: É em breve.
0: É em breve.
1: Em breve.
0: Muitas coisas aconteceram, né, professor José Gilberto?
1: Também.
0: Um grande abraço, abraço Quinzinho, e assim vamos, né? O Elivelto que não quer falar comigo, é tudo certo.
1: Não, mas ele falou que vai marcar um dia para vir, viu, Denise? Está quase terminando, ele falou que vai sim, vai contar um pouco da... Até porque a vida do Erivelto é uma vida... No rádio é uma coisa impressionante, né?
0: Claro que ele tem que passar tudo isso para todo
1: mundo. Passar isso pra gente, né?
0: Mostrar, porque ele tem uma audiência
1: a
0: tão alta.
1: A dificuldade, né? Hoje tá bem mais fácil. Antigamente,
0: sim.
1: Misericórdia.
0: Muito legal essa audiência, é muito bacana. Eu vi o Cício também aqui essa semana.
1: Sim.
0: Né? Alguém que eu não posso falar o nome. Então, e assim vamos, né? Porque as de eleição, Marcelo.
1: Não, mas pode falar.
0: Pode falar?
1: Sim, foi, mas não tá.
0: Esteve aqui uma vez.
1: Acho que foi
0: mais.
1: Semana passada. Né?
0: Muito
1: semana
0: legal,
1: passada.
0: Né? Sim. A gente não sabe nem o que pode ou não falar.
1: É, não pode fazer pedir voto, não pode algumas coisas. Agora a gente entra nesse período, né, da eleição. Quem é candidato não pode fazer algumas coisas.
0: Marcelo.
1: E o rádio, televisão. Eu não sei, a rede social parece que é tudo liberado, não entendo. Parece que é feito para arrebentar a gente mesmo, né?
0: É incrível, né? Nisse
1: lá
0: pode tudo. Um beijo. E Marcelo, fala pro Juninho me fazer um pouco mais magra.
1: Ele vai fazer.
0: Obrigado.
1: A Rose já tá por aqui, ela ouviu, né? Já, Rose, terça-feira, viu, minha amiga? A ganhadora do pudim. Se você não passar, eu pego por você, não tem problema nenhum. Tô com uma baita vontade do pudim.
0: Um beijo.
1: Tchau, gente. Bom final de semana, Denise.
0: Marcelo, gratidão. Obrigada, Cris. Beijo grande no coração. Saúde, paz, energia para você, Kaique. Seja sempre abençoado. Que delícia sua família, Kaique, sua avó. Que Deus realmente rogue a você todas as bênçãos, que você receba tudo que há de melhor nesse mundo, viu? E continue lindo, porque você é lindo, lindo, lindo.
1: Puxou pro pai.
0: Ele é bonito demais.
1: Ruim que nem a mãe, mas de beleza é igual o pai.
0: Bonito demais, meu Deus. Ai, ai, ai. Beijo, Kaique.
1: Tchau, gente. Bom final de semana. Até sábado que vem.
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Olá pessoal, Almanac Musical no ar, por aqui Eduardo Maidana, e hoje nós falamos de It's a Heart Attack, canção gravada por Bonnie Tyler em 1977. A faixa estabeleceu-se no Reino Unido em novembro do mesmo ano, e nos Estados Unidos em 1978. A canção foi produzida por David McKay, e provou ser o single mais bem sucedido da cantora, alcançando a posição 4 no Reino Unido, 3 nos Estados Unidos, e a número 1 em vários países europeus e também na Austrália. Com as vendas físicas superiores a 6 milhões de cópias, a canção de Bonnie Tyler é um dos singles mais vendidos de todos os tempos. E a gente recorda agora.

0: O Almanac Musical de hoje fica por aqui. Até nossa próxima edição. Tchau!
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11: Uma hora em 9 minutos.
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2: O meia croata Luka Modric, após a derrota da sua seleção para Portugal por 2-1 na noite da última quinta-feira, demonstrou que ficou irritado com o árbitro e disse que sua equipe foi prejudicada pelo VAR. Segundo Modric, algumas coisas que aconteceram são inacreditáveis. Esse pênalti, se fosse o contrário, o VAR nunca teria se envolvido. O VAR deveria intervir apenas em erros de 200%. Aqui não houve nada disso, foi disputa normal, os dois se empurraram e caíram. Não se pode marcar um pênalti desses numa partida dessa importância. Lembrando que esse foi o último jogo de Modric pela seleção da Croácia. E ele não descarta uma possível aposentadoria do futebol profissional também.
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8: O tenista brasileiro João Fonseca perdeu para o russo Roman Safiulin nessa sexta-feira e despediu-se do torneio de Wimbledon. Ele perdeu por 3 sets a 0, parciais 6-3, 6-3 e 6-3. João foi eliminado na terceira fase, assim como no ano passado.
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11: 2:06.
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Flamengo e River Plate empataram nessa sexta-feira na primeira partida do Troféu do Algarve. Lembrando que esse é um torneio amistoso. O jogo terminou empatado em 2-2. Um gol de Bruno Henrique, um de Samuel Lino pelo Flamengo e dois gols de Driussi do River Plate. O próximo jogo do Rubro Negro será contra o Lausanne Sport na próxima quarta. Já o River Plate vai encarar o português Benfica.

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8: Você sabe de onde vêm os famosos chapéus Panamá do Equador? O nome Panamá surgiu porque os chapéus eram usados por operários do Canal do Panamá. Provavelmente os operários usavam um modelo básico de chapéu, de fabricação mais grosseira e preço acessível. Existem 20 tipos de chapéus Panamá, todos tecidos à mão com palha de tequila. À noite, segundo a lenda, quando está mais fresco, no sopé das montanhas do Equador.
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12: Numa entrevista à Folha de São Paulo nesta sexta-feira, o técnico da seleção brasileira, Carlo Ancelotti, falou sobre a condição física de Neymar. Segundo o treinador, o atacante teria condições de permanecer em campo durante todo o jogo. O importante é que ele pode jogar, e ele pode jogar os 90 minutos. Lembrando que Neymar foi preservado por Ancelotti no jogo contra o Japão. E a seleção brasileira não poderá contar com Lucas Paquetá e Rafinha devido a questões físicas.
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3: 3 horas e 7 minutos.
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4: O melhor pré-requisito para uma educação bem-sucedida de gatos é o entendimento. Um bom dono de gato conhece seu companheiro animal. Gatos aprendem, mas não são fáceis de vestir como um cachorro. Eles mostram reações a chamadas especiais, reconhecem seu próprio nome e classificam corretamente os conceitos da linguagem humana. No entanto, eles nunca se comportam de acordo com a vontade humana, mas apenas de acordo com a sua. Se houver uma possibilidade, um gato gosta de sair ao ar livre. A castração evita a gravidez indesejada. Caso contrário, as gatas ficam grávidas até 4 vezes ao ano.
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7: Oi gente, Almanac Musical no ar e hoje a gente vai falar de Don't Stop Believing, canção da banda americana Journey. A faixa foi lançada em 1981 e faz parte do álbum Escape. Muitas vezes considerada a música de assinatura da banda, a canção se tornou um hit no top 10 da Billboard Hot 100 nos Estados Unidos e da UK Single Charts no Reino Unido. O single ultrapassou a marca de 4 milhões de downloads pagos em 2010, fato que não ocorreu com nenhuma outra canção lançada antes dos anos 2000. Vamos relembrar?

0: Almanac Musical de hoje fica por aqui. Até nossa próxima edição. Tchau.
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4: E no episódio de hoje, falaremos sobre a 10ª edição do torneio, a Copa de 1974, disputada na Alemanha Ocidental. Um total de 15 seleções foram qualificadas para a disputa da Copa de 74, sendo que a Alemanha Oriental, a Austrália, o Zaire e o Haiti faziam suas estreias na competição. O Brasil, como não podia deixar de ser, também estava incluído entre essas 15, representando a América do Sul, ao lado dos seus vizinhos Chile, Uruguai e Argentina. Grande expectativa foi criada ao redor do elenco brasileiro, que vinha defender o tricampeonato de 1970. Alguns jogadores estavam em ambas as edições, como Rivelino, o que credenciava o Brasil como um dos principais favoritos ao título. Contudo, a vida da seleção brasileira na competição não foi nada fácil. Após empate sem gols contra a Escócia e Iugoslávia na fase de grupos, a classificação para o quadrangular semifinal só foi garantida depois de um 3-0 contra a fraquíssima seleção do Zaire. Na fase seguinte, boas vitórias contra a Alemanha Oriental e a arquirrival Argentina não foram suficientes para uma classificação para a final. Os planos brasileiros na competição se viram frustrados por uma derrota por 2-0 para a Holanda de Johan Cruyff. Essa seleção holandesa de 1974 ficaria eternizada na história do futebol como o carrossel holandês, por jogar em uma formação tática completamente inovadora para a época, em que poucos jogadores guardavam suas posições de fato. O estilo encantador, muito semelhante ao próprio Brasil da Copa anterior, marcou uma geração e eternizou o capitão Cruyff quase como um sinônimo do futebol bem jogado. Mas, mais uma vez, as expectativas dos fãs de futebol foram frustradas. Apesar da vitória contra o Brasil, que a colocou na finalíssima contra os anfitriões da Alemanha Ocidental, a Holanda não conseguiu justificar seu favoritismo na partida derradeira. A laranja mecânica abriu o placar logo aos 4 minutos de jogo, mas sofreu a virada antes do fim para sacramentar a Alemanha Ocidental como a dona do título de 1974. Fique atento aos próximos episódios e continue descobrindo um pouco mais sobre a fascinante história de todas as Copas.
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0: Tá aí a hora certinha do rádio, 5:07, 5:07. Boa tarde, Garaçu, boa tarde, Barra Bonita, boa tarde, toda a nossa linda, querida região, hein? Sejam bem-vindos, esta é 87.9 Cidade FM. Vamos lá, hoje é sabadão, dia 4 de julho, ano 2026. Nós estamos na lua minguante, signo predominante é Câncer, a estação inverno 2026, hein? Hoje, dia 4 de julho, pela Igreja Católica, a gente lembra Santa Isabel de Portugal. Santa Isabel de Portugal sofreu muito com as infidelidades e ciúmes do marido. Teve papel decisivo na pacificação de muitos conflitos familiares. Exerceu também papel muito importante na pacificação de embates políticos entre reinos cristãos da Idade Média, né? Então, hoje em dia, de Santa Isabel de Portugal, a santa pela Igreja Católica. Ainda lembramos o dia do cooperativismo. Que será que é isso, hein? É cooperar com o próximo, né? As cooperativas atuam com sucesso no campo da prestação de serviços, segmentos de mercado que mais gera postos de trabalho e que se destaca também na economia mundial a partir da década de 60. No Brasil, as cooperativas de trabalho e prestação de serviços foram reconhecidas juridicamente no final do ano de 94. Hoje é o dia do cooperativismo. Hoje também é o dia municipal da pessoa voluntária. Pela história, pelas curiosidades, lembramos aniversário de morte de Monteiro Lobato. Famoso Monteiro Lobato acabou falecendo, né, em 1948, nesse 4 de julho, 1948, o escritor e editor Monteiro Lobato, grande criador de histórias do sítio do Pica-Pau Amarelo, perdia a sua vida em 4 de julho 1948. 1898, Santos Dumont. Santos Dumont, grande Santos Dumont, sobrevoou Paris no Balão Brasil, né? Então construiu o Brasil, o balão, e sobrevoou Paris em 1898, o grande brasileiro Santos Dumont, né? E ainda lembramos a mais antiga, 1776, os representantes das 13 colônias inglesas se reuniram no Congresso Continental realizado na Filadélfia, onde lá Thomas Jefferson chefiou um comitê que redigiu a declaração que separava as colônias norte-americanas da Inglaterra, hein? As curiosidades, a seleção musical e a apresentação deste programinha é deste que vos fala. Sou eu, Antônio Carlos Matias, o bonitão da Balachita. Nós estamos chegando neste sábado. Até às 7 horas tem muita moda sertaneja, muita música bonita, tem moda nova, tem moda antiga, tem clássico sertanejo, e a gente precisa que você nos ajude, né? Então mande recado no zap, peça sua música, manda seu alô, fala boa tarde pra gente no nosso zap zap 97400-6249, 97400-6249. Este é o WhatsApp aqui da Cidade FM, tá começando o programa. Vamos lá. Oi. Mandou baixo aqui, deixa para depois. Também com a gente minha grande amiga Maria de Fátima, né?
1: Boa tarde, Matias. Boa tarde, professor José Maganha, Marcelo. E boa tarde a todos os ouvintes que estão ouvindo a Rádio da Cidade. Matias, um bom sábado, um bom serviço, e Jesus que abençoa vocês todos aí, tá, meu amigo? Jesus que te proteja, te ilumine, tem saúde, um bom final de semana para você e toda a família. Manda um beijão, um abração bem gostoso no fundo do coração da sua mãezinha Beatriz, da sua esposa Ângela e de toda a família, meu amigo. Manda uma boa tarde aí para Birei família, Dona Maria dos Anjos família, Cleusa do Sagadinho família, Massa Alves família, Neide Faustino, Dom Maria Faustino. Fica com Deus, quem tá falando aqui é Maria de Fátima da Silva de novo. Tchau, fui, fui, não. Nós todos estamos aqui te ouvindo, tá, amigão? Vamos esperar a charada agora. Fica com Deus.
0: Beleza? Ei, Maria, beleza, Maria. Obrigado, viu, pelo áudio, pela companhia, por estar sempre junto com a gente. Ela e meu amigo Sangue Bom lá, o José Adenor Filho, deve estar cascando a mandioca, né, bicho? E ouvindo nós. Muito obrigado a todos aí pela audiência, pela companhia. Boa tarde também a mãe da Maitê, a Luane. Oi, Luane Rosseto, dona Delfina, estão sempre na audiência do programa. Tem a Sandrinha Foliene também, né?
2: Boa tarde, Matias. Boa tarde para você, para sua esposa Ângela, para sua mãezinha, dona Beatriz, para minha amiga querida Eva das Neves, para os amigos Júnior Bernardino, Paulo Sérgio, Newton Rossi, Denis Prats, para todos os ouvintes e participantes do seu programa. Desejo a todos uma excelente e abençoada tarde de sábado. Agora aguardando a charada, Matias.
0: Vamos lá, abraço. Vamos lá. Opa, oi.

0: Ei, Sandrinha, obrigado, viu? Pelo áudio, pela mensagem, pela musiquinha. Tudo de bom pra você, Sandrinha, viu? Um abraço, viu? 5:13. Alô, Carlão.
1: Boa tarde, Matias. Ótimo programa pra todos nós aí, todos os ouvintes e todos os participantes. Deus que abençoe todos nós e nossos familiares. Um ótimo sábado a todos. Fiquem todos com Deus. Abraço. É o Carlos Lazarim. Toca o mando Tonico Tinoco pra nós aí.
0: Beleza. Já vamos marcar aqui Tonico Tinoco lá pro Carlão. Ligadinho no programa. Alô, dona Célia. Boa tarde, dona Célia. Deve estar passando um cafezinho gostoso. Tá ligadinho no programa também. Muito obrigado. 5:14. Alô, Eva. Evinha das Neves.
2: Oi, Matias. Boa tarde. Boa tarde, Ângela. Matias, estou te ouvindo, viu? Um abraço, Matias. Eva das Neves.
0: Beleza.
2: Um abraço, Sandra.
0: Beleza. Epa, Evinha das Neves, Jacó, pessoal ligadinho no programa. Muito obrigado. A Luísa Vicente também mandou um recado. Oi, Matias. Boa tarde, viu? Obrigado aí por estar sempre ligadinho no programa. É um abraço. Abençoado sempre. Tenha um ótimo programa para você, todos os seus ouvintes. Estamos na audiência, Matias, viu? Luísa Vicente, Luiz Vicente, Caio Vicente, Antônio Alves do Nascimento, Roseli Regina Semeão. Estamos todos por aqui, Matias. Muito obrigado, hein? Também, boa tarde, Matias. E por aqui, a Márcia Pereira, Samuel Pereira dos Santos, ligadinhos na Cidade FM, no Cantinho Sertanejo, hein? Sandrinha Foliene, oi, Matias, meu querido. Você esqueceu, claro, sim, vamos aí levar para você, calma, né? 5:15, quem mais, hein? Grazi do Sonho Nosso, Grazi do Sonho Nosso, a gente, cadê a Grazi, tá gravando lá, tá escrevendo, né? Boa tarde, Matias, tudo certinho, né? Manda uma luz para nós aqui, Grazi do Sonho Nosso, José Henrique Dantas e o velho Laurindo de Brande, né? Tá todo mundo na audiência do programa.
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1: Beleza, coisa linda, música bonita. Este é um show maravilhoso dos meninos do Mato Grosso, né? Mike Lian interpretando aí várias canções, várias músicas bonitas. É um show, um espetáculo que eu particularmente gosto muito, denominado O Barzinho, né? Onde o cara vai lá, senta-se e acaba colocando, né, cantando ritmos e músicas que não, talvez não são deles, né? Essa aqui mesmo é do Mato Grosso Matias, Tentei Te Esquecer, Palpite, né? Não lembro quem canta Palpite, fugiu da memória agora. E antes também teve a música Hoje Não É Nosso Dia, né? E do Felipe Falcão, música linda. Então eles sentam lá, cantam músicas variadas, O Barzinho, né? Tá aí então Mike Lian com três grandes sucessos pra gente aqui na abertura do programa. E começando o programa, claro, das antigas também, teve aí Zezé de Camargo Luciano com a música Saudade Bandida.
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1: Conferindo o tic-tac do tempo, 5 horas e 24 minutos, 5 e 24 na Cidade FM, né?
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1: Isso, fica junto com a gente que o programa tá bom, hein? Tem um monte de moda bonita. E você pode nos ajudar a tocar mais música bonita ainda, né? Manda seu recado aqui no zap 97400-6249. Este é o WhatsApp da Cidade FM, pra você ficar junto comigo, Matiasi, até às 7 horas da noite, hein?
4: Ô cara, dá o fora que você tá enchendo o saco, hein?
1: Eu não vou não, bicho, eu não, tá bom aqui, velho. Se você não tá legal, o problema é seu, casca fora. Como diz Raul Gil, pega seu banquinho, vaza de fininho, vai. Casca fora, bicho, né? 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Grande abraço a todos, um ótimo sábado. 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Muito bem, 5:30, 5:30 na cidade. Grande abraço, obrigado Deus pela oportunidade de estarmos aqui no 87.9. Muito obrigado a você que nos acompanha, tá junto com a gente. Bom demais, olha que música linda, né? Quem está com o coração apaixonado, romântico, vamos lá. Coisa linda, oi, alguém me chamou? Alguém chamou? Alguém, oi?
5: Alguém me falou?
1: Fui eu, oi.

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1: É coisa linda, música bonita demais. Tá aí, Milionário José Rico. A música Solidão, hein? Linda, linda, linda, hein, Solidão? Muito bem, aqui você não fica sozinho não, viu? Aqui tem o Matias, tem o Cantinho Sertanejo. Até 7 horas nós estamos aqui pra você continuar acompanhando com a gente, hein? Lembrando que estamos aqui, né, pelo estúdio, tem televisão aqui boa, grande, né? E já estão em aquecimento as duas equipes que estarão aí jogando daqui a pouquinho às 6 da tarde pela Copa do Mundo 2026, né? França e Paraguai, Paraguai e França, daqui a pouquinho às 18 horas é o jogo da Copa do Mundo. E ontem, rapaz, aquela expectativa, olha, todo mundo, eu acho que 90% das pessoas pensaram, torceram que nem nós, né, bicho? Ontem quase Cabo Verde leva a Argentina nos pênaltis, né, bicho? Ai, lá, lá, hein? Na reta final vai alguém lá da Argentina, faz 3-2, né? Muito bem, fazer o que faz parte, né? Como também foi Senegal. É, o Senegal quase derrubou a Alemanha, bicho. Oh, lá, lá, hein? E hoje, que será que vai dar, hein? Paraguai com a grande expectativa, né? Metade do povo, metade não, povo brasileiro, quando não é jogo do Brasil, acaba torcendo para o Paraguai, né? Então hoje, logo mais, daqui a pouquinho, 6 da tarde, tem Paraguai e a França. É a parada, é o jogo de hoje da Copa do Mundo. E agora vem aí nossa pergunta, nossa charadinha do programa de hoje, neste sábado 4 de julho, né? Não está mais entre nós, né? Mas está dentro do meu coração, principalmente, também dentro da minha memória. Hoje seria aniversário do meu sogro, né? O nosso querido tio Nirso. Tio Nirso hoje faria aniversário, hoje 4 de julho. Dia 2 passado foi meu irmão, na última quinta-feira. E hoje, dia 4, seria aniversário do seu Nilson Carezato, né? Nilson Carezato, pai da minha esposa Ângela. O nosso querido tio Nirso, né? Que hoje, se estivesse vivo, estaria completando hoje, se não me falha a memória, 92 anos, né? Claro que não está, infelizmente, já não está mais entre nós, né? Mas, aonde estiver, Vitor Nirso, beijo no coração, a gente ama muito você, viu? E você jamais será esquecido por nós aqui, pode ter certeza, viu, Vitor Nirso? Viu? Muito bem, vamos lá, 5h37, é hora da charada, da pergunta do programa de hoje, né? Vamos lá, né? A pergunta hoje é número 101, olha que pergunta xarope, é uma perguntinha xaropada, né? Tá legal, pergunta 101, hoje, sábado 4 de julho, é a seguinte: o que é o que é? É um castelo aonde nem o rei e nem a coroa moram. Aonde é? É? O que é o que é? É um castelo que nem o rei e nem a rainha moram. Que é isso? Charada número 101 para hoje, sábado 4 de julho. O que é o que é? É um castelo aonde nem o rei e nem a rainha moram. Então responde aí no zap da cidade 974006249. Eu espero sua resposta até 6h30, viu? Até 6h30 você manda bala, responda pra gente no zap zap. Valendo alguns poucos prêmios do programa de hoje. Legal? Muito bem, 5h38 esta música, tô tocando já há alguns dias, né? Há 2 semanas. E o pessoal da usina, me perdoe porque eu não guardei nome, né? O pessoal me encontra na rua, a memória já não é a mesma, né? 60 na cabeça, então é o tico e teco tão enferrujando um pouquinho, né? Eu sei que me pediram esta música. Ah, você tocou a música bonita sábado lá, né? Da Ana Castela junto com a Sula Miranda, a música linda, linda, né? Rédeas do Poçante, que também é cantada por Zezé de Camargo e Luciano, né? Aí no show da Ana Castela, ela convidou a Sula Miranda para cantarem juntas esta música linda, este clássico sertanejo, né?

0: É, coisa linda, só toca música boa, pelo amor de Deus, hein? Muito bom, Leonardo, Leonardo com a música Te Amo Demais. Antes, Ana Castela, a participação de Sula Miranda com a música Rédeas do Poçante.
1: Ô, Matias, que horas são?
0: Conferindo, 5 horas e 44 minutos na Cidade FM, 5 e 44. Né, isso, fica junto com a gente, né, isso. Fica junto com a gente, aqui só tem moda boa, viu? Só moda boa pra você. Até às 7 horas tem o nosso Cantinho Sertanejo. Você pode participar com a gente. 97400-6249. Manda seu recado.
2: 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Eu vou chorar.
0: É, chora não, chora não. Fica ligadinho no programa, fica ligadinho, tá tudo certo. Só tem música boa. É. Só tem música boa aqui, bicho, né? 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E França, Paraguai e França daqui a pouquinho. 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Recadinho que amanhã às 3 da tarde, missa na paróquia de Santo Antônio, hein? Devido ao jogo do Brasil, não teremos a missa tradicional às 7 horas da noite e 19 horas. Então, o Padre Diogo acabou transferindo a missa, né? Para as 3 da tarde, 15 horas amanhã, a missa na paróquia de Santo Antônio. Você é o nosso convidado, viu? Muito bem, 5h48, manda bala, manda seu recado. Muita gente mandando um recadinho no Zap Zap. Manda também o seu recado pra gente, 97400-6249. Manda seu alô, fala pra gente seu recadinho. Estamos aqui pra aguardando a seu recado, né?
3: Boa tarde, Matias. Ô, Matias, toca a música pra nós aí, por favor. Amado Batista, Folha Seca. Obrigado, Pedro Moraes, daqui das Acácias.
0: Beleza, Pedrão. Pedrão já tá preparando pipoca daqui a pouquinho, Pedrão, hein? Tem Paraguai e França já. O Pedrão lá nas Acácias já começou a estourar as pipocas, né? Também lá no Sonho Nosso, meu querido

0: velho xarope já tomou um copo de vinho chapinha, né? Tá carcado também, né? Hã?
1: É. Oh. Carlinho Mateado, é Laurindo.
0: Ou.
1: Oh. Faz um modão pra nós aqui, cara. Manda pra minha comadre Graziella. Tá ok? Se quiser pôr amanhã um costãozinho xarope pra mim, é bom. Valeu, parceiro. Corta a cobra, menino.
0: Beleza, beleza, calma. Vou tocar tudo isso e muito mais pra vocês nesse sabadão gostoso, hein? Hoje eu tô a 200 mil por hora, bicho, né? Hoje eu tô na pegada aqui, né? Bom, agora vamos atender nossa amiga Eva das Neves, né? A Eva das Neves, o Matias, que modão, hein? Que moda bonita que você tocou, Matias, né? Toca de novo, se o Jacó não dançar, eu pego o cabo de vassoura, Matias, né? Toca de novo, Matias.
2: E... meu amigo Roberto Miranda.
0: Aê, Lala. É, muito bem. Aê, nada que vocês me pedem chorando, né? Que eu não faça sorrindo, né, bicho? Vai, Nevinha, dança aí que eu vou preparar um cafezinho aqui. Vai, vai.

0: minha grande amiga, obrigado a você por ter aceitado o meu convite de vir aqui em Goiânia, ver esse povo maravilhoso aqui e cantar essa canção comigo. Obrigado, viu?
1: Eu que agradeço. Obrigada mesmo pelo carinho. Galera, amo vocês. Um beijão!
2: Beleza, tá aí coisa linda, tá aí o show lá em Goiânia, né, Amado Batista, o show de 50 anos de carreira desse grande artista que nós tivemos o prazer de conhecê-lo pessoalmente, maravilhoso, né, uma pessoa muito humilde, simpática, e lá em Goiânia, 50 anos de carreira, um showzaço com várias participações, esta foi uma delas, Roberta Miranda junto com Amado Batista, cantando a música Tum Tum de Saudade, para atender nossa amiga Evinha das Neves. Tá cansada, hein, Evinha? Dançou pra caramba, hein, bicho?
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2: E agora vamos atender o Pedrão Moraes, né, bicho? Tá aí, ó. Não, atendeu o Laurindo de Brandi, né? Então, Zinho Chororó, vamos lá.

coisa linda, música bonita, esta sim, essa foi o Pedrão Moraes que pediu pra gente, né? Amado Batista, a participação de Simone Simaria com a música Folha Seca. Antes, Chitãozinho Chororó, a música Galopeira, lá pro Velho Xarope, né? Lá pro Laurinho de Brande, lá pra Grazi, o Zé Henrique Dantas, pessoal lá do Sonho Nosso, curtindo nosso programa, muito obrigado. Pra turma dos velhos do truco, né? Aí na João Paulo II, Papa João Paulo II, meus amigos que estão sempre reunidos ali, trocando uma ideia, contando os papos, umas mentiras, né? Muito bom. Estão sempre na audiência, muito obrigado a todos, um grande abraço, um ótimo sábado pra todo mundo. E antes teve lá pra Evinha das Neves, tá cansado até agora, tá ofegante, né, bicho? Olá, live! É, Tuntum de Saudade com o Amado Batista, participação de Roberta Miranda, foram as músicas que você ouviu neste bloco, tá bom? Daqui a pouquinho tem Milionário José Rico, a música Um Amor Distante, música linda das antigas. Tem também quem pediu pra gente, Christian Ralph, tem Catira com Christian Ralph e também tem a música do Fidume Jeca, que também já estiveram em Barra Bonita, a gente já os conheceu, são uma dupla bacana pra caramba. Já tem tudo isso pra você no Cantinho Sertanejo. Fica aí. Tá.

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2: É, belezinha, belezinha, hora certinha, 6 horas 5 minutos, hein? 6 e 5. Obrigado, obrigado a você que perde um pouquinho de tempo com a gente, nos acompanha aqui pelo 87.9. Muito obrigado, meus amigos lá do Supermercado Ana Mara, né? Estão na audiência do programa, também a toda a galera dos supermercados Já o Serve, né? Estão trabalhando na reposição, lá na retaguarda, e mesmo assim estão nos acompanhando, hein? Muito obrigado, viu? A todo o pessoal também, Supermercado Fernandes, Mercado Japão, J Serve Bem, né? Todo o pessoal do Ravajo, enfim, a todos os mercados, mini mercados, supermercados que nos acompanham, um grande abraço, muito, muito obrigado pela audiência, pela companhia, viu? 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
0: Eduque seu pet. Desde pequeno é preciso treinar seu bichinho de estimação. Se você quer deixar seu pet mais feliz, imponha determinados limites que devem ser reforçados ao longo do tempo para que ele possa respeitar o espaço. Talvez depois você possa recompensá-lo quando executar algo que ensinou. Com um bifinho, um biscoito, assim ele irá entender que aquilo é algo certo e bom. Então comece ensinando comandos desde cedo. O filhote pode começar a ter treinamento a partir dos 2 meses de idade. Se você adotou um animal já adulto, que já não recebe treinamento, procure uma pessoa especializada, mantendo os limites para que ele seja mais tranquilo.
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1: Beleza, hora certinha do rádio, tá aí 6:12, não perca a hora, 6:12. Olha, estamos fazendo a nossa charadinha, a charadinha de hoje, nossa pergunta 101 deste sábado 4 de julho, né? A charadinha 101, o que é? É um castelo onde nem um rei e nem a rainha moram. O que é? É um castelo, né? Onde nem o rei nem a rainha moram. Responde aí, até 6:30, estou aguardando a sua resposta aqui no Zap da Cidade, 97400-6249.

0: Beleza, música bonita, tá aí, Milionário José Rico, coisa linda, hein? Milionário José Rico, a música Um Amor Distante. Antes também, pessoal nos pediu, Christian Ralph, a música Catira. Trouxemos aí então, Christian Ralph, com a música Catira. E no comecinho, mais uma do show da Ana Castela. Teve a participação aí do Teodoro Sampaio, a música Se a Casa Cair, né? Deixa que caia. Tá aí as músicas bonitas para você dentro do nosso Cantinho Sertanejo. Até às 7 horas a gente tá por aqui.
1: Vovô Matias, que horas são?
0: Vamos lá, hora certinha, 5h22. 5h22. Perdão. 6h22, Matias. 6h22, hein? Ei, Matias, hein? É, estão aqui falando, ouvindo a televisão aqui, né? Isso, então dá problema aqui, bicho, né? Ô, lá. Errado aqui. 6h22 é a hora certa. Pra você aqui no nosso Cantinho Sertanejo, hein? 6h22. Fazer o quê? É? Errou, bicho. Fazer o quê?
2: Vamos lá, então.
0: Errou, né? Muito bem, né? Tá a hora certinha, 6h22, vamos juntinhos. Até às 7 horas.
3: Esse é macho que nem eu.
0: É, não tem problema não. Errar é humano, né? A gente erra porque é humano. Então tá certo. 6h23 agora. Confira o tic-tac. Até 7 horas estou por aqui na 87.9 Cidade FM.
4: Ô, cara, dá o fora que você tá enchendo o saco, hein?
0: Calma, cocara. 7 horas eu vou, tá? Aguenta a peteca aí. Segura a onda que às 7 horas o Matias vai embora, tá certo? Tudo certinho? Muito bem. Deixa eu registrar aqui pela funerária Piso. Nós tivemos hoje um falecimento, né? Senhor Alcides Bergamo. Se eu não falha a minha memória, senhor Alcides Bergamo é papai lá do meu amigo, o Laércio Bergamo, né? Que por muito tempo teve aí um mercado ali no Recanto Regina, né? É, senhor Alcides Bergamo também é vovô do meu amigo Bergamo lá dos ar-condicionado, né? Muito bem, do Júnior. Se não me falha a memória, né? Então hoje nós tivemos o falecimento dele, 95 anos, faleceu o senhor Alcides Bergamo, foi velado durante todo o dia de hoje e foi sepultado hoje às 5 da tarde lá no cemitério municipal de Barra Bonita. Então queremos só registrar aqui os nossos sentimentos, né? Toda a família Bergamo, família tradicional de Barra Bonita, né? Os nossos sentimentos aí a todos os familiares e amigos do senhor Alcides Bergamo, 95 anos, faleceu na data de hoje, né? É, velado pelo velório municipal de Barra Bonita e já sepultaram também no cemitério municipal às 5 da tarde de hoje. Então, nossos sentimentos a todas as familiares de Bergamo. E ainda anunciando que amanhã nós temos duas missas de sétimo dia. A primeira acontece às 7h30 da manhã, lá nos altos da Vila Habitacional, Capela de São Pedro, 7h30 da manhã, missa em sétimo dia, intenção à alma do nosso amigo Ademir Negrini. Ademir Negrini, nosso querido Chuchu, né? Esposo da Bete Justo. É, Ademir Negrini, amanhã, 7h30 da manhã, Capela de São Pedro, a missa de sétimo dia pela alma dele. E amanhã, 8 da manhã, lá no Jardim Nova Estância, na Capela São Clemente, linda Capela São Clemente, nós teremos amanhã, 8 da manhã, a celebração e a missa de sétimo dia pelo falecimento de José Rivaldo de Oliveira. José Rivaldo Oliveira, o Lampião, 7 dias do seu falecimento, a missa amanhã, 8 horas da manhã, na Capela de São Clemente, são comunicados da funerária Piso. 6h24, estamos aí com a pergunta de hoje, pergunta 101, fácil demais, o que é o que é? É um castelo que nem rei e nem rainha moram nele, né? Responde rapidinho, 6h24, tem seis minutinhos para você participar com a gente aí, tá bom? Tá certo? Manda no zap 974006249, já estamos marcando aqui o nome de vocês, tá legal? Tá certinho? Muito bem. E lembrando ainda que logo mais 7 horas temos a Santa Missa, Paróquia de São Joaquim, missa esta transmitida aqui pela 87.9, após o meu programa tem a Santa Missa, né? Então, logo mais 7 horas, a transmissão da Santa Missa aqui pela Cidade FM. Você é o nosso convidado a estar junto com a gente, tá bom? 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Muito bem, hora certinha do rádio, vamos lá, conferindo, 6h28.
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1: Beleza, música linda. Tá aí 6h38. Aí foi a música bonita, né? André Andrade, história bacana. André Andrade, avô e neto. Avô e neto com André Andrade. Antes teve Gino e Geno, As Águas do São Francisco. E também tivemos a música bonita com a dupla o Zé Bruto e Juninho cantando Amor da Chopi, né? Pra você dentro do nosso Cantinho Sertanejo. Te volta já já, calma aí.
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0: É rapidinho, segura aí só mais um pouquinho. 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

aí, música bonita. Seu amor ainda é tudo, né? É, na interpretação de Bruno Marrone. Também antes teve das antigas, César e Paulinho, com a música Viajante Solitário. 6h48, vamos parabenizar, né? Os nossos parabéns a toda a galera que faz aniversário hoje, dia 4 de julho. Você que fez ontem, né? Você que faria aniversário, você que faz aniversário, você que irá fazer aniversário nos próximos dias, sintam-se todos abraçados. Aqui quero lembrar do meu irmão no último dia 2, né? Na última quinta-feira, meu irmão mais velho lá de Iracemápolis completou mais um ano de vida, né? Meu irmão Adilson Valentim, no último dia 2. Hoje, se estivesse vivo, tio Nirso, né? Meu sogro querido, estaria completando mais um ano de vida, 92, 93, hoje, dia 4 de julho, não está mais entre a gente, mas aonde estiver, tio Nirso, né? A gente sempre está lembrando de você aqui, viu? Com muita saudade, claro. E a você, fez, está fazendo, irá fazer aniversário, parabéns, parabéns.

0: Beleza, beleza. Hora certinha no rádio, 6 horas e 49 minutos. Parabéns, parabéns para todo mundo que está fazendo, fez ou irá fazer aniversário. Os nossos parabéns para todo mundo, né? Em nome aqui do Matias e também, claro, de toda a equipe da Rádio Cidade FM, tá bom? Tá certo? Parabéns, parabéns. Claro que se tiver bolinho por aí, pode trazer pra gente.
1: Comunicando, Matias.
0: Sou eu, né? Então, se tiver bolinho, traz pra nós o bolinho que nós, né? A gente come o bolinho. Se não tiver bolinho, convida na festa, né?
2: Não vai não. Ele vai sim. Ele não vai não. Ele vai sim. Não vai não. Ele vai
3: Vem a besta.
2: É a besta, é tua amante de rapariga.
0: Oh, meu Deus do céu, hein?
4: Meu Deus.
0: Só besteira aqui, velho.
4: Só besteira.
0: Só besteira.
4: Meu Deus.
0: Jesus. Hora certinha, 6h50.
5: Solta cobra, meninão.
0: Bom, pra você que não tá vendo o jogo, né? Entre Paraguai e França, nós estamos aqui nos estúdios da Cidade FM, mas estamos acompanhando também pelo YouTube, né? O jogo ao vivo, 45 minutos já. Do primeiro tempo, né, do jogo entre Paraguai e França pela Copa do Mundo, até aqui 0-0, viu? Claro que houve uma perspectiva aqui de atuação, a França está mais agressiva, a França está mais atuante no campo, né? O time do Paraguai, claro, receoso, está mais escondido, né? Está mais com medo, né? Vamos dizer assim, e está lá atrás, né? Está na área de defesa. E assim a França chega mais rápido para tentar marcar o gol. Mas até aqui, 45 minutos, primeiro tempo, já pararam, teve tempo de hidratação, já estamos com 3 minutos de acréscimo no tempo de hidratação. Daqui a pouquinho vai acabar o primeiro tempo de Paraguai com França. E até aqui, 0-0 é o resultado até aqui da partida lá da Copa do Mundo, né? Muito bem, muito bem. O pessoal mandou um recado pra gente. Primeiro vamos com a minha querida princesinha.
1: Quem vai confiante de ter feito o primeiro tempo quase que perfeito.
0: Calma.
1: Em levantamento.
0: Calma, calma.
1: Deixa passar a defesa,
0: isso. Muito bem, voltar aqui e trazer a falinha da Maitê. Oi, Maitê. Oi, tudo bem?
6: Boa tarde, Matias.
0: Boa tarde, coisa linda.
6: Beijo.
0: Oi, boa tarde, coisa linda. Manda alô pra Dona Ângela também. Isso, vamos mandar alô pra Dona Ângela. Também mandou um recado aqui, minha querida, a Joana das Neves, né?
7: Isso. Oi, Matias, boa noite. Joana das Neves. Põe meu nome no sorteio, o nome do Isaac Batista, Jaqueline Batista, Leonardo Batista, Eduardo Batista. E do meu marido, Alice Batista.
0: Beleza.
7: A resposta está embaixo.
0: Isso, deixa a resposta quietinha aqui. Já vi, já ouvi, tá tudo certinho aqui, né? Também passou por aqui a Fátima Abili, né? Fátima Abili também passou para dizer boa tarde pra gente aqui, né? Oi.
8: Boa noite, Matias. Eu vou responder a pergunta por escrito, tá? E um bom final de semana para você e toda a sua família.
0: Tá legal. Tá? Beleza. Obrigado, Fátima. Obrigado a você, Larissa. Estão sempre junto com a gente também. Muito obrigado. Pessoal aqui na Pereira de Resende, né? É no centro lá comendo uma pipoca. Todo mundo mordendo as unhas para o jogo Paraguai-França. Alô, Isabel.
9: Oi, Matias. Boa tarde. Estamos ligadinho na audiência da Rádio Cidade. Isabel Garbi, toda a galera, mandou alô aí pra nós.
0: Beleza, tá todo mundo ligadinho, muito obrigado. E vai Brasil, e vai aí Paraguai, né? Isso, a expectativa do Paraguai, né? Meu amigo Marcelo Marinello também está na audiência do programa. Muito obrigado aí, Marcelão Marinello, pela audiência, pela companhia, né? E agora a gente vai trazer aqui a resposta, né? O sorteio de alguns poucos, né? Prêmios para vocês dentro do nosso cantinho sertanejo. Antes, lembrando nossa charadinha, muito fácil, por sinal, charadinha número 101 deste sábado, deste 4 de julho. O que é o que é? É um castelo onde não mora nem o rei e nem a rainha, né? Qual é, né? A resposta. O que é o que é? É um castelo onde nem o rei e nem a rainha moram nele. Claro, castelo de areia seria a resposta correta, né? Castelo de areia. E a gente teve aí 122 nomes habilitados para ganhar prêmios do programa, né? Alguns poucos prêmios, então manda recado pra gente, né? Números de 1 a 122 pra gente aqui fazer os sorteios, né? Os sorteios e alguns poucos prêmios aqui na nossa programação. E mais uma vez, bancando a Maria Joana, né? pedindo para você que é comerciante, que nos ouve, que nos acompanha, gosta da nossa programação, né? Nós temos o nosso jeitão de fazer o programa aqui, tem uns que gostam, tem uns que não gostam, não tem problema, nos ajuda, né? Nos ajude aí, nos doando prêmios, né? Prêmios, prendas, lanches, né? Brindes do nosso, para a gente sortear aqui em nossa programação, tá certo? Muito bem, deixa eu mandar um abração aqui a Ivete Ximenas, mandou um recadinho pra gente aqui, muito obrigado Ivete Ximenas, mandou aqui, boa noite Matiase, né? Que o senhor abençoe você, claro, e todos os seus ouvintes, um ótimo sábado para todo mundo, hein? A Isabel Gabi mandando um recado, Luane Rossetto, vou começar com você, vai? Número 7 é o Vitor Lazarim, tá aqui na frente, Vitor Lazarim, ganhando aí um quilo de linguiça da Casa de Carnes Santa Gertrudes, né? Santa Gertrudes, um quilo de linguiça para o Vitor Lazarim, número 7. Vamos lá, pessoal, de 1 a 122. Ajuda o mate aí, ajuda o mate aí. O que, que foi, Paulinho, né? O que está acontecendo, Paulinho Soares? Vamos lá, né?
3: Matias, não quero saber o placar do jogo, tá bom? Eu só quero saber que horas que é agora.
0: Tá bom, meu amigo, tá certo. 6 horas e 55 minutos. Achou o Roscoff, Paulinho, né? Ei, Roscoff, seu tá difícil de encontrar esse Roscoff, hein, bicho? Você precisa ajudar nós a achar o Roscoff, né? Muito bem, então 6h55, a hora certa lá para o meu amigo Paulinho Soares, né? Preocupado com a hora. Número 10, quem mandou 10? Carlos Lazarim mandou número 10. Número 10 é Luiz Furquim. Luiz Furquim, número 10, levando aí um quilo de linguiça do Mercado Recanto, da Grace Lazarim, aqui pertinho da Rádio Cidade FM. Número 10, Luiz Furquim. Também com a gente, número 13, é Luane Rossetto. Número 13, Luane Rossetto mandando o número 13. Vamos ver quem que é o número 13. Calma que estou procurando. Os números estão embaralhados, né? Número 13 é Milene Monge. Milene Monge, número 13, levando aí 5 espetinhos da Casa de Carnes Oliveira. Aliás, um abração, toda a galera da Casa de Carnes Oliveira estão lá mexendo com frango, temperando, assando, preparando e estão sempre na audiência do programa. Muito obrigado a toda a galera aí da Casa de Carnes Oliveira. Então, a Milene Monge ganhou 5 espetinhos da Casa de Carnes Oliveira, número 13. Agora vem a Fátima Abile, número 47. Vai, Matias, 47 vai ganhar, não sei quem é. Vai levar aqui a Marmitex média da Nilzete Rotisserie, número 47. Vamos lá, 47. 47 é Daiane Francine Foliene, que leva a Marmitex média da Nilzete Rotisserie. Vamos lá, número 22, Carlão Lazarim, mandando o número 22. Vamos lá, 22. Número 22, calma que estou procurando, 22. 22 leva 10 pãezinhos lá do Pitão Corintiano. Pães deliciosos, né? Que o Pitão prepara para vocês aí. Acácio Quirino. Acácio Quirino, turma lá do Guedini, né? Levando brinde, padaria do Pitão Corintiano. 10 pãezinhos deliciosos, hein? Vamos lá, número 3. Número 3, Carlos Lazarim mandando número 3. 3, 3. Flávia Lazarim levando um lanche do Mr. Dog, número 3, né? Vamos lá, rapidinho, mais um aqui, né? Mais um número. Número 11, vamos lá ver quem é o número 11. Nosso último sorteio de hoje, número 11. Vai levar um prêmio da Queca, hein? Número 11, vamos ver quem é o número 11. Delfina de Oliveira, a vovó da Maitê, levando o prêmio da Queca. Então, os ganhadores de hoje, repetindo rapidinho, Luiz Furquim, número 10, leva aí um quilo de linguiça Mercado Recanto. Vitor Lazarim, número 7, um quilo de linguiça da Casa de Carne Santa Gertrudes. Número 3, Flávia Lazarim, lanche Mr. Dog. Depois, nós temos aqui, número 13, Milene Monge, 5 espetinhos, Casa de Carnes Oliveira. Número 11, Delfina de Oliveira, prêmio da Queca, presentes e utilidades domésticas. Número 22, Acácio Quirino, 10 pãezinhos do Pitão Corintiano. 47, Daiane Francine Foliene, levando Marmitex média da Nilzete Rotisserie. São os ganhadores de hoje, né? Os contemplados de hoje do nosso programa, o nosso Cantinho Sertanejo, hein? A você, muito obrigado. 6h59, ponto final em mais um programa Cantinho Sertanejo. Na sequência vem aí a Santa Missa. Até amanhã, gente, 10 da manhã, com o nosso Domingo Alegre, viu? Beijão, ótima noite, tchau. Até amanhã, se Deus quiser. Tchau, tchau.

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Boa noite. Louvado seja nosso Senhor Jesus Cristo, para sempre seja louvado. Boa noite especial também aos nossos irmãos e irmãs, que a partir deste momento passam a sintonizar a Santa Missa através das ondas da Rádio Cidade. Intenções desta Santa Missa, juntamente com as intenções depositadas na urna. Pelo sétimo dia, de José Benjamin Ferreira. Pelos falecidos: Aparecida Sebastiana Barbosa Bruno, Aurélio Buzon, Almir Venturoli, Benedito Bruno, Carlos Barbosa, Cláudio Olivato Barbosa, Dona Ana, Elza Bonalume Perassoli, falecidos da família Malafate, Francisco Maganha, um ano de falecimento, Ismael Damasceno, José Roque Marques, Luiz Bernardino Lopes, Manuel Barbosa, Manuel Fernandes, Margarida de Souza Freire, Maria de Lourdes Geraldo Fernandes, um ano de falecimento, Maria Lene da Silva Barbosa, Maria Luísa de Freitas Fernandes, Maria Olivato Barbosa, Maria Vanilde Negrelli Barbosa, Matilde Buzon, Meire Cristina Siqueira Frasson, Moacir Pescara, Nadir Lunardi Garcia, Rosa Mari da Silva, Sueli Buzon, Terezinha Vicente, primeiro ano de falecimento. Hoje, a Igreja celebra o 14º Domingo do Tempo Comum. O domingo, dia do Senhor, é dedicado ao descanso e ao louvor a Deus. O mesmo Senhor nos reúne em torno da palavra e da Eucaristia para renovarmos nosso compromisso de sermos santos e anunciarmos a Boa Nova e seu amor. Iniciemos alegre a Santa Missa cantando.

0: Em nome do Pai, do Filho e do Espírito Santo.
1: Amém.
0: Que a graça de nosso Senhor Jesus Cristo, o amor do Pai e a comunhão do Espírito Santo estejam convosco.
1: Bendito seja Deus que nos reuniu no amor de Cristo.
0: Hoje no Evangelho nós vamos ouvir Jesus falando para todos nós, seus discípulos e discípulas, que quem tiver cansado vá até Ele, que nele nós encontramos nosso respiro, nosso alento, o nosso descanso. Quantas vezes na vida a gente anda cansado, muitas vezes pelo peso dos nossos pecados, e a gente acha que Deus não está nem aí para nós, principalmente porque somos pecadores, mas ao contrário, o próprio Jesus diz que Ele não veio para aqueles que têm saúde, mas aqueles que estão doentes. Por isso, nesse momento, vamos nos colocar na presença do Senhor, Deus da vida, Deus do amor, para pedir a Deus respiro, alento e principalmente que Ele perdoe os nossos pecados, as nossas faltas e nos ajude a caminhar no caminho da fé, o caminho que nos conduz até Ele. Peçamos a Ele perdão.

0: Deus Pai, rico em misericórdia, tenha compaixão de nós, perdoe os nossos pecados e nos conduza à vida eterna.
1: Amém.
0: Na alegria de ser perdoado por Deus que tanto nos ama, entoemos a Ele o nosso hino de louvor.

0: Oremos. Vamos pôr no coração de nosso Deus as intenções que trazemos em nossos corações. E juntamente com a intenção particular de cada um de vocês, queremos hoje rezar por nosso irmão José Benjamin Ferreira, que celebramos 7 dias de sua partida para a casa do Pai. Que Deus, nosso Pai, o revista com o manto da misericórdia e o cinja com o cinto da imortalidade. Ó Deus, pela humilhação do vosso Filho, reerguestes o mundo decaído. Dai-nos uma santa alegria para que, livres da servidão do pecado, cheguemos à felicidade eterna. Por nosso Senhor Jesus Cristo, vosso Filho, que é Deus e convosco vive e reina na unidade do Espírito Santo por todos os séculos dos séculos.
1: Amém. Liturgia da Palavra, sentados. A Palavra de Deus nos dá luz e direção a fim de percorrer o caminho da fé. Ouçamos a primeira leitura.
2: Leitura da profecia de Zacarias. Assim diz o Senhor: exulta, cidade de Sião, rejubila, cidade de Jerusalém. Eis que vem teu rei ao teu encontro. Ele é justo, ele salva. É humilde e vem montado num jumento, um potro, cria de jumenta. Eliminará os carros de Efraim, os cavalos de Jerusalém. Ele quebrará o arco de guerreiro. Anunciará a paz às nações. Seu domínio se estenderá de um mar a outro mar, e desde o rio até aos confins da terra. Palavra do Senhor.
1: Graças a Deus. A nossa resposta, a palavra de Deus, hoje através do Salmo 144. Bendirei eternamente vosso nome, ó Senhor. Cantemos com a salmista.

0: Ouçamos a segunda leitura.
1: Leitura da carta de São Paulo aos Romanos. Irmãos, vós não viveis segundo a carne, mas segundo o Espírito, se realmente o Espírito de Deus mora em vós. Se alguém não tem o Espírito de Cristo, não pertence a Cristo. E se o Espírito daquele que ressuscitou Jesus dentre os mortos mora em vós, então aquele que ressuscitou Jesus Cristo dentre os mortos vivificará também vossos corpos mortais por meio do seu Espírito que mora em vós. Portanto, irmãos, temos uma dívida, mas não para com a carne, para vivermos segundo a carne. Pois, se viverdes segundo a carne, morrereis, mas se pelo Espírito matardes o procedimento carnal, então vivereis. Palavra do Senhor.
0: Graças a Deus, em pé aclamemos o Santo Evangelho cantando.

0: O Senhor esteja convosco.
1: Ele está no meio de nós.
0: Proclamação do Evangelho de Jesus Cristo segundo Mateus.
1: Glória a vós, Senhor.
0: Naquele tempo, Jesus pôs-se a dizer: Eu te louvo, ó Pai, Senhor do céu e da terra, porque escondestes estas coisas aos sábios e entendidos e as revelastes aos pequeninos. Sim, Pai, porque assim foi do teu agrado. Tudo me foi entregue por meu Pai, e ninguém conhece o Filho senão o Pai, e ninguém conhece o Pai senão o Filho e aquele a quem o Filho quiser revelar. Vinde a mim todos vós que estáis cansados e fatigados sob o peso dos vossos fardos, e eu vos darei descanso. Tomai sobre vós o meu jugo e aprendei de mim, porque sou manso e humilde de coração, e vós encontrareis descanso, pois o meu jugo é suave e o meu fardo é leve. Palavra da salvação.
1: Glória a vós, Senhor.
0: Que as palavras do Santo Evangelho perdoem os nossos pecados.
1: Assim seja.
0: Caríssimos irmãos, caríssimas irmãs, nós estamos celebrando nesse final de semana o 14º domingo do tempo comum. E a liturgia nos oferece para a nossa meditação, a nossa reflexão da palavra do Senhor, na primeira leitura, a leitura tirada da profecia de Zacarias. Zacarias é o profeta, não é o pai de João Batista, não, é um profeta que viveu 6 séculos antes de Cristo. E já o povo da velha Palestina, né, o povo hebreu, judeus, enfim, já tinha voltado do exílio da Babilônia, tinha encontrado tudo devastado, o templo de Jerusalém destruído, e Zacarias faz uma profecia, inspirado pela palavra do Senhor. Ele profetiza falando para o povo, para que ele se encha de ânimo, de esperança, porque o Messias virá. E quando o Messias virá, tudo será reconstruído, ou seja, a Jerusalém não será mais aquela abandonada, mas será cheia de glória, cheia de alegria. E o Messias chegando, não haverá mais exército em Jerusalém, porque ele será o rei da paz. Segunda leitura, Paulo escreve aos cristãos de Roma, e Paulo diz que nós não vivemos segundo a carne, ou seja, não vivemos segundo os apetites do mundo, mas nós somos guiados pelo Espírito Santo, o Espírito de Deus. Evidentemente, Paulo escreve para a comunidade cristã de Roma, portanto, para aqueles que já foram batizados, batizadas. Portanto, a carta que Paulo escreve à comunidade de Roma serve também para nós que somos batizados e batizadas. Ele diz que o Espírito que mora em nós é o Espírito de Deus. E se de fato nós temos o Espírito de Deus, nós caminhamos segundo o Espírito de Deus. Ora, como que é possível caminhar segundo o Espírito de Deus? Só caminhamos segundo o Espírito de Deus se praticarmos o Evangelho de Cristo nosso Senhor. O Espírito de Deus é aquele que nos inspira e nos dá força exatamente para viver em nossa vida o Evangelho de Cristo nosso Senhor. Não esqueçamos que o Espírito Santo, o Espírito de Deus, é o Espírito de amor. E somente vivemos o amor ou praticamos a caridade se de fato vivermos o Evangelho de Cristo nosso Senhor. E Paulo segue dizendo, enchendo também a cada um de nós de esperança, diz: aquele Espírito de Deus que ressuscitou Cristo dentre os mortos, também ressuscitará aqueles que vivem segundo o Espírito. Portanto, a promessa, a esperança da qual nós devemos deixar-nos guiar durante a nossa vida, essa certeza que se o Espírito Santo habita em nós, nós teremos a vida eterna. No Evangelho, nós podemos dividir o Evangelho hoje em duas partes. Mas há um contexto histórico para que Jesus esteja jubiloso, cheio de alegria no Espírito. Em primeiro lugar, Jesus sofre uma grande decepção quando João Batista, já preso, pede para seus discípulos irem até Jesus e perguntar a Jesus se era ele o Messias ou deveria esperar um outro. João Batista estava na cabeça ainda que o Messias era aquele que chegaria e ia separar os bons dos maus. Tanto é que ele dizia que o machado já está posto à raiz, quem não se converter será banido. E Jesus chega cheio de misericórdia, acolhendo os pecadores, curando os doentes. Portanto, João ficou na dúvida e por isso que mandou seus discípulos. E a resposta de João, de Jesus, perdão, para João, é uma citação do profeta Isaías. Vai dizer a João que os cegos veem, os surdos ouvem, os doentes são curados, o evangelho está sendo, a boa notícia está sendo anunciada aos pequeninos, aos pobres, enfim. Jesus mostra com sua obra a sua missão. E a grande decepção de Jesus é exatamente porque João Batista não conseguiu ver nas obras de Jesus a presença de Deus nosso Pai. Aí depois a segunda decepção de Cristo. Ele começa a evangelização, a anunciar o reino de Deus por Betsaida, Cafarnaum e Corazim. São três cidades mais ou menos grandes que pelo menos tinha na sinagoga, cidade, cada uma das cidades tinha uma sinagoga. E a sinagoga estudava a palavra do Senhor. Pelo menos alguns livros do Antigo Testamento havia nas sinagogas. Portanto, essas três cidades eram nutridas, alimentadas pelos ensinamentos dos rabinos. Portanto, o povo seguia literalmente a doutrina ensinada pelos rabinos. E quando chega Jesus com a novidade do reino de Deus, eles não querem Jesus, não se deixam converter pela prática da palavra de Deus que Jesus vivia e anunciava. E daí a grande decepção de Jesus. Depois disso, Jesus envia os seus discípulos para dando autoridades para eles, para expulsar demônio, para curar os doentes, para que eles vá nos vilarejos e nos povoados, porque lá não havia sinagoga, não havia livros do Antigo Testamento. Portanto, para os religiosos, principalmente de Jerusalém, aquele povo era condenado, uma vez que eles não conheciam a palavra de Deus. E deu-se exatamente o contrário. Esse povo dos vilarejos e dos povoados acolheram com amor o anúncio do reino de Deus, a palavra de Deus, o evangelho de Cristo. E os discípulos voltam para Jesus cheio de alegria, contando o que tinha acontecido. E é nesse momento que começa o evangelho de hoje. Jesus, cheio de júbilo, cheio de alegria no espírito, porque Jesus entendeu perfeitamente que a sua missão era anunciar o reino de Deus, o evangelho, a boa notícia para os mais pequeninos. E por isso que ele diz: eu te louvo, ó Pai, porque escondestes essas coisas aos sábios entendidos. Evidentemente, Jesus não está falando sobre os intelectuais, nada disso. Jesus está falando dos sábios entendidos, Jesus está se referindo aos mestres da lei, aos doutores, aos escribas, aos rabinos. E revelastes aos pequeninos. Portanto, a alegria de Jesus é a acolhida que os pequeninos faz da boa notícia. E veja, nesse evangelho, Jesus usa várias vezes não Deus, e Jesus nunca usa Deus, Jesus usa Pai. Os rabinos ensinavam a doutrina de Deus. Jesus não chama a Deus de Pai, de Deus, mas chama a Deus de Pai por quê? Porque eu só tenho experiência de Deus que é Pai através da prática do amor. Eu posso conhecer as doutrinas sobre Deus, eu conheço Deus, mas eu só conheço o Pai de Cristo nosso Senhor se eu praticar o amor, se o amor for o norte da minha vida. E por isso que Jesus sempre diz no Evangelho Pai e não Deus. E a segunda parte do Evangelho, Jesus diz: olha, todos vocês que estão cansados, fatigados, com o jugo sobre as costas, vinde a mim que eu vos darei descanso. Qual é esse jugo? Jugo é aquele instrumento que coloca em cima do cavalo, do jumento, para que ele possa arar a terra, o homem possa guiá-lo. O jugo é exatamente a lei e as interpretações que os rabinos, os mestres da lei, os escribas davam da palavra de Deus. Colocava tanta carga em cima das costas dos pobres coitados, principalmente dos mais pequeninos, que eles não aguentavam mais aquele peso, obedecendo uma lei que muitas vezes eles nem sabiam do que se tratava. Esconder os 10 mandamentos da lei de Deus, as 10 palavras de Deus, o decálogo, que expressa a misericórdia, o amor de Deus, e criaram 613 leis novas, dizendo que era derivava das leis de Deus, e colocaram em cima das costas do povo. E por isso Jesus chama a lei de peso, e diz: vinde a mim, porque meu jugo é suave e meu fardo é leve. Jesus, portanto, deixa de lado a lei e ensina a amar. O amor, aqueles que são movidos pelo amor, o amor sempre é leve. Basta como exemplo, dizer para vocês: pega o amor de uma mãe, que o filho nasce com grandes problemas de saúde. O pai e a mãe nem têm esperança de que ele vai ter saúde um dia, e o pai e a mãe dedica toda a sua vida, muitas vezes tem que vender a casa, vender o carro, vai todo o seu salário para dar uma vida digna àquele filho, sem a esperança de que um dia haverá cura. Isso tudo não é peso, exatamente porque eles fazem isso com amor. Pergunta a todos os pais e mães mentalmente sadios, que vivem esse sacrifício, se eles não fariam tudo de novo, e a resposta será: sim, faríamos tudo de novo. O amor nunca é pesado, porque o amor é a espontaneidade de um coração que se abre para a graça de Deus, que vive a graça de Deus, que se deixa conduzir pelo Evangelho de Cristo nosso Senhor. Portanto, a mensagem de hoje, tanto da primeira leitura, segunda leitura, quanto o Evangelho, é ter essa esperança viva em Deus, que não age com violência, como diz Zacarias, não haverá exército em Jerusalém, mas sempre agem com paz, com amor. Ou como diz São Paulo na segunda leitura, o espírito de amor, que é o espírito de Deus, que move a nossa vida, nos leva à certeza de que nós vivemos e temos já aqui na terra a vida divina que Jesus veio trazer a cada um de nós. E o convite de Jesus: vinde a mim, que sou manso e humilde de coração. Eu acolho a todas as pessoas, principalmente aqueles que têm fardo pesado que se coloca sobre as costas desse povo. E na época de Jesus, os piores fardos era a doença, que significava, na interpretação dos religiosos, pecado, seja da pessoa, seja dos seus antepassados, a ignorância, que era também um pecado, não se tinha salvação. E são a essas pessoas que Jesus faz o convite: vinde a mim, vinde a mim, experimenta o meu amor, experimenta o meu coração, e assim vocês vão descobrir o verdadeiro sabor da vida. Que Deus nos abençoe e nos ajude com a sua graça para que vivamos o amor prazer da vida. Que Deus nos abençoe e nos ajude com a sua graça para

0: padeceu sob Pôncio Pilatos, foi crucificado, morto e sepultado.
1: Desceu à mansão dos mortos, ressuscitou ao terceiro dia, subiu aos céus, está sentado à direita de Deus Pai Todo-Poderoso,
0: donde há de vir a julgar os vivos e os mortos. Creio no Espírito Santo, na Santa Igreja Católica, na comunhão dos santos, na remissão dos pecados, na ressurreição da carne, na vida eterna. Amém. Irmãos e irmãs, celebrando a Páscoa semanal do Senhor neste dia festivo, apresentemos as nossas orações confiantes. Mostrai-nos, Senhor, o vosso amor. Todos,
1: mostrai-nos, Senhor, o vosso amor.
2: Para que a Igreja de Deus, na dinâmica do Evangelho, sempre acolha e anuncie o mistério de amor revelado à humanidade através de Jesus Cristo, rezemos.
0: Mostrai-nos, Senhor, o vosso amor.
2: Para que os pobres, os humildes e pequenos, os quais são prediletos ao amor de Deus, encontrem em nossas comunidades a sua verdadeira casa, rezemos.
0: Mostrai-nos, Senhor, o vosso amor.
2: Para que os pais que choram a morte de um filho ou filha encontrem apoio na comunidade e obtenham do Espírito Consolador a paz de coração, rezemos.
0: Mostrai-nos, Senhor, o vosso amor.
2: Para que nós, celebrando esta liturgia, tenhamos a graça de nos tornarmos pessoas mais sensíveis aos mistérios do reino, escondido na simplicidade e no compromisso fiel, rezemos.
0: Mostrai-nos, Senhor, o vosso amor.
2: Rezemos por José Benjamin Ferreira, em seu sétimo dia de falecimento, que Deus, em sua infinita misericórdia, console os corações de seus familiares, rezemos ao Senhor.
0: Senhor, escutai a nossa prece. Ó Pai Santo, Deus do céu, Senhor da terra, atendei as nossas súplicas e tornai-nos abertos para acolher os segredos do vosso amor. Por Cristo nosso Senhor.
1: Amém. Sentados, liturgia eucarística, apresentemos o pão e o vinho, que após consagrados, se tornam corpo e sangue de Cristo. Cantemos.

0: Orai, irmãos e irmãs, para que essa nossa oferenda do pão e do vinho seja aceita por Deus Pai Todo-Poderoso e Amoroso.
1: Receba o Senhor por tuas mãos este sacrifício, para a glória do seu nome, para o nosso bem e de toda a sua santa Igreja.
0: Fazei, Senhor, que esse sacrifício celebrado em honra do vosso nome os purifique e nos leve cada vez mais a viver a vida do vosso reino. Por Cristo nosso Senhor.
1: Amém.
0: O Senhor esteja convosco.
1: Ele está no meio de nós.
0: Corações ao alto.
1: O nosso coração está em Deus.
0: Demos graças ao Senhor nosso Deus.
1: É nosso dever e nossa salvação.
0: Na verdade, é digno e justo, é nosso dever e salvação dar-vos graças sempre em todo lugar. Senhor Pai Santo, Deus Eterno e Todo-Poderoso, por Cristo Senhor nosso. Nascendo, Ele renovou a antiga condição humana. Sofrendo a paixão, apagou nossos pecados. Ressurgindo dos mortos, concedeu-nos a vida eterna. Subindo a vós, ó Pai, abriu-nos as portas do céu. Por isso, com a multidão dos anjos, dos santos e santas, entoamos o hino da vossa glória, cantando a uma só voz.

0: Na verdade, ó Pai, vós sois santo e fonte de toda a santidade. Santificai, pois, esses dons, derramando sobre eles o vosso Espírito Santo, a fim de que se tornem para nós o corpo e o sangue de nosso Senhor Jesus Cristo.
1: Enviai o vosso Espírito Santo.
0: Estando para ser entregue, abraçando livremente a paixão, Jesus tomou o pão, pronunciou a bênção de ação de graças, partiu e o deu a seus discípulos e discípulas, dizendo: tomai todos e comei, isto é o meu corpo que será entregue por vós. Do mesmo modo, ao fim da ceia, Jesus tomou o cálice em suas mãos e, dando graças novamente, o deu a seus discípulos e discípulas, dizendo: tomai todos e bebei, este é o cálice do meu sangue, o sangue da nova e eterna aliança, que será derramado por vós e por todos para a remissão dos pecados. Fazei isto em memória de mim. Mistério da fé.
1: Anunciamos, Senhor, a vossa morte e proclamamos a vossa ressurreição. Vinde, Senhor Jesus.
0: Celebrando, pois, o memorial da morte e ressurreição do vosso Filho, nós vos oferecemos, ó Pai, o pão da vida e o cálice da salvação, e vos agradecemos porque nos tornastes dignos de estar aqui na vossa presença e vos servir.
1: Aceitai, ó Senhor, a nossa oferta.
0: Suplicantes vos pedimos, ó Pai, que participando do corpo e sangue de Cristo, sejamos unidos pelo Espírito Santo num só corpo.
1: O Espírito nos una num só corpo.
0: Lembrai-vos, ó Pai, da vossa Igreja que se faz presente pelo mundo inteiro e aqui convocada no dia em que Cristo venceu a morte e nos fez participantes de sua vida imortal. Que ela cresça na caridade em comunhão com o Papa Leão, com o nosso Bispo Maurício, os bispos do mundo inteiro, os presbíteros, os diáconos e todos os ministros do vosso povo.
1: Lembrai-vos, ó Pai, da vossa Igreja.
0: Lembrai-vos também, ó Pai, na vossa misericórdia, dos nossos irmãos e irmãs que adormeceram na esperança da ressurreição, José Benjamim Ferreira, e de todos os que partiram desta vida, acolhei-os junto a vós, na luz da vossa face.
1: Concedei-lhes, ó Senhor, a luz eterna.
0: Enfim, nós vos pedimos, ó Pai, tende piedade de todos nós e dai-nos participar da vida eterna, com a Virgem Maria, Mãe de Deus e Nossa Mãe, com São José, Esposo de Maria, com os santos apóstolos, gloriosos mártires, São Joaquim e São Benedito, os nossos padroeiros, e todos os santos e santas que nesse mundo viveram na vossa amizade, a fim de vos louvarmos e glorificarmos por Jesus Cristo, vosso Filho. Por Cristo, com Cristo e em Cristo, a vós, Deus Pai Todo-Poderoso, na unidade do Espírito Santo, toda honra e toda glória por todos os séculos dos séculos.
1: Amém.
0: Guiados pelo Espírito de Jesus, iluminados por seu divino ensinamento, ousamos dizer: Pai
1: nosso que estais nos céus, santificado seja o vosso nome, venha a nós o vosso reino, seja feita a vossa vontade, assim na terra como no céu. O pão nosso de cada dia nos dai hoje, perdoai as nossas ofensas, assim como nós perdoamos a quem nos tem ofendido, e não os deixeis cair em tentação, mas livrai-nos do mal.
0: Livrai-nos de todos os males, ó Pai, dai-nos hoje a vossa paz. Ajudados pela vossa misericórdia, sejamos sempre livres do pecado e protegidos de todos os perigos, enquanto aguardamos a feliz esperança e a vinda do nosso Salvador Jesus Cristo.
1: Vosso é o reino, o poder e a glória para sempre.
0: Senhor Jesus Cristo, disseste aos vossos apóstolos: eu vos deixo a paz, eu vos dou a minha paz. Não olheis os nossos pecados, mas a fé que anima a vossa Igreja. Dai-lhe segundo o vosso desejo a paz e a unidade, vós que sois Deus com o Pai e o Espírito Santo.
1: Amém.
0: A paz do Senhor esteja sempre convosco.
1: O amor de Cristo nos uniu.

0: Quem come a minha carne e bebe meu sangue, permanece em mim e eu nele. Eis o Cordeiro de Deus, eis aquele que tira o pecado do mundo.
1: Senhor, eu não sou digno de que entreis em minha morada, mas dizei uma palavra e serei salvo.
0: Que o corpo e o sangue de Cristo nos guarde para a vida eterna.
1: Amém. Sagrada comunhão, é o momento do encontro particular com Jesus Eucarístico. Feliz encontro com Jesus. Cantemos.

0: Oremos. Nós vos pedimos, Senhor, que enriquecidos por essa tão grande dádiva, possamos colher os frutos da salvação, sem jamais cessar vosso louvor. Por Cristo nosso Senhor.
1: Amém.
0: Vamos pedir a proteção de Nossa Senhora, a sua intercessão, para que possamos viver o Evangelho de Cristo, praticando o amor em nossa vida e acolhendo sempre o convite de Cristo para ir até Ele, pois é manso e humilde de coração. A vossa proteção recorremos, Santa Mãe de Deus, não desprezeis as nossas súplicas em nossas necessidades, mas livrai-nos sempre de todos os perigos, ó Virgem gloriosa e bendita. Ave Maria, cheia de graça, o Senhor é convosco. Bendita sois vós entre as mulheres, e bendito é o fruto do vosso ventre, Jesus. Santa Maria, Mãe de Deus, rogai por nós, pecadores, agora e na hora de nossa morte. Amém. Roga por nós, Santa Mãe de Deus,
1: para que sejamos dignos das promessas de Cristo.
0: Amém. Sentados um minuto para os avisos paroquiais. Então já começou a quermesse, a nossa quermesse, a quermesse do padroeiro São Joaquim. Então hoje, amanhã, sábado e domingo que vem. Próximo final de semana também. Então a missa de hoje, às 18 horas. E se o Brasil passar amanhã, no próximo sábado, que o jogo vai ser às 5 horas também, próximo sábado a missa será às 15 horas. Para deixar vocês tranquilos para ver o jogo do Brasil. E amanhã, a missa da noite não será à noite, será às 15 horas. E logo depois da missa já está a quermesse rodando aí. Vai ter telão lá na quermesse para assistir o jogo do Brasil. Então vocês não precisam ir embora. Vocês já podem ficar lá para torcermos juntos. É claro, evidentemente, a favor do Brasil. Ok? Então, esses são os avisos. Domingo, amanhã, 15 horas a missa. Se o Brasil passar, no próximo sábado, a missa de sábado será às 15 horas. Vamos agora pedir a bênção do Senhor. O Senhor esteja convosco.
1: Ele está no meio de nós.
0: Senhor, derramai abundantemente a graça celeste sobre os vossos fiéis, para que vos louvem os seus lábios, vos glorifique a sua alma e vos exalte também a sua vida. E porque é vosso dom tudo o que somos, seja para vós tudo o que vivemos. Por Cristo nosso Senhor.
1: Amém.
0: Desça sobre cada um de vós, suas famílias, os seus lares, a bênção de Deus que é rico em misericórdia. Pai, Filho e Espírito Santo.
1: Amém.
0: Glorificai a Deus com vossas vidas, deem testemunho de que vocês participaram da Sagrada Liturgia, ouviram e meditaram a palavra do Senhor e comungaram o corpo do Senhor. Ide em paz e o Senhor vos acompanhe.
1: Graças a Deus.
0: Uma boa noite, uma boa quermesse a todos nós e que Deus esteja sempre dentro do vosso coração para que vocês possam sentir e praticar o amor de Deus em suas vidas. Amém.
1: Amém.
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8: 20:10.
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10: Você sabe por que Santos Dumont inventou o relógio de pulso? O pai da aviação talvez não imaginasse que o relógio de pulso seria tão popular quanto é hoje. Santos Dumont inventou porque pretendia medir o tempo de voo de suas aeronaves. Como não queria tirar a mão do manche para sacar o relógio do bolso, encomendou ao joalheiro Cartier um modelo que ficasse fixo em seu pulso.
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1: Tenha paciência. Mesmo que você esteja com raiva ou com estresse, o último que pode sentir as consequências é o seu animal de estimação. Nesse relacionamento, quem tem consciência das coisas é você. Seu pet sempre vai agir por instinto, mesmo que tenha amor e carinho. Com ele, você precisa ter dedicação, atenção, carinho. Para deixar seu pet mais feliz, é preciso demonstrar a ele que o ama e que ele faz parte de sua vida, e assim ele aprenderá o que é certo e o que é errado.
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